0: É, meu irmão, a vitória é tua, a vitória é nossa, a vitória é do povo de Deus.
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0: É, que bênção, esta linda canção na voz de Elias Silva.

Eita, ele está estendendo as mãos dele hoje. Está indo em direção à sua vida, sua casa, ao teu endereço nesta noite. Abre bem o teu coração.

0: minha gente. É o jardineiro que chora, na voz de Enéas e Paulinho. Você ouviu também quando Jesus estendeu as suas mãos. E também Elias Silva, livre pra voar, hein? Que bênção, gente!
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0: Agora são 8 horas da noite com 6 minutos, 8 horas da noite com 6 minutos aqui em Dourados, Mato Grosso do Sul. Você está ouvindo aí o programa Conexão Gospel. 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Já está chegando o momento de ouvirmos a mensagem, a palavra de Deus. Mas antes, eu quero mandar um abraço aí à nossa querida irmã Valdira. É, a irmã Valdira comentou aí lá no status, no WhatsApp, né? Deus abençoe, irmã Valdira. Ao nosso querido irmão Rubenildo. Boa noite, a paz do Senhor. Estou aqui no Pernambuco, escutando essa programação maravilhosa. Estou aguardando a palavra de hoje, que eu sei que vai ser muito linda. Eita maravilha! Deus abençoe o irmão Rubenildo lá no Pernambuco e está acompanhando a programação Conexão Gospel. Deus abençoe, queridão! Nosso querido irmão pastor Chaguinhas. Pai seu Jesus Cristo, pastor André, estamos ligados nesse programa abençoado. Deus abençoe, pastor Chaguinhas. Obrigado pelo carinho da audiência, queridão. Estivemos essa semana fazendo uma visita ali ao nosso nobre amigo, pastor Chaguinhas. Que bênção, que bom estar com vocês. Fomos muito bem recepcionados ali pelo nosso companheiro, né? Em sua residência. Deus abençoe, viu, pastor Chaguinhas? Uma boa recuperação aí para o senhor. Olha, gente, vamos ouvir agora a palavra de Deus, hein?
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Muito bem, senhoras e senhores. Chegou o momento mais importante nesta edição do Conexão Gospel. É o momento de ouvirmos a mensagem de Deus. Hoje Deus quer falar contigo muitíssimo, viu? Hoje a palavra que eu tenho para você é uma palavra que vai te trazer ânimo. É uma palavra que vai te erguer. É uma palavra que vai te alimentar. É uma palavra que vai de encontro com as suas necessidades. É uma palavra que quando ela chega, ela transforma, ela muda, ela revigora, ela dá força para você vencer. E eu quero falar com algumas pessoas que estão vivendo dias difíceis na sua vida. Pessoas que receberam alguma notícia e esta notícia te deixou muito abalado, muito abalada. E é para você essa mensagem hoje. Sim, é para você. Não desligue este rádio, não saia desta sintonia, não saia desta live, você que está aí pelo Facebook. É para você, meu querido. É para você, minha querida, esta mensagem hoje. O texto que eu quero compartilhar está aqui em Neemias, lá no Antigo Testamento. O capítulo é o capítulo 1. E o versículo é o de número 2. Preste atenção nesta leitura. Que veio Anani, um dos seus irmãos, ele e alguns de Judá. Então perguntei-lhes pelos judeus que escaparam e que restaram do cativeiro e acerca de Jerusalém. E disseram-me, os restantes que ficaram do cativeiro lá na província estão em grande miséria e desprezo. Eles estão em grande miséria e desprezo. O muro de Jerusalém está caído e as suas portas queimadas a fogo. Versículo 4. E sucedeu que, ouvindo eu estas palavras, assentei-me e chorei e lamentei por alguns dias, estive jejuando e orando perante o Deus do céu. E disse, ah, Senhor dos céus, Deus grande e terrível, que guarda a aliança, a benignidade para com aqueles que amam e guardam seus mandamentos. Estejam, pois, atentos os teus ouvidos e os teus olhos abertos para ouvires a oração do teu servo, que eu hoje faço perante ti, dia e noite, pelos filhos de Israel, teus servos, e faço confissão pelos pecados dos filhos de Israel que temos cometido contra ti. Também eu e a casa de meu pai temos pecado. Um grande abraço aí ao nosso querido irmão, irmão Ângelo, dizendo assim, ó, Pai do Senhor Jesus, grande pastor André, estamos ligados aqui em Toledo, Paraná. Eita glória! Deus abençoe, irmão Ângelo. Obrigado pela sintonia, querido. Meu amigo, pastor Alberto Macedo, Pai do Senhor pastor André, família Maracanã, ligadinha na programação. Manda um abração para todos aí. Deus abençoe. Grande abraço, pastor Alberto, meu amigo, e toda a família do Jardim Maracanã. É, Jardim Maracanã, essa congregação abençoada. Tem um pastor abençoado, né? Tem um homem de Deus aí pastoreando, uma bênção, ele e sua família, pastor Alberto. Te amo, meu querido, Deus abençoe, viu? Obrigado pela sintonia. Eita, gente, que palavra poderosa, hein? Eita, é de tirar o fôlego. Eu todas as vezes confesso que quando leio esta palavra, eu me emociono, eu vejo Deus trabalhando, vejo Deus agindo na vida deste povo aqui. O contexto em que estamos localizado
está nos falando sobre um tempo de grande miséria e também de desprezo. Anani está trazendo uma notícia para Neemias não muito agradável. Anani está trazendo a seguinte notícia para Neemias, porque Neemias quis saber como que estava os seus irmãos que tinham voltado do cativeiro e já estavam em Jerusalém. E Anani vai rasgar o verbo e vai dizer: olha, eles estão em grande miséria, ou seja, estão num estado de calamidade. Eles estão, além de em uma grande miséria, eles também estão em grande desprezo. Talvez Neemias pergunta o motivo, e aqui Anani vai responder: o muro de Jerusalém está caído, e as portas queimadas a fogo. O que Anani estava dizendo aqui era o seguinte: Jerusalém está em total miséria e eles estão totalmente desprovidos de qualquer tipo de segurança. Se qualquer inimigo hoje, o Neemias, quiser vir contra Jerusalém, olha, nossos irmãos são um alvo e uma presa muito fácil para os inimigos. Quando Neemias ele recebe esta notícia, diz a Bíblia que ele vai se assentar e ele vai chorar. Além de se assentar, de chorar, ele vai lamentar pelo fato que estava acontecendo. Olha como nós aprendemos aqui com a vida deste homem chamado Neemias. Ele, percebendo a situação dos seus irmãos, mesmo ele não estando em Jerusalém, mesmo ele vivendo boas e tendo boas condições, ele vai se importar com os irmãos que estavam distante, com os seus familiares, com os seus amigos, com a sua pátria e com o seu povo. A ponto dele se assentar, chorar e lamentar muitíssimo pela vida de todas estas pessoas. Neemias aqui está tendo misericórdia. Neemias aqui está sofrendo as dores dos seus irmãos. E como isto, senhoras e senhores, está faltando em nossos dias que estamos vivendo hoje, a piedade, a misericórdia, este sentimento de se colocar no lugar das pessoas, ter mais, vou usar o termo que nós usamos, empatia uns pelos outros, porque hoje se pensa muito em si mesmo, olha muito para si, o resto não importa, o importante é eu estar bem, o importante é eu estar confortável. E o restante? Ah, o restante deixa para lá, eu não preciso se importar. Muito pelo contrário, Neemias aqui está nos dando e nos deixando uma lição muito importante nesta noite para nós, que nós, como cristãos, devemos ter empatia, devemos ter misericórdia, devemos ter sentir as misérias das pessoas também, porque, de fato, senhoras e senhores, isso é o verdadeiro evangelho. Evangelho não é status, evangelho não é os seus posts no Instagram, evangelho não é os seus posts no Facebook, evangelho não é aquilo que você posta nos seus stories, mas evangelho de fato é você ter empatia, evangelho de fato é você aplicar e viver a misericórdia que Jesus, ele nos ensinou a ter pelas pessoas, porque quando ele olhava para alguém, ele sentia misericórdia pela vida daquela pessoa. Então o evangelho verdadeiro que se preza, o evangelho verdadeiro é este, queridos, aonde nós se colocamos no lugar dos outros e se importamos com as pessoas
também. Neemias aqui está de fato vivendo a vontade de Deus. Quando ele fica sabendo que o povo estava em miséria, que o povo estava num estado de calamidade, diz a Bíblia que ele vai se assentar, ele vai chorar e ele vai se lamentar. E o que nos chama a atenção aqui, que ele está dizendo que isto aconteceu por alguns dias. Mas Neemias não ficou somente no choro, Neemias não ficou somente no lamento, mas Neemias, ele tomou uma atitude sábia, uma atitude relevante. Diz a Bíblia que Neemias agora, ele vai aplicar, ele vai aplicar o jejum e a oração neste propósito que surgiu no teu coração. Neemias aqui está entendendo que o homem não pode fazer se Deus não aprovar. Neemias aqui está entendendo, se o céu não aprovar, eu não posso fazer nada, ninguém pode socorrer, ninguém pode ajudar. Neemias aqui está entendendo, se eu jejuar e orar, eu vou obter a resposta de Deus e a direção de Deus para saber o que eu vou fazer. Neemias aqui, na verdade, está buscando uma direção de Deus para saber qual caminho percorrer e o que fazer diante daquela situação. Sabe de uma grande verdade que acontece? Porque nós quebramos a cara, porque nós arriscamos e não dá certo, porque nós passamos por determinados momentos na insistência e naquela euforia de querer algo, de alcançar algo, e nós não buscamos a direção de Deus e começa as coisas a dar errado. Isso é falta de compromisso com Deus, isso é falta de direcionamento de Deus. Provérbios 16 e o verso 1 diz a Bíblia que o homem faz projeto no seu coração, mas a resposta final quem dá é o Senhor. Então é tempo de você parar um pouco e de você pensar um pouco, e você precisa orar mais. Nós precisamos orar mais, buscar, jejuar. Neemias aqui está buscando uma direção de Deus para agir da maneira certa. Por isso que ele vai jejuar e ele vai orar perante o Deus do céu. E engraçado, queridos ouvintes, a oração aqui de Neemias, preste atenção na oração de Neemias, nas palavras de Neemias. Senhor, ó, ele está reconhecendo, Senhor, Deus dos céus. Lembra da oração de Jesus? Pai nosso que estás no céu. Olha a oração deste homem, Pastor Alberto, Pastor Chaguinhas. Olha a oração deste homem, Senhor Deus dos céus. Eramanai, Imikalassúria. Ele está reconhecendo que no céu há um Deus que é tudo pode. Ele está reconhecendo que na eternidade tem um Deus que pode mover as suas mãos em favor da sua vida. Ele está colocando este problema diante da presença de um Deus grande, Ramanahasia, que habita no céu e não perde batalha. Ele continua dizendo, no versículo de número 5, Deus grande,
Aleluia! E terrível. Ele está reconhecendo: o Senhor é grande, existe uma grandeza em ti. Aleluia! O Senhor é terrível. O Senhor é poderoso, ninguém pode lhe vencer, ninguém pode combater contigo. Tu és o Deus antes de tudo, tu és o Deus criador, tu és o Deus libertador, tu és o Deus salvador, tu és o Deus em que eu recorro, tu és o Deus que eu sirvo, tu és o Deus desta nação, tu és o Deus desta causa, tu és o Deus da minha família, tu és o Deus da minha vida, tu és o Deus do meu trabalho, tu és o Deus que deu dons a mim, tu és o Deus que me chamou para o ministério, tu és Deus que me escolheu, tu és Deus que me separou, tu és o Senhor que me enviou, tu és o Senhor que capacita, tu és o Senhor que abençoa, tu és o Senhor que guia, tu és o Deus da minha vida. Fora de ti não há outro Deus, não tem outro nome na terra, aleluia, que possa comparar ao nome do Senhor, porque Ele é grande. Não é o nome do presidente da República Brasileira, Luiz Inácio Lula da Silva, não é o ex-presidente Jair Bolsonaro, não é os candidatos a político, não é o homem mais rico da terra, não. É Deus, porque Ele é poderoso, aleluia! Só Ele pode te socorrer, só Ele pode te ajudar, só Ele pode te auxiliar. Independente da tua situação, independente da tua problemática, independente do que você está vivendo hoje, o hoje para Deus, aleluia, é considerado como o passado. Por quê? Porque Deus está vendo o que você será lá na frente. Talvez eu esteja falando com muitas pessoas aqui que estão desesperadas, totalmente desesperadas, sem saber o que fazer. Por quê? A família está perdida, os filhos estão perdidos, o esposo só a misericórdia de Deus. Mas eu tenho uma palavra do céu para ti nesta noite. Deus, Ele é grande, aleluia. Deus, Ele é terrível. Ora baixando a calaçúria, replabada camá, tocou mandaciá. Ebria nagácia canto comandagaço e de comandarabácia. Aleluia, aleluia, aleluia. Neemias começa reconhecendo que há um Deus no céu, um Deus grande, um Deus terrível e que guarda. Ele continua orando e dizendo que guarda a aliança e a benignidade para com aqueles que amam e guardam os seus mandamentos. Olha só a oração de Neemias. Neemias aqui está reconhecendo que Deus, Ele tem compromisso com quem tem compromisso com Ele. Neemias está enfatizando aqui que Deus socorre aqueles que clamam, aqueles que buscam, aqueles que vivem, aqueles que praticam, aqueles que andam na sua presença, aqueles que de fato ele é um crente genuíno, não só na igreja, mas em casa, mas no trabalho, na rua, é alguém diferente, é alguém que guarda a palavra de Deus. Não é aquela pessoa que se esconde atrás da Bíblia, não é aquela pessoa que veste uma máscara, né? E se maqueia, e na frente de todo mundo ele é o cara, ela é santa. Mas Deus, Deus está dizendo aqui através desta palavra, Deus, Ele tem compromisso com quem tem compromisso com Ele, os que guardam os mandamentos. Deus tem aliança com esses, aleluia. Não é simplesmente você aceitar Jesus como Salvador, não é simplesmente você descer as águas do batismo, mas é preciso aliança. Da mesma forma que um dia, quando eu casei com a minha esposa, há 13 anos atrás, e eu fiz uma aliança com ela,
compromisso com a minha Aninha. E eu devo fidelidade a ela. Eu devo compromisso a ela, amor a ela, cuidado a ela e com a minha família. Assim também é no reino de Deus, irmãos. É compromisso. Mas tem muitas pessoas que casam e querem viver uma vida de solteiro. Não dá certo. Não há relacionamento que subsiste. Não há relacionamento que aguente, pessoas que aguentem e suportem desta maneira. Relacionamento tem que ter fidelidade. Casou, esquece a vida de solteiro. O compromisso teu é com a sua família. Recebeu Cristo como Salvador, negou-se, renunciou às coisas deste mundo. Teu compromisso agora é com Cristo. Tua vida agora é com Cristo. De fato, não é fácil. É uma luta constante dentro de nós, todos os dias. O inimigo está tentando prevalecer e te derrubar, te passar uma rasteira, mas o Senhor é poderoso, Ele está no controle da tua vida. É por isso que você tem que ter uma vida dedicada, como Neemias, no jejum e na oração. Neemias estava fortalecendo o seu espírito. Neemias estava orando porque ele sabia da luta constante e que só o céu tinha socorro para ele. E ele está reconhecendo nesta oração aqui: eu sei que o Senhor tem aliança com aqueles que te amam, com aqueles que guardam o seu mandamento. Não é simplesmente dizer que eu amo Jesus, eu te amo, né? Amo, meu Jesus, levanta a mãozinha assim, adora e fala que ama, fala que é apaixonado e chora de emoção, se arrepia, mas só que não guarda os mandamentos. Não adianta nada, não adianta. Tem que chorar mesmo, tem que clamar mesmo, tem que buscar, tem que dizer que ama mesmo, só que tem que guardar os mandamentos do Senhor. Tem que guardar a palavra de Deus. É o que Neemias está dizendo aqui na sua oração. Eu sei que o Senhor guarda a aliança. Eu sei que o Senhor é benigno para com aqueles que amam e guardam os seus mandamentos. Aí no versículo de número 6, ele diz assim: estejam, pois, atentos os teus ouvidos e os teus olhos abertos para ouvires a oração do teu servo, que eu hoje faço perante ti dia e noite, pelos filhos de Israel, teus servos, e faço confissão pelos pecados dos filhos de Israel que temos cometido contra ti. Também eu e a casa de meu pai temos pecado. Neemias aqui está se colocando no lugar desta nação. Sabe o que ele está fazendo aqui, senhoras e senhores? Ele está intercedendo. É a intercessão que está acontecendo aqui agora. Está orando. Ele está intercedendo, melhor dizendo, por esta nação aqui, dizendo: esteja aberto agora, atento os seus ouvidos e os teus olhos abertos para ouvires a oração do teu servo. Queridos, isso aqui moveu o coração de Deus, isso aqui alegrou o coração de Deus. Aleluia. Essa oração aqui, o céu que estava de bronze não estava mais, o céu se abriu em direção à vida de Neemias. Neemias ficou nesta situação até... Nós tivemos uma lição da escola bíblica no trimestre passado que falou justamente sobre Neemias. Neemias ficou 4 meses jejuando, orando e buscando uma direção de Deus. Até que um certo dia o rei Artaxerxes vai perceber a tristeza que estava sobre a vida deste homem e vai lhe perguntar o que havia acontecido. E ele vai contar a história, vai informar tudo o que tinha acontecido. E o interessante, olha só como o céu respondeu. Quando o céu... Eita! Olha só. Quando o céu responde, ele usa dos benefícios aqui da terra, das coisas da terra, para poder agregar na sua vida e para que você seja abençoado. Deus usou esse rei Artaxerxes aqui a ponto de permitir que ele
isso era coisa impossível de acontecer. Um homem servindo como um copeiro do rei, alguém que provava as bebidas e comidas também antes do rei, para que não houvesse um envenenamento. Alguém que tinha um cargo muito importante ali perante o rei. E o rei vai permitir que já aconteça o primeiro milagre, o céu já começando a responder, vai permitir que ele vá até Jerusalém para ajudar os seus irmãos. E além de tudo isso, vai patrocinar os materiais para a construção dos muros de Jerusalém. Quem é que faz isso, meus irmãos? Se não Deus. Sabe o que eu quero profetizar para a tua vida nesta noite? Que a resposta do céu vai te surpreender. Deus vai levantar, pastor Alberto, irmão Ângelo, Deus vai levantar pessoas na terra que você nem imagina para te abençoar. Aleluia! Lógico, a gratidão vai vir sobre a vida daquela pessoa, mas a honra a ele, a honra ao Senhor, porque quando Deus ordena, ninguém fica quieto. Ele impulsiona, ele direciona, ele abençoa. Nesta noite eu quero profetizar sobre a vida de todos que estão me ouvindo neste exato momento, que Deus vai começar a usar pessoas para te abençoar. Portas de emprego vão se abrir para você. Aleluia! Deus vai enviar pessoas que vai bater na porta da tua casa, que vai levar a providência. Deus vai tirar aquele papel da gaveta que está engavetado. Deus vai trazer justiça. Está descendo nesta noite um decreto de Deus sobre a tua vida, e dizendo: chegou o tempo da mudança, chegou o tempo da transformação, chegou o tempo do extraordinário de Deus sobre a tua vida. Quem recebe esta mensagem, pega aí, meu irmão. Aleluia! Profetizo nesta noite sobre a tua casa, sobre a tua família, milagres. Eu profetizo sobre a tua vida, milagre de Deus.

Queridos, eu quero neste momento orar por você. Eu quero orar pela sua vida, eu quero orar pela sua família e eu gostaria que você permitisse neste momento. Aonde quer que você esteja, pegue a sua mão direita, coloque sobre o teu coração nesta hora, ou sobre a tua mente, sobre a tua cabeça agora, e eu quero ministrar uma bênção especial sobre você. A você que nesses dias recebeu uma notícia triste, talvez de forma pessoal, talvez através de uma mensagem, olha, meu irmão, eu quero dizer para você que Jesus é a solução para este problema. Só Ele conforta, só Ele conforta. Ele é poderoso para entrar com providência. O mesmo Deus que operou, que agiu na vida de Neemias, é o mesmo Deus que opera e age na sua vida também. Querido Deus, maravilhoso, eterno e soberano Pai, Pai do nosso Senhor e do nosso Salvador, Jesus Cristo. Te damos honra e glórias nesta noite, pela palavra que foi ministrada e por tudo que o Senhor, meu Deus, tem realizado em nossa vida. Obrigado pela direção, obrigado pela interpretação que o Senhor nos deu desta palavra, e eu tenho certeza que ela tem alcançado muitas pessoas hoje, inclusive a mim. Senhor Deus, eu não conheço, mas o Senhor conhece. Eu não consigo sentir a dor, mas o Senhor sabe, o Senhor conhece, porque o Senhor tem misericórdia. O Senhor age em misericórdia. E eu te peço neste momento, aonde está uma pessoa com amargura de alma, aonde estiver uma pessoa que está sofrendo, aonde estiver alguém que está entristecida, entristecido, ó Deus poderoso, opera nesta vida, realiza, Senhor, sinais, maravilhas e prodígios, Deus do céu. Socorre mesmo, meu Pai. Ó, meu Deus, vai levantando, Senhor, pessoas. Vai levantando, Senhor, pessoas que estão unidos da providência do Senhor, meu Deus. Pessoas que sejam resposta da oração de alguém. Pessoas que sejam, ó Deus, resposta do clamor de alguém que está orando, de alguém que está insistindo, de alguém que está pedindo neste momento, meu Senhor. Deus, eu quero orar também por todos que estão enfrentando dias terríveis na sua vida. Foram acometidos, ó Pai, desta enfermidade. Mas o Senhor é poderoso que pode curar. Alcança agora esta pessoa, cura, liberta. Senhor, repreenda esta enfermidade. Repreenda, Senhor, a raiz de amargura. Repreenda a raiz cancerígena. Repreende agora todo o mal da vida desta pessoa, porque nós cremos que o Senhor é a cura. Cremos que o Senhor é a libertação.

É isso aí, minha gente! Que bênção, que bênção, que bênção! Esta foi a palavra, a mensagem de Deus ao nosso coração nesta noite maravilhosa de segunda-feira, hein? Recebe aí a palavra de Deus e eu tenho certeza que você recebeu, tomou posse e guardou aí no teu coração. Agora são 8 horas da noite com 44 minutos, 8 horas com 44 minutos. Nós vamos encerrar um pouquinho mais cedo a programação de hoje. E eu quero agradecer aqui de todo o coração aos nossos queridos ouvintes, todos que estiveram conosco, participando, interagindo nesta noite de segunda-feira. O meu muito obrigado pela audiência de todos vocês, ok? Queridos, se Jesus não voltar, segunda-feira que vem, temos um encontro marcado aqui, neste mesmo horário, nesta mesma sintonia e neste mesmo lugar, trazendo sempre a alegria de Deus ao seu lar. Gente, que o grande amor de Deus, a graça do nosso Senhor e Salvador, Jesus Cristo, e a comunhão com nosso amigo Espírito Santo, seja com todos, não apenas hoje, mas para todos sempre e todos. Digam amém. Tchau, gente. Beijo no coração. E até segunda, se Deus quiser. Uma excelente semana a todos.

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5: Olá, boa noite.
6: Boa noite para você que nos acompanha em todo o país.
5: Segunda-feira, 6 de julho de 2026.
6: Vamos ao destaque do dia na Voz do Brasil.
5: Estudantes podem se inscrever a partir de amanhã no ProUni, o programa Universidade para Todos.
6: A iniciativa seleciona quem busca uma vaga em uma instituição privada de ensino superior. Gabriela Noronha.
7: Para participar, o estudante deve ter cursado ensino médio em escola pública ou como bolsista integral em escola privada.
5: Imunização contra o HPV. Jovens de 15 a 19 anos podem se vacinar até dezembro.
6: Deve ser vacinado quem não recebeu o imunizante na idade recomendada ou não possui registro de vacinação. Nazi Brum.
8: A vacina também está disponível para grupos específicos, como pessoas vivendo com HIV, transplantados, pacientes oncológicos e usuários de PrEP, a profilaxia pré-exposição ao HIV.
5: Canal oferece escuta a jovens de forma humanizada.
6: Pode falar. Adolescentes podem receber de forma gratuita atendimento em saúde mental por meio de plataforma digital. Edinaldo Júnior.
9: A Rede Pode Falar é um canal gratuito e anônimo que pode ser acessado pelo celular de maneira fácil, rápida e simples.
5: Hoje na apresentação da Voz do Brasil, eu, Mariana Jungmann e Luciano Seixas.
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5: Estudantes que desejem concorrer a bolsas de estudo em instituições de ensino privadas por meio do ProUni, o Programa Universidade para Todos, as inscrições começam amanhã e seguem até o final da semana.
6: As bolsas cobrem o equivalente à metade ou ao valor total da mensalidade do curso.
7: O programa Universidade para Todos oferece bolsas integrais e parciais em instituições privadas de ensino superior. Duas vezes ao ano são abertas as inscrições para a seleção de bolsistas. E quem quiser concorrer a uma vaga nesse segundo semestre deve ficar de olho nos prazos. As inscrições começam nesta terça-feira e vão até sexta-feira, dia 10 de julho. Para participar, o candidato precisa ter concluído o ensino médio, participado das edições de 2024 ou de 2025 do Enem, obtido no mínimo 450 pontos na média das 5 provas do exame e nota maior do que zero na redação. Além disso, segundo o edital, o estudante deve ter cursado o ensino médio em escola pública ou como bolsista integral em escola privada. Para obter uma bolsa integral, a renda familiar bruta mensal por pessoa deve ser de até salário mínimo e meio. Já para as bolsas parciais, a renda familiar bruta mensal por integrante da família não pode ultrapassar 3 salários mínimos. Lembrando que professores da rede pública têm regras específicas de isenção de renda para licenciaturas. O resultado da primeira chamada será divulgado na próxima semana, em 15 de julho, enquanto a segunda chamada está prevista para 5 de agosto. As inscrições são gratuitas e devem ser feitas exclusivamente pelo site acessounico.mec.gov.br /ProUni. Gabriela Noronha para a Voz do Brasil.
5: E as inscrições para a Prova Nacional Docente 2026 foram prorrogadas até o dia 10 de julho.
6: O novo prazo também vale para solicitações de atendimento especializado e para o uso do nome social.
10: Para efetivar a inscrição, o candidato deve pagar a taxa de R$ 85,00 até o dia 14 de julho. Essa também é a data em que será divulgado o resultado das solicitações de atendimento especial. Em caso de negativa, os recursos podem ser apresentados pelos candidatos até 16 de julho. A aplicação da prova está mantida para o dia 20 de setembro e o resultado final será divulgado em 15 de dezembro. O exame é composto por duas partes, sendo uma voltada para a formação geral docente e outra para questões específicas de 21 áreas da licenciatura. A Prova Nacional Docente tem o objetivo de avaliar a formação dos profissionais que estão concluindo cursos de licenciatura em todo o país. Mas o resultado também pode ser usado como parte de processos seletivos em concursos públicos para a contratação de profissionais de educação básica. Priscila Machado, para a Voz do Brasil.
5: As inscrições para a Prova Nacional Docente devem ser feitas pela internet no endereço pnd.inep.gov.br.
6: E as inscrições para o Fundo de Financiamento Estudantil, FIES, do segundo semestre de 2026, abrem entre os dias 14 e 17 de julho.
5: Nessa etapa, o programa oferece mais de 44 mil vagas para estudantes que desejam financiar cursos presenciais em faculdades particulares.
6: Para participar, o candidato precisa ter feito o Exame Nacional do Ensino Médio a partir de 2010, alcançado média mínima de 450 pontos nas provas, sem zerar a redação, e comprovar a renda familiar de até 3 salários mínimos por pessoa.
5: O resultado da seleção vai ser divulgado em 30 de julho.
6: A inscrição para o FIES é gratuita e deve ser feita exclusivamente pela internet, no portal único de acesso ao ensino superior, em acessounico.mec.gov.br.
5: A campanha de vacinação contra o papiloma vírus humano foi prorrogada até o dia 31 de dezembro.
6: O público-alvo são adolescentes e jovens de 15 a 19 anos e pessoas de grupos prioritários.
5: O imunizante está disponível nas unidades básicas de saúde de todo o país.
3: O objetivo da campanha é alcançar pessoas que não foram imunizadas na faixa etária recomendada ou que não possuem registro vacinal. O esquema previsto no calendário nacional de vacinação é indicado para meninas e meninos de 9 a 14 anos. Na estratégia de resgate, adolescentes e jovens de 15 a 19 anos poderão se vacinar de graça até 31 de dezembro, como explica Éder Gatti, diretor do Departamento do Programa Nacional de Imunizações.
11: A vacina ela é recomendada para pessoas de 9 a 14 anos na rotina, só que tem pessoas que já hoje estão com 15, 16, 17, 18, 19 anos que não foram vacinadas. Então nós demos a oportunidade dessas pessoas colocar a vacinação em dia.
3: A vacina também está disponível para grupos específicos, como pessoas vivendo com HIV, transplantados, pacientes oncológicos e usuários de PrEP, a profilaxia pré-exposição ao HIV. O papilomavírus humano, HPV, é uma infecção sexualmente transmissível e está associado a diferentes tipos de câncer, como os de colo do útero, boca e garganta. Após o encerramento da campanha em dezembro, a vacina continuará sendo oferecida de graça a crianças e adolescentes de 9 a 14 anos e grupos específicos. Os demais deverão ser vacinados em clínicas particulares. Reportagem Nazi Brum.
6: Atenção médicos de todo o país, estão abertas as inscrições para edital de contratação de especialistas para o SUS.
5: Ao todo, são disponibilizadas 1.138 vagas imediatas, que abrangem 309 municípios nas 5 regiões do país.
6: Entre as especialidades, a área de anestesiologia lidera a oferta de vagas com 290 no total.
5: E as demais estão distribuídas entre ecocardiografia, cirurgia geral, endoscopia digestiva, colonoscopia e oncologia clínica.
6: As inscrições devem ser feitas pela internet na plataforma da Unasus, no endereço acesso.unasus.gov.br.
5: 3 em cada 10 estudantes de 13 a 17 anos se sentem tristes sempre ou na maioria das vezes.
6: E 18,5% dos jovens pensam que a vida não vale a pena ser vivida. É o que aponta o IBGE.
5: Para criar um espaço de escuta e encaminhar esses adolescentes ao atendimento psicossocial no SUS, os jovens contam com a rede Pode Falar.
12: Um canal de escuta acolhedora e sem julgamentos. Essa é a rede Pode Falar,
9: que atende adolescentes e jovens de 13 a 24 anos em emergências psíquicas e emocionais. De acordo com o IBGE, 3 em cada 10 estudantes de 13 a 17 anos se sentem tristes sempre ou na maioria das vezes. 42,9% dos alunos responderam que se sentem irritados, nervosos ou mal-humorados por qualquer coisa. 18,5% pensam sempre ou na maioria das vezes que a vida não vale a pena ser vivida. Os dados são da Pesquisa Nacional de Saúde Escolar, divulgados esse ano. A Rede Pode Falar é um canal gratuito e anônimo que pode ser acessado pelo celular de maneira fácil, rápida e simples. A vice-coordenadora Marina Oliveira fala sobre a importância do projeto.
12: Ele usa a internet, né, usa a possibilidade do online para chegar a adolescentes do Brasil inteiro. E, ao mesmo tempo, ele facilita a escuta acolhedora desses adolescentes jovens, né, por ter esse sigilo e essa coisa anônima garantida. Ela fica muito mais à vontade para se abrir.
9: Atualmente, 20 instituições compõem a Rede Pode Falar em todo o país. As equipes de atendimento são formadas por estudantes de graduação de diversas áreas do conhecimento que são supervisionados por docentes. Todos eles passam por um processo contínuo de formação em saúde mental. Lucas Bonfim, de 31 anos, é um dos atendentes. Estudante de engenharia química na Universidade Federal de Sergipe, ele integra a equipe desde o início deste ano. Mesmo o curso não sendo da área da saúde, ele acredita que o trabalho complementa a sua formação e fala sobre a importância da experiência de escuta.
13: O objetivo do projeto realmente é escutar, a gente conseguir acolher e escutar o que a pessoa tem a falar.
9: A Rede Pode Falar funciona como uma espécie de porta de entrada digital para o atendimento psicossocial do SUS, como explica o diretor do Departamento de Saúde Mental, Álcool e Outras Drogas do Ministério da Saúde, Marcelo Quimatti.
14: Ele pode criar uma porta de entrada da mesma forma que a gente criou com pessoas com problemas com jogos e apostas, que ela é feita em pequena escala, mas que ele é muito bem avaliado, ele é muito bem sucedido onde ele é aplicado e articular isso à rede de atenção psicossocial.
9: A Rede Pode Falar está disponível pelo site podefalar.org.br e também pelo WhatsApp ou Telegram. Com locução de Adinaldo Júnior, reportagem Luciana Colares de Holanda.
6: O telefone para atendimento no WhatsApp é o 6199-660-8843.
5: E no Telegram, o nome de usuário é @podefalar.
6: E está disponível na plataforma da Universidade Aberta do SUS, curso em saúde de populações expostas a agrotóxicos.
5: A formação é feita à distância e voltada a profissionais do Sistema Único de Saúde e a demais interessados no tema.
6: O curso reúne conteúdos sobre vigilância em saúde, incluindo identificação e monitoramento de situações de exposição a agrotóxicos.
5: As inscrições podem ser realizadas diretamente na plataforma da universidade no endereço unasus.gov.br.
6: Para muita gente, viajar de avião pode ser sinônimo de comodidade, mas...
5: Mas, para outras pessoas, o transporte aéreo pode resultar em muita dor de cabeça.
6: Por isso, a Agência Nacional de Aviação Civil criou uma plataforma para registrar reclamações sobre serviços prestados pelas empresas aéreas.
15: Quem precisar registrar uma reclamação sobre serviços prestados por empresas aéreas pode utilizar a plataforma NAC Passageiro. O acesso é feito com uma conta gov.br e permite enviar manifestações à Agência Nacional de Aviação Civil, ANAC, acompanhar o andamento do atendimento e avaliar a resposta apresentada pela empresa. Durante o processo, a reclamação é encaminhada à companhia aérea, que responde ao passageiro dentro do prazo previsto pela regulamentação da ANAC. O sistema também permite a troca de informações entre as partes até a conclusão do atendimento. Além do registro de reclamações, a plataforma disponibiliza um painel público com indicadores sobre atendimento das empresas participantes. Os usuários podem consultar informações por companhia aérea, período e nacionalidade da empresa, além dos assuntos mais frequentes, registrados pelos passageiros. Dilson Santa Fé, para a Voz do Brasil.
5: Cidadão pode conhecer mais sobre seus direitos na hora de ir às compras.
6: A Secretaria Nacional do Consumidor está com inscrições abertas para mais de 30 cursos gratuitos e totalmente online.
5: A iniciativa, realizada em parceria com a Universidade de Brasília, busca ampliar o acesso à informação e fortalecer a proteção dos direitos do consumidor. Entre os temas disponíveis estão práticas abusivas, proteção contratual, proteção de dados pessoais, consumo seguro, educação financeira e prevenção ao superendividamento. A coordenadora da Escola Nacional de Defesa do Consumidor, Ana Cláudia Santana, destaca que os cursos são uma oportunidade de formar cidadãos com um padrão de consumo mais consciente.
16: A plataforma é disponível para as pessoas a partir de 16 anos, então é uma possibilidade de que na descoberta, né, ali da sua identidade, da sua cidadania, ela consiga descobrir de forma consciente a utilização, né, dos seus recursos financeiros.
5: Um dos destaques é o curso voltado para as bets, que vai abordar os direitos dos consumidores diante do mercado regulado de apostas de cota fixa e os impactos das novas relações de consumo envolvendo o setor. Para Ana Cláudia Santana, o crescimento das plataformas de apostas virtuais trouxe a necessidade do cidadão se informar e conhecer os riscos que envolvem a prática.
16: Temos o curso de bets, né, de capacitação para conhecer qual a funcionalidade dessa, e o registro legal dessas empresas que estão crescendo aí cada vez mais e de forma ilegal, então a gente precisa fazer isso. O crescimento é absurdo, a comunicação com o cidadão para que a utilização desses aplicativos de jogos sejam conscientes, né, informe do risco.
5: As inscrições estão abertas até 20 de julho pelo portal da Escola Nacional de Defesa do Consumidor. Os cursos são online e gratuitos e as aulas começam no dia 27 deste mês. Reportagem Thaís de Araújo.
17: Lembrando, as inscrições devem ser feitas na plataforma da Escola Nacional de Defesa do Consumidor, no endereço eaddefesadoconsumidor.mj.gov.br.
6: Ajuda humanitária. Brasil envia carregamento com vacinas à Venezuela para vítimas de terremoto.
17: Repórter Lucília Araújo tem mais informações.
18: Uma remessa com 350 mil doses de vacinas foi enviada no último sábado, dia 4, à Venezuela, para apoiar as ações de resposta em saúde após os terremotos que atingiram o país. A carga reúne 100 mil doses da vacina contra a febre amarela e 250 mil doses da vacina contra a raiva canina, destinadas ao controle de doenças em situações de emergência. Segundo o Ministério da Saúde, as vacinas enviadas não comprometem o abastecimento do Sistema Único de Saúde, o SUS. O transporte foi realizado em voo humanitário com chegada neste domingo, dia 5, para distribuição das doses. Desde o dia 24 de junho, foram confirmados 2.645 mortos e 12.666 feridos. O governo venezuelano já registrou 86.117 famílias afetadas e 15.050 desalojadas. Até agora, 885 edifícios foram afetados e outros 189 desabaram. Lucília Araújo para a Voz do Brasil.
6: Na época de reprodução dos peixes, a pesca é proibida para garantir a preservação das espécies.
17: Durante o período que é chamado de defeso, os pescadores têm direito a um seguro.
6: O pagamento tem início amanhã.
19: O Instituto Nacional do Seguro Social, o INSS, começa no dia 7 de julho o pagamento do seguro defeso para mais de 149.500 pescadores artesanais. Os benefícios referentes aos períodos de defeso anteriores a 2026 vão ser depositados em parcela única para quem já teve o direito reconhecido. Os pescadores que aguardavam apenas a liberação dos recursos podem consultar a situação do pagamento pelo aplicativo Carteira de Trabalho Digital ou pelo portal Emprega Brasil. Já quem ainda tem o pedido em análise deve acompanhar o processo pelo Meu INSS ou pela Central 135. Os benefícios aprovados posteriormente vão ser pagos nos próximos lotes. Claudimário Carvalho para a Voz do Brasil.
17: Estão abertos 5 editais do CNPq voltados para a equidade étnica, de raça e de gênero.
6: As chamadas também incentivam a produção de conhecimento sobre desigualdades.
17: Saiba quem pode participar e até quando é possível se inscrever na reportagem de Graziele Bezerra.
20: O Conselho Nacional de Desenvolvimento Científico e Tecnológico, CNPq, está com 5 chamadas públicas abertas, além de 2 projetos voltados ao tema da equidade étnica, racial e de gênero na ciência brasileira. O presidente do CNPq, Olival Freire Júnior, destacou o conteúdo dos editais.
21: E esses 5 editais, eles têm muito de ações tipicamente educacionais voltadas para a inclusão na área de ciência, tecnologia, engenharia, mas tem algumas ações que são voltadas especificamente para a produção de mais conhecimento, conhecimento novo, conhecimento de qualidade sobre esses problemas que têm que ser enfrentados, tanto quanto os problemas de saúde pública, os problemas do petróleo, os problemas da agricultura e tantos outros.
20: Com inscrições abertas até 10 de agosto, a chamada pública Asas para o Futuro é voltada para a inserção de mulheres de 15 a 29 anos no mercado de trabalho. Já a segunda edição da chamada Atlânticas está com inscrições até 30 de setembro e concederá bolsas no exterior para cientistas negras, indígenas, quilombolas e ciganas. Em outra vertente, o projeto Inspiração é destinado à formação de jovens negras na área da indústria da energia. O programa Lélia Gonçalves vai financiar pesquisas sobre desigualdades étnico-raciais. Também há um edital para fortalecer o Sistema Nacional de Promoção da Igualdade Racial. Serão desenvolvidos ainda projetos voltados para a rede de pesquisa em igualdade racial e para ações afirmativas do Instituto Rio Branco, com concessão de bolsas para pessoas negras candidatas aos concursos de ingresso na diplomacia. As informações completas e os editais estão em gov.br/CNPq. Reportagem Graziele Bezerra.
6: Estão abertas as inscrições para o edital BNDES Periferias Fortes Nordeste.
22: A iniciativa é voltada a organizações da sociedade civil que atuam em favelas e comunidades periféricas da região para atender a população que vive nesses locais.
23: O objetivo é fortalecer organizações da sociedade civil e coletivos ainda não formalizados que atuam em favelas e comunidades periféricas da região. Lançado em parceria com o Instituto Eclos, o edital vai selecionar 85 iniciativas nos estados de Alagoas, Bahia, Ceará, Paraíba, Pernambuco, Piauí, Rio Grande do Norte e Sergipe. As organizações selecionadas vão participar de uma jornada de desenvolvimento institucional executada pelo Instituto Eclos, com capacitações, mentorias especializadas, apoio à formalização e acesso a recursos financeiros de até R$100 mil, no caso das organizações de pequeno porte, e de até R$300 mil para as organizações de médio porte. É o que explica a chefe do Departamento de Inclusão Produtiva e Educação do BNDES, Celina Rangel Tura.
24: Vão receber recursos para desenvolver os projetos, que os planos de negócio que vão ser construídos a partir dessa capacitação e mentoria. O recurso é livre para onde essa instituição entende que vai fortalecer institucionalmente a sua capacidade de executar melhores projetos, captar mais recursos, e aí são vários objetivos que a gente quer.
23: Podem participar do edital BNDES Periferias Fortes Nordeste, organizações sem fins lucrativos formalizadas e coletivos ainda não formalizados, desde que tenham um histórico comprovado de atuação em seus territórios. As iniciativas devem promover benefícios para populações de baixa renda, principalmente em áreas como geração de emprego e renda, educação, saúde, esporte e justiça, entre outras. As inscrições estão abertas até o dia 12 de agosto no site eclos.org/periferias-fortes. Atenção para como se escreve Eclos: E-K-L-O-O-S. Reportagem André de Barros Lima.
6: A Defesa Civil Nacional reconheceu a situação de emergência em mais 77 cidades atingidas por desastres.
22: Podem obter reconhecimentos cidades que sofreram com secas ou fortes chuvas.
0: A maior parte dos municípios teve emergência declarada por estiagem. Já Icatu, no Maranhão, e Goiânia, em Pernambuco, foram castigadas por fortes chuvas, enquanto Piauí, em Minas Gerais, obteve o reconhecimento federal por queda de granizo. Cidades com reconhecimento federal de situação de emergência ou de estado de calamidade pública podem solicitar recursos ao Ministério da Integração e do Desenvolvimento Regional. A solicitação deve ser feita por meio do Sistema Integrado de Informações sobre Desastres. A Defesa Civil Nacional oferece uma série de cursos à distância para habilitar e qualificar agentes municipais e estaduais para o uso do sistema. Natália Kuzlik, para a Voz do Brasil.
6: Autorizada a realização de concursos públicos para a Receita Federal e o Banco Central.
22: Juntas, as seleções vão oferecer 316 vagas para cargos de nível médio e superior. São 146 vagas para a Receita e 170 para o Banco Central.
6: Os editais devem ser lançados em até 6 meses.
22: O prazo mínimo entre a publicação do edital e a aplicação da primeira prova é de 2 meses.
6: E essas foram as notícias do Governo do Brasil.
22: Uma realização da Secretaria de Comunicação Social da Presidência da República.
6: Com produção da Empresa Brasil de Comunicação.
22: E agora com as notícias do Poder Judiciário e do Congresso Nacional. Boa noite.
6: Boa noite e até amanhã.
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4: Tribunais devem prestar informações ao STF sobre pagamentos a magistrados.
8: STJ nega validade a testamento por e-mail sem assinatura e sem testemunhas.
4: Defeso eleitoral impõe limites a agentes públicos a 3 meses das eleições 2026.
8: Boa noite, eu sou Arthur Filho.
4: E eu sou Walter Lima.
8: Tribunais de 6 estados e do Distrito Federal têm até 48 horas para prestar informações ao Supremo Tribunal Federal sobre pagamentos a magistrados.
4: As decisões foram tomadas em vários processos diferentes de relatoria dos ministros Alexandre de Moraes, Flávio Dino, Cristiano Zanin e Gilmar Mendes. Repórter Marcelo Della Libera.
25: No documento assinado nesta segunda-feira, os ministros determinaram que os presidentes dos Tribunais de Justiça do Distrito Federal, Goiás, Maranhão, Paraná, Rio de Janeiro, Rio Grande do Norte e Rondônia prestem informações detalhadas sobre os valores e verbas pagas a magistrados da ativa, aposentados e pensionistas nos meses de abril, maio, junho e julho deste ano, com a discriminação das verbas remuneratórias e indenizatórias. Também deverão encaminhar cópias das folhas de pagamento referentes a esse período. Nas 3 ações, os ministros citaram uma notícia divulgada pela imprensa nesta segunda-feira, segundo a qual alguns tribunais teriam autorizado pagamentos remuneratórios e indenizatórios em desacordo com os parâmetros definidos pelo Supremo. Diante dessas informações, a Corte determinou a adoção imediata de providências para verificar eventual descumprimento da própria decisão.
8: E-mail sem assinatura e sem testemunhas não pode ser reconhecido como testamento particular.
4: Essa conclusão é do STJ, Fátima Uchoa.
26: Um homem pediu a abertura, o registro e o cumprimento de suposto testamento contido em mensagem eletrônica programada para ser enviada 2 dias após a morte da remetente, que havia tirado a própria vida. No texto, ela manifestava o desejo de destinar aplicações financeiras a ele, amigo próximo, e parte dos recursos à entidade de caridade. A Justiça de São Paulo extinguiu o processo sem resolução do mérito. A 3ª turma do STJ manteve essa decisão, considerando que, embora seja possível flexibilizar algumas formalidades dos testamentos particulares para preservar a vontade do testador, isso não é possível sem assinatura ou outro meio seguro que confirme a autoria e validade do documento. O relator foi o ministro Moura Ribeiro.
8: Defesa eleitoral impõe limites a agentes públicos.
4: As regras começam a valer faltando 3 meses. meses para as eleições 2026. Mariana Fabri.
3: Entraram em vigor no último sábado, 4 de julho, as principais restrições destinadas a agentes públicos no chamado defeso eleitoral. As regras para a administração pública buscam assegurar a igualdade de oportunidades entre as candidaturas. Está proibido nomear, contratar, dispensar sem justa causa ou transferir servidores públicos, transferir voluntariamente recursos da União aos estados e dos estados aos municípios, fazer publicidade institucional e pronunciamentos em rede de rádio e TV, contratar shows para inauguração de obras e nem comparecer a essas inaugurações. Canais oficiais também precisam omitir nomes, imagens ou slogans de autoridades que estejam em campanha eleitoral. As regras completas estão em tse.jus.br.
7: Legislação e jurisprudência trabalhista buscam combater a discriminação contra trabalhadores que sofrem com o alcoolismo. Além de comprometer o desempenho profissional, a saúde física e mental, a doença pode resultar em dispensa discriminatória.
4: Embora a dependência possa evoluir de forma silenciosa, ela causa a diminuição da produtividade, faltas repetidas, sem justificativas, violência como assédio moral e agressões e aposentadoria precoce.
7: Quando a empresa tem conhecimento da condição, a demissão pode ser considerada discriminatória, de acordo com a súmula 443 do Tribunal Superior do Trabalho.
4: Só em 2025, dos mais de 522 mil processos julgados no TST, 3.641 foram sobre esta situação.
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7: A você, uma boa noite.
4: E até amanhã.
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1: Eu sou Paula Groba.
2: E eu sou Ricardo Nakaoka.
1: E estes são os destaques de hoje do Jornal do Senado, que começa agora.
2: Plenário analisa pena maior para violência sexual digital contra crianças.
1: Violência contra jornalistas nas eleições preocupa especialistas.
2: Prorrogadas MPs que tratam da taxa das blusinhas e de subsídios aos combustíveis.
1: Boa noite.
2: Boa noite.
1: Garantir mais recursos para ações voltadas à infância e à adolescência pode passar a ser uma prioridade no orçamento público.
2: A Comissão de Direitos Humanos do Senado aprovou um projeto que inclui políticas para crianças e adolescentes entre os investimentos obrigatórios das emendas de bancada estadual. Os detalhes com o repórter Rodrigo Rezende.
3: As emendas de bancadas estaduais são recursos do orçamento direcionados coletivamente por deputados e senadores de um mesmo estado para áreas consideradas prioritárias. A lei já prevê uma lista de setores preferenciais e um projeto da senadora Damaris Alves, do Republicanos do Distrito Federal, aprovado na Comissão de Direitos Humanos, inclui políticas públicas para crianças e adolescentes entre as urgências. O relator, senador Eduardo Girão, do Novo do Ceará, foi favorável ao projeto. Ele teve seu relatório lido na CDH pelo senador astronauta Marcos Pontes, do PL de São Paulo.
4: Ao prever expressamente as políticas públicas direcionadas a crianças e adolescentes nas ações prioritárias das emendas de bancada estadual, a proposição corrige lacuna significativa e assegura a alocação de recursos indispensáveis à promoção da dignidade e desenvolvimento pleno desse grupo vulnerável.
3: O projeto segue para análise da Comissão de Assuntos Econômicos.
1: A proteção de direitos humanos de crianças e adolescentes também foi tema de um debate na comissão.
2: Os convidados discutiram medidas para aprimorar as políticas públicas voltadas à infância e à juventude. Repórter César Mendes.
5: No debate da Comissão de Direitos Humanos, Juliana de Souza Nunes, do Instituto Mãos Solidárias, que atua no Distrito Federal, contou um pouco da sua própria história de vítima de violência.
6: Eu fui abusada pelo meu padrasto. O delegado, ele me olhou e falou o seguinte para mim: você sabe que seu padrasto, ele pode sair. Sabe o que eu senti naquele momento? Que não tinha proteção.
5: A senadora Damaris Alves, do Republicanos do Distrito Federal, revelou ter sido ela também vítima de violência infantil.
7: A violência que sofremos na infância, ela não nos define, são as nossas escolhas. Eu também sou sobrevivente da violência.
5: Para a juíza Cati do Prado, o maior desafio do Brasil na proteção de crianças e adolescentes é transformar o sistema normativo em direitos efetivamente vividos. Renato Godoy, do Instituto Alana, defendeu a aprovação do projeto da deputada Laura Carneiro, do PSD do Rio de Janeiro, que assegura o direito das crianças à natureza, em análise na Comissão de Meio Ambiente.
1: E o Senado pode dar um novo passo no combate à violência sexual contra crianças e adolescentes na internet. Os senadores analisam nesta terça-feira um projeto que endurece as penas para esses crimes, inclusive quando há uso de inteligência artificial, e cria novos instrumentos para acelerar as investigações.
2: Outro projeto em análise no plenário nesta semana amplia a divulgação do Ligue 180, canal de atendimento e denúncia de casos de violência contra a mulher. A reportagem é de Pedro Pincer.
8: O Senado pode votar esta semana uma proposta que prevê punições mais duras para a violência sexual digital contra crianças e adolescentes, inclusive nos casos em que é utilizada a inteligência artificial. A pena atual para quem adquire, possui ou armazena material com violência sexual é de 1 a 4 anos de reclusão e multa. O projeto aumenta essa punição para 3 a 6 anos de reclusão e multa. A senadora Damaris Alves, do Republicanos do Distrito Federal, deu mais detalhes.
7: Nós vamos dar com esse projeto poder aos policiais de retirar imediatamente essa live do ar. Nós vamos dar poder com esse projeto que o agente policial, o delegado, imediatamente haja na hora de identificar uma imagem no mundo online de abuso de violência sexual contra criança e adolescente.
8: Também pode ser votada a proposta que estabelece diretrizes para as atividades de inteligência no Brasil, definindo conceitos, funções e procedimentos para obtenção, análise e disseminação de informações. Outros itens na pauta da semana tratam da transferência automática do valor da pensão alimentícia diretamente para a conta do beneficiário ou do seu representante legal, da obrigatoriedade da divulgação do serviço telefônico de denúncias de violência contra a mulher, o Ligue 180, e de um acordo de coprodução cinematográfica entre Brasil e China.
1: E o presidente do Senado, Davi Alcolumbre, prorrogou por mais 60 dias a validade de duas medidas provisórias editadas pelo governo federal. Uma delas acaba com o imposto de importação sobre compras internacionais de até 50 dólares, conhecido como taxa das blusinhas.
2: A outra concede subvenções a produtores e importadores de combustíveis derivados de petróleo. Com a prorrogação, o Congresso terá até o fim de setembro para votar as duas propostas.
1: A segurança dos jornalistas na cobertura das eleições gerais de 2026 foi debatida no Conselho de Comunicação Social do Congresso.
2: A audiência destacou as medidas de proteção desses profissionais. Repórter Patrícia Oliveira.
9: Os participantes enfatizaram o ambiente hostil que marca a atuação da imprensa nesse período dentro e fora das redes sociais. Entre 2010 e 2022, ao menos 35 jornalistas foram assassinados no Brasil. O repórter Pedro Rafael Vilela destacou que nas coberturas eleitorais, muitas ameaças partem dos próprios políticos e assessores.
10: É retirar assuntos da agenda pública por meio da intimidação. Por isso que a violência contra jornalistas tem essa dimensão política, né? Ela busca restringir a circulação de informações de interesse coletivo.
9: Daniele Reis, do Observatório da Violência contra Jornalistas, detalhou o protocolo de recebimento de denúncias e investigação dos crimes.
11: Ele institui procedimentos de preservação de prova, inclusive as provas digitais, de escuta adequada, de sigilo das fontes, com vistas à redução da impunidade.
9: Para registrar violações à liberdade de imprensa, as denúncias podem ser enviadas diretamente pelos canais oficiais do Ministério da Justiça e Segurança Pública.
1: O senador Eduardo Girão, do Novo do Ceará, defendeu a revisão da legislação sobre as bets e medidas mais rígidas para conter a expansão das apostas. Segundo ele, o crescimento do setor tem provocado graves impactos sociais e econômicos e a proibição da atividade seria a forma mais eficaz de proteger a população.
2: Os impactos das apostas esportivas no Brasil foram debatidos em audiência pública conjunta das Comissões de Direitos Humanos e de Assuntos Sociais. De acordo com o parlamentar, o encontro reuniu representantes do governo, especialistas e entidades da sociedade civil para discutir medidas de enfrentamento aos prejuízos causados pelas bets.
12: Infelizmente, falta de aviso não foi. Nós votamos contra. Fomos minoria, mas temos que consertar. O Senado tem que consertar isso, no meu modo de entender, proibindo a jogatina, qualquer que seja, no nosso território nacional.
1: Já o senador Romário, do PL do Rio de Janeiro, defendeu por videoconferência a aprovação da PEC, que acaba com a escala de trabalho 6-1.
2: O parlamentar que acompanha a Copa do Mundo nos Estados Unidos disse que não se licenciou do mandato para poder votar a favor da proposta, caso ela entre na pauta do plenário do Senado.
1: Todos os anos, milhares de peregrinos percorrem a pé ou de bicicleta o caminho da fé em direção ao Santuário de Aparecida. Agora, esse percurso passa a ter reconhecimento oficial como roteiro turístico.
2: A lei sancionada pelo governo e de autoria do senador astronauta Marcos Pontes fortalece o turismo religioso, cultural e rural em mais de 70 cidades de Minas Gerais e São Paulo. Os detalhes com o repórter Henrique Nascimento.
13: O Caminho da Fé agora é reconhecido oficialmente como roteiro turístico. A rota reúne mais de 70 cidades de Minas Gerais e de São Paulo e tem como destino o Santuário Nacional de Nossa Senhora Aparecida, em Aparecida, no interior paulista. A lei teve origem em projeto do senador astronauta Marcos Pontes, do PL de São Paulo. Para ele, o reconhecimento pode atrair investimentos e melhorar a estrutura para os peregrinos.
14: Isso vai atrair investimentos para essas cidades, mais negócios, mais possibilidades de desenvolvimento. Nós vemos na Europa o caminho de Compostela. E por que não a gente ter todo esse desenvolvimento no nosso país também?
13: O ramal principal começa em Águas da Prata, passa por cidades mineiras e paulistas e segue até Aparecida. Segundo a Polícia Rodoviária Federal, cerca de 39 mil romeiros passaram pela rodovia Presidente Dutra em 2025, no feriado de Nossa Senhora Aparecida.
2: Com edição de Paula Groba e trabalhos técnicos de João Lira, o Jornal do Senado fica por aqui. Acompanhe agora as notícias da Câmara dos Deputados. Boa noite.
1: Boa noite e até amanhã.
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16: Avança a proposta sobre adaptação de moradias às pessoas com deficiência.
17: Comissão aprova prioridade para cidades atingidas por eventos climáticos.
16: Deputados analisam criação de Força Nacional para o combate a desastres.
18: Boa noite. Projeto que institui agrupamento especial de bombeiros para combater catástrofes avança na Câmara. A repórter Maria Neves tem as informações.
19: A Comissão de Segurança Pública da Câmara aprovou o projeto do deputado Lúcio Moschini, de Rondônia, que institui uma Força Nacional Integrada de Combate a Emergências. Essa força será composta por bombeiros militares estaduais que deverão receber treinamento especializado para enfrentar qualquer tipo de desastre. Pelo texto aprovado, a Mobilização Nacional de Resposta Integrada em Desastres funcionará em regime de cooperação entre a União e os Estados. Assim como ocorre atualmente com a Força Nacional de Segurança Pública, a Unidade Especial de Bombeiros deverá ser acionada pelo governador do estado atingido pela catástrofe. A atuação do grupo também poderá ser solicitada por um ministro de Estado. Como explica Lúcio Moschini, o objetivo da proposta é equipar o país com um grupo de socorro treinado e com comando centralizado, capaz de dar respostas rápidas em casos de emergências.
20: Essa instituição, ela tem que ter CNPJ, ela tem que ter estrutura organizacional, ela tem que ter treinamento, tem que ter comandante e não precisa de fazer nenhum concurso. Basta que os estados se habilitem para fazer parte dessa Força Nacional, envie seus membros. Esses membros serão treinados dentro de uma instituição totalmente regulamentada, com hierarquia. E quando sim houver a necessidade, essa Força Nacional será acionada, vai tomar as providências necessárias de acordo com o desastre.
19: Ainda de acordo com o projeto aprovado, a gestão e o treinamento do grupo serão compartilhados entre os Ministérios da Integração, do Meio Ambiente e da Justiça e Segurança Pública. O financiamento virá de recursos do Fundo Nacional de Segurança Pública, do orçamento do Preve Fogo, que é o Centro Nacional de Prevenção e Combate aos incêndios florestais e do Sistema Nacional de Defesa Civil. Na Comissão de Segurança Pública, o relator deputado delegado Bruno Lima, de São Paulo, promoveu pequenas mudanças no texto. Dentre elas, alterou o nome do Grupamento Especial de Bombeiros. O texto inicial previa Brigada de Mobilização Nacional. Foi o relator que propôs renomear o grupo para Mobilização Nacional de Resposta Integrada em Desastres. Segundo o delegado Bruno Lima, a alteração visa adequar a iniciativa à realidade federativa e ao Sistema Nacional de Proteção e Defesa Civil. O projeto ainda passará pela análise de 4 comissões da Câmara. Se aprovado, terá de passar também pelo Senado antes de virar lei. Da Rádio Câmara de Brasília, Maria Neves.
15: Meio Ambiente.
16: Comissão aprova a proposta que prioriza municípios atingidos por desastre climático em emendas de bancadas. Vamos saber mais sobre a matéria com a repórter Júlia Lopes.
21: A Comissão de Integração Nacional e Desenvolvimento Regional da Câmara dos Deputados aprovou o projeto de lei complementar que determina prioridade nas emendas de bancada estadual ao orçamento federal para os municípios atingidos por calamidades climáticas reconhecidas pela Defesa Civil Estadual nos últimos 5 anos. As emendas de bancada são destinadas a projetos estruturantes nos estados e no Distrito Federal. Pelo texto aprovado, os recursos poderão ser direcionados a obras de infraestrutura mais resilientes, com uso de tecnologias inovadoras, sistemas eficientes de drenagem, materiais mais duráveis e soluções de energia limpa, reduzindo os impactos de eventos climáticos extremos. O relator do projeto, deputado Gabriel Nunes, do PSD da Bahia, destacou a importância da correta distribuição desses recursos para fortalecer os municípios mais vulneráveis.
0: Os municípios afetados com problemas climáticos têm diversos problemas para enfrentar. E, naturalmente, a celeridade dos recursos faz com que os prefeitos possam planejar, né, a reconstrução do seu município, possa fazer com que os recursos cheguem na ponta.
21: A proposta também ressalta que infraestruturas adaptadas às novas realidades climáticas ajudam a proteger vidas e patrimônios, além de atrair investimentos, gerar empregos e fortalecer o desenvolvimento local. Em janeiro deste ano, o Ministério da Integração e do Desenvolvimento Regional reconheceu a situação de emergência em 137 cidades afetadas por desastres, como estiagem, seca, vendavais, granizo, inundações e incêndios florestais. O Ministério lembra que municípios com reconhecimento federal de emergência ou calamidade pública podem solicitar recursos para ações de defesa civil por meio do Sistema Integrado de Informações sobre Desastres. A proposta altera a Lei Complementar 210 de 2024, que trata da apresentação e execução das emendas ao orçamento, e agora segue para análise na Comissão de Finanças e Tributação. Da Rádio Câmara de Brasília, Júlia Lopes.
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15: Ciência e tecnologia.
18: Helder Salomão, do PT do Espírito Santo, manifesta apoio ao projeto que proíbe as apostas esportivas online, conhecidas como bets. O parlamentar alega que esse tipo de jogo provoca endividamento, dependência psicológica e problemas de saúde mental.
16: Na avaliação de Helder Salomão, a regulamentação das plataformas digitais é um passo importante para combater práticas que prejudicam as famílias brasileiras. Para ele, a regulação das redes sociais não restringe a liberdade de expressão, mas coíbe o cometimento de crimes digitais.
18: Sargento Faur, do PL do Paraná, também critica as apostas online e ressalta que votou contra a proposta que regulamenta o setor. Segundo o parlamentar, as bets provocam um endividamento e prejuízos financeiros para muitas famílias brasileiras.
16: Sargento Faur alerta ainda para os riscos do jogo compulsivo. O deputado orienta pessoas com sinais de dependência a buscar ajuda profissional.
15: Educação.
18: Ranieri Paulino, do Republicanos, defende a criação da Universidade Federal do Brejo, com sede em Guarabira, na Paraíba. Segundo ele, a instituição atenderia uma demanda histórica da região e pode ampliar o acesso ao ensino superior público, além de impulsionar o desenvolvimento local.
16: Ranieri Paulino propõe ainda que o Hospital Regional Antônio Paulino Filho funcione como hospital-escola. Ele argumenta que a iniciativa contribui para qualificar o atendimento no SUS e ampliar a oferta de médicos e enfermeiros no interior da Paraíba.
15: Habitação.
18: Comissão da Câmara aprova a proposta que prioriza a adaptação de moradias para pessoas com deficiência em programas habitacionais. A repórter Sofia Peçanha tem mais informações sobre a iniciativa.
25: A Comissão de Defesa dos Direitos das Pessoas com Deficiência aprovou o projeto que sugere moradias extras para pessoas com deficiência em caso de alta demanda em programas habitacionais. A proposta altera o Estatuto da Pessoa com Deficiência, que anteriormente priorizava a pessoa com deficiência ou seu responsável na aquisição de imóvel para moradia própria, sendo reservados no mínimo 3% das unidades habitacionais. O autor do projeto, o deputado Fausto Júnior, do União do Amazonas, entende que não se trata apenas do direito à moradia, mas sim do direito à moradia digna, ou seja, um lar que seja seguro, saudável, habitável e acessível em todos os aspectos. O projeto sugere que a alteração não modifica o percentual mínimo de 3% estabelecido por lei, já que cada programa habitacional apresenta demandas específicas. O texto alerta que o aumento desse percentual poderia gerar custos desnecessários aos entes federativos, sem garantir que todas as necessidades fossem efetivamente atendidas. Dessa forma, a medida propõe que, caso haja demanda superior ao mínimo estabelecido, o responsável pelo programa habitacional promova as adaptações necessárias em unidades já construídas ou em construção, garantindo assim que todas as pessoas com deficiência interessadas sejam atendidas. O deputado Duarte Júnior, do Maranhão, relator na comissão, reforçou que em relação a edificações multifamiliares, o estatuto já prevê que a pessoa com deficiência e seu responsável tenham acessibilidade garantida nas áreas de uso comum e nas unidades habitacionais.
3: Garantir que essas construções sejam acessíveis. Mais recentemente, a gente aprovou algumas alterações no programa Minha Casa Minha Vida e um ponto que foi inserido foi exatamente esse, para que tivesse a certeza inequívoca de que essas construções fossem acessíveis e as pessoas com deficiência, no caso das moradias verticais, nos prédios, pudessem ter ali os primeiros andares, os térreos, priorização das pessoas com deficiência.
25: O direito à moradia é um direito social assegurado pela Constituição Federal e pela Declaração Universal dos Direitos Humanos da ONU, que abrange diversos fatores, como habitabilidade, acessibilidade, localização adequada, infraestrutura, dentre outros. Agora, o projeto que sugere moradias extras para pessoas com deficiência em caso de alta demanda em programas habitacionais segue para a Comissão de Constituição e Justiça. Da Rádio Câmara de Brasília, Sofia Peçanha.
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1: Votação.
2: Fernanda Melchiona, do PSOL do Rio Grande do Sul, critica parte da oposição por obstruir a votação do projeto que tipifica o crime de misoginia. A deputada considera que a medida é um instrumento de combate à violência e ao discurso de ódio contra as mulheres.
3: Fernanda Melchiona também cobra o avanço de outras pautas em tramitação no Congresso, como a instalação da CPMI sobre o Banco Master e a votação do projeto que prevê a redução da escala de trabalho. Para ela, essas propostas respondem a demandas relevantes da sociedade.
2: Ismael, do PL de Santa Catarina, manifesta preocupação com a proposta que cria o crime de misoginia. Na avaliação do deputado, a redação da proposta pode gerar interpretações amplas e afetar direitos como a liberdade de expressão religiosa, de consciência e de ensino.
3: Ismael defende, então, o fortalecimento das políticas de prevenção e enfrentamento à violência contra as mulheres, com ampliação da rede de acolhimento, capacitação de agentes públicos, produção de dados, apoio às vítimas e campanhas de conscientização.
2: Carla Dixon, do PL do Rio Grande do Norte, defende projeto que cria o auxílio financeiro mensal para mães atípicas. Na explicação da deputada, a medida oferece apoio financeiro às mães que deixam o trabalho para cuidar de filhos que exigem acompanhamento permanente.
3: Carla Dixon acrescenta que o benefício seria concedido independentemente do benefício de prestação continuada, o BPC. Para ela, a medida reconhece as dificuldades enfrentadas pelas famílias atípicas e amplia a rede de proteção a essas mães.
1: Transportes.
2: Carros com mais de 5 anos de fabricação poderão ser obrigados a passar por vistoria periódica. O repórter José Carlos Oliveira tem detalhes da proposta.
4: A Câmara dos Deputados analisa o projeto de lei que estabelece a vistoria veicular periódica para carros com mais de 5 anos de fabricação. Atualmente, essa vistoria é exigida apenas em ocasiões específicas, como durante a venda do veículo. A proposta consolida no Código de Trânsito Brasileiro várias regras que hoje estão dispersas em resoluções do CONTRAN, o Conselho Nacional de Trânsito. A vistoria passaria a integrar a verificação de itens de segurança com o controle de emissão de poluentes e ruídos. Também seria exigida em casos de recuperação de veículo roubado e suspeita de clonagem. A condução de veículos sem vistoria obrigatória ou com laudo de reprovação se tornaria infração grave na carteira de habilitação, com multa de R$ 195,00 e retenção do carro até a regularização. A proposta é do deputado Fausto Pinato, que rebate algumas críticas que o texto recebeu nas redes sociais.
5: Quando eu propus esse projeto, a intenção nunca foi onerar o cidadão mais pobre ou mais rico. O problema é que eu mexi numa ferida sem querer, né? Ter um comércio de autopeça de carros mais velhos nisso e mexeu com pessoas realmente que estão ligadas ao crime organizado, principalmente na questão de autopeça e roubo de veículos. Então eu queria dizer ao cidadão. Aquele cidadão mais pobre não onera nada.
4: A proposta de vistoria periódica para veículos com mais de 5 anos de fabricação foi aprovada na Comissão de Viação e Transporte, com ajustes feitos pelo relator deputado Cezinha de Madureira, do PSD de São Paulo. O texto está em análise agora na Comissão de Constituição e Justiça. Da Rádio Câmara de Brasília, José Carlos Oliveira.
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1: Justiça.
3: O projeto de Paulo Soares, do Podemos de São Paulo, endurece o combate à corrupção sistêmica. A proposta, segundo ele, prevê a responsabilização de agentes públicos e de pessoas envolvidas em esquemas de corrupção, com penas que podem chegar a 20 anos de prisão.
2: O parlamentar afirma que a iniciativa fortalece os mecanismos de transparência e fiscalização no poder público. Paulo Soares também defende a apuração de denúncias de corrupção e diz que pretende atuar no Congresso em defesa do combate aos desvios de recursos públicos.
7: públicos.
3: Chico Alencar, do PSOL do Rio de Janeiro, sugere o endurecimento das regras.

0: sobre a guarda de dinheiro em espécie por agentes públicos. O deputado sustenta que valores elevados encontrados em operações policiais levantam suspeitas sobre a origem dos recursos.
1: Para Chico Alencar, a manutenção de grandes quantias de dinheiro em espécie, principalmente em períodos eleitorais, compromete a transparência da administração pública. Ele considera que a medida fortalece o combate à corrupção e aumenta a transparência na atuação de agentes públicos.
0: O Tony de Paula, do PSD do Rio de Janeiro, defende as investigações sobre supostos recursos do Banco Master destinados ao financiamento de um filme sobre Jair Bolsonaro. Ele diz que é necessário esclarecer a origem, a destinação e a aplicação dos valores envolvidos.
1: O Tony de Paula reforça que as investigações devem alcançar todos os agentes políticos, independentemente de posicionamento ideológico. Ele também manifesta confiança na condução do caso pelo ministro André Mendonça e defende a transparência na apuração dos fatos.
2: Segurança Pública.
0: Messias Donato, do União do Espírito Santo, defende o enquadramento das facções criminosas, como o PCC e o Comando Vermelho, como organizações terroristas, frente à decisão do governo estadunidense de sancionar cidadãos e empresas brasileiras ligadas a esses grupos.
1: Na opinião de Messias Donato, a medida é urgente para sufocar os negócios ilícitos dessas organizações no país. O congressista critica ainda a relutância do governo brasileiro em classificar como terrorismo as táticas de pânico e de submissão que esses grupos impõem à sociedade.
0: Termina agora o Jornal Câmara dos Deputados, produzido pela Rádio Câmara, com trabalhos técnicos de Everson Urani e apresentação de Val Monteiro e Márcio Aquilissardi. Uma boa noite para você.
1: Você fica com as notícias do Tribunal de Contas da União. Boa noite.
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0: Sucesso, Gustavo Lima.
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2: 4:19.
3: Ó Senhor, faz de mim um instrumento da tua paz. Onde há ódio, faz com que eu leve o amor. Onde há ofensa, que eu leve o perdão. Onde há discórdia, que eu leve a união. Onde há dúvidas, que eu leve a fé. Onde há erros, que eu leve a verdade. Onde há desespero, que eu leve a esperança. Onde há tristeza, que eu leve a alegria. Onde há trevas, que eu leve a luz. Ó, Mestre, faz com que eu procure mais consolar do que ser consolado, compreender do que ser compreendido, amar do que ser amado. Pois é dando que se recebe, é perdoando que se é perdoado, e é morrendo que se vive para

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1: Pare tudo que você estiver fazendo agora. Curve a tua cabeça, feche os teus olhos, põe a mão no teu coração. Porque agora você está frente a frente com Jesus Cristo. Eu quero te fazer uma pergunta. O que você quer pedir para Jesus Cristo hoje? Peça. A palavra de Deus diz: pedi e recebereis.

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0: dia, dourados. Bom dia, Mato Grosso do Sul. Bom dia, Brasil.
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0: Chegando aqui na sua Rádio Boa Nova, 87,9 FM, a mais feliz da cidade. Mais uma edição do Alvorada Sertaneja. É claro, sempre, primeiramente, agradecendo, louvando e bendizendo o santo nome do Senhor nosso Deus. Obrigado, Pai amado. Obrigado, Senhor, por nos conceder a graça de mais um dia. Que entra em cada lar, em cada coração, em cada família. O amor, a paz, a fé e a esperança. Muito obrigado, meu Senhor. É terça-feira, amados. Terça-feira, 7 de julho de 2026. Isso, estamos na estação do inverno brasileiro. A lua está na fase minguante, 12 graus é a temperatura neste momento.
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0: Tá frio, 12 graus, lá fora a sensação é de 6, 7 graus, né? Um vento gelado, muito frio. É isso aí, mês de julho é inverno brasileiro. Vamos tomar um chazinho quente, né? Um mate quente, um chimarrão, né? Como todos já estão fazendo aí. Cafezinho, né, Paulinho Costa? Abraço, Paulinho Costa. Bom dia, meu amigo. Bom dia, já preparando lá no volume alto, preparando o seu bar lá para logo mais atender a clientela. Abraço, Paulinho. Abraço para Dona Maria de Lourdes, mamãe do Paulinho. Aquele super abraço. Obrigado pela companhia.

Lasqueira, Copa do Mundo 2026, o Brasil já saiu, mas tem os países jogando, né? Isso aí, jogando volume alto, né, Paulinho? Já mandou figurinha, volume máximo, Paulinho, aquele abraço. Ontem a Espanha derrotou Portugal por 1-0 no primeiro jogo da decisão para as quartas e finais, né? E no jogo da noite, a Bélgica sampou 4-1 nos Estados Unidos, hein? É, rapaz, 4-1 a Bélgica nos Estados Unidos. Bélgica ontem e Espanha classificados para as quartas de finais. Muito bem, para começar o programa de hoje, bem gostoso, bem tranquilo, ouvindo a música sertaneja raiz, Zilizalo, Última Serenata, Zico e Zeca, Tropeiro, 4:33.

0: Olha aí, 4 horas 41 minutos, 4h41. Tá na hora de acordar. 4 horas 41 minutos, programa Alvorada do Sertanejo comigo, Luciano Dias, aqui na nossa rádio Boa Nova FM, mais feliz da cidade. Alô, alô, alô, Vila Maxwell, Dona Santina Manfécio Antônio, bom dia. Já mandei bom dia pro meu amigo Paulinho, que já tá de escuta ali na Vila Almeida, né, Paulinho? É, volume máximo ali na Vila Almeida, Paulinho Costa, Dona Maria de Lourdes, aquele abraço. Fazendo café, preparando ali o bar pra atender a clientela logo mais, né? Abraço, Paulinho, meu amigo.
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0: Alô, alô, Campo Grande, Cidade Morena. Bom dia, Dava Costa. Bom dia, Ademir. É isso aí, o Ademir já moeu o cafezinho, já moeu o café, já preparou o café, já tá saboreando aquele lanchinho bem levezinho, né? Só pra forrar a boca do estômago, né, Paulinho? Abraço, meus amigos de Campo Grande, acompanhando pelo aplicativo. Um bom dia pro Jardim Itália, Lúcia de Jama, fresquinho, né? Friozinho, debaixo das cobertas lá, mas ouvindo a Rádio Boa Nova. Bom dia, seu Djalma. Aquele abraço. Alô, Vila Cachoeirinha, lá no Bazar Fortes da Vila Cachoeirinha, Laudenor, esposa Dona Maria, o Laudenor tomando aquele chimarrão para esquentar o peito, né, Laudenor? Aquele abraço, meu amigo, bom dia para você, que seja um dia de muita paz, sucesso, tá bom, Laudenor? Bom dia também, com carinho, para meu amigo Gauchesco Bueno, lá do quarto plano, alô, Esmeraldo, bom dia, meu amigo. Aquele abraço, tomando também seu chimarrão, assim como o Laudenor, né? O Laudenor toma chimarrão, meu amigo Esmeralda também toma seu chimarrão, tem bastante. Eu tomo também chimarrão, rapaz, oxe. É, chimarrão é bom, esquenta, né? E friozinho, né, Esmeralda? Aquele abraço, Esmeralda, muito obrigado pela companhia de todos os dias aí, ligadinho na Boa Nova FM. Bom dia também para Dais, irmão do Esmeralda, que dá com a boa. A vizinha lá, a Claudete também, todos aí. Muito bom dia! Bom dia lá da W15, elas dizem que ouve desde o começo, hein? Quero ver Josefa, Maria José, as irmãs ali da W15, também sempre na audiência da Alvorada Sertaneja.
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0: Alô, Heleno Mota, lá da Vila Erundina, né? Heleno Mota, Vila Erundina 1, aquele abraço, Valdir, também aquele abraço. Edson Branco do Beneca, quarto plano, Edson, aquele abraço aí, todo mundo tomando seu chimes, escutejando a Boa Nova FM. Muito obrigado pela companhia do rádio ligado, do celular,

É, a Paulinho tá lá falando que vergonha, né, nossa seleção. Fazer o quê, né, Paulinho? Ai, que tristeza, né? Mais 4 anos de espera para uma Copa do Mundo, né, Paulinho? Ei, como é duro ser brasileiro em todos os sentidos, hein? Aquele abraço, Paulinho. Muito obrigado pela sintonia. É, rapaz, 2-1. É. Mas seremos vingados, né? É, deixa a Noruega. Isso que eles vão ver. Deixa o grandão ver que ele vai ver o que é bom pra tosse, hein? Ai, ai, muito bem. Resta agora é ter esperança no Santos Futebol Clube, né? É isso aí. Aí, bom dia também para todos os nossos ouvintes que nos acompanham nos bairros, filas, centro da nossa Grande Dourados, os que nos acompanham pelo aplicativo aí no sítio, na chácara, nas fazendas, aquele super bom dia, irmãos caminhoneiros, motoristas, aquele abraço, você que está chegando ao Dourados, seja bem-vindo, você que está saindo, uma boa viagem. Olá, amiga, só música raiz agora, Zezinho Zorinho canta para nós, opa, super. Deu aqui um soluço. Zezinho Zorinho, saudade do meu bem. Zé Raimundo e Alcino, um pedaço do sítio. Zé do Rancho Mariazinha, o nosso adeus. É tudo Zé hoje. Zé Mulato e Cassiano, vida de caipira. Tião Carreiro Pardinho, Negrinho Parafuso, Teixeirinha, Aliança de Ouro. 4 horas 46 minutos. Bora, viu, os modão?

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2: Muito bem, 5 horas e 8 minutos, 5 e 8. Bom dia, Edson Branco. Edson Branco lá do Quatro Planos. É, já mandei um abraço para Edson Branco, lá tá tomando seu chimarrão. É, toca aí a música Canoeiro. Toco, logo depois da oração eu volto tocando essa música para você, viu, meu amigo? Edson Branco lá do BNH Quarto Plano.
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2: É um dos bairros que eu morei bastante também, né? 5 anos morei no BNH Quarto Plano, rapaz. É, tá. Muito bacana, Quarto Plano, isso aí. Beleza, meu irmão? Edson Branco do Quarto Plano, na volta, depois da oração, toca essa música pra você. Toma uma música aí, Canoeiro, com Zé Carreiro e Carreirinho. Isso aí, muito bom, né? Vamos aqui ao nosso momento de oração. Daqui a pouquinho a gente volta com mais modão pra vocês aí que tá escutejando, tomando café, tomando chimarrão, tomando chazinho, comendo bolinho de chuva, comendo lanchinho, né? A Demir já foi trabalhar uma hora dessa, já, né? E aí, a todo mundo que estão aí na sintonia desse programa Alvorada Sertaneja, nosso momento de oração, depois a gente volta com mais modão.

Esta é uma singela homenagem à Nossa Senhora Aparecida. São versos simples, numa prece comovida, que de joelhos eu faço à Nossa Virgem querida. Que proteja o nosso povo, ricos e pobres, de todas as religiões, de todas as classes sociais. É uma prece sentida que sai do meu coração por essa gente que eu amo, minha gente do sertão. Dai-nos, Senhora Nossa, todo o carinho que emana do vosso santo coração. Pedi por nós nessa hora, é vosso filho que implora.

curai os que estão enfermos, dai mais luz ao pecador. Consolai os que aflitos desesperam o coração. Protegei os que têm frio, que têm fome e solidão. Dai, Senhora Aparecida, paciência aos incuráveis. Perdoai os miseráveis, aqueles que não têm fé. Ó Virgem Santa, me ouvi. Protegei os seus destinos, livrai-os dos desatinos que o sofrimento trouxer. Engrandecei os humildes, exaltando o seu valor. Fazei dos pobres mais ricos pela riqueza do amor. Ensinai aos poderosos que a maior felicidade é fazer a caridade para um coração que tem fé. Ó Virgem dos Olhos Meigos, protegei as criancinhas. Inocentes, pobrezinhas, não sabem por que sofrem. Ó Divina Padroeira, estendei seu santo manto para enxugar todo o pranto daqueles que vos veneram. Dai-nos, Senhora Nossa,

Aí, já são 5 horas 22 minutos, 5h22. Manda um feliz aniversário para minha prima Carol Bezin, filha da sua tia Maria de Fátima. Aí, Edson Branco. É, conheço a Fátima Bezin, a família Bezin, conheço bastante, muita gente, né? Não todo mundo, né? Mas conheço bastante gente. Aí, então, feliz aniversário, Carol Bezin. É, filha da Maria de Fátima aí, é. Isso aí, a prima do Edson Branco, família Bezin. Aquele abraço, feliz aniversário pra Carol. Muitos anos de vida, muita felicidade, hein? É isso aí. Vamos tocar a música, né? Se ela estiver ouvindo bem, se ela não tiver. Mas vamos tocar uma música do Tonico Tinoco, parabéns, né? Para aniversariante Carol e também para todos os aniversariantes deste dia, né?

Eita, que o bambu envega, mas não quebra. É isso aí, também ligadinho na Mais Feliz de Dourados, ele, Silvio Ribas e Carlos Gira, que do Água Boa, ligadinho na Mais Feliz de Dourados. Muito obrigado, Silvio, muito obrigado, Carla, aí, pela sintonia. Ela também já está de butuca na Boa Nova FM, a Romualda lá do Parque Nova Dourados. Alô, Romô, aquele abraço, minha amiga. Aí um abração para os filhos aí, Leandrinho, Elieverson, aquele abraço. Muito obrigado pela companhia das manhãs frias, calorentas, mas tudo de bom. Ai, é nóis. Hoje é dia de São Vilibaldo. É, aniversário também do meu amigo Leandro, meu vizinho está de aniversário hoje, né? É, o Leandro, os parabéns. Leandro Bragiato, de aniversário hoje. Nascido e Reginaldo, aquele abraço também aos vizinhos aqui da W7, sempre na escuta do Alvorada Sertaneja. Vamos tocar moda? Vamos tocar moda, que o povo quer moda, rapaz. É, moda boa, moda sertaneja raiz, isso aí, né? Vamos tocar aqui, ó. É, Zé Carreiro e Carreirinho, pedido Edson Branco, Canoeiro. Depois tem Tonique Tinoco, aí para aniversariante Carol Bezen, para todos os aniversariantes desse dia, parabéns, parabéns. Irmãs Barbosa, Chega de Sofrer, Valdecir e Valdiner, Viola Sagrada, Vieira e Vieirinha, Paulista e Mineiro, aqui sai coisa boa. Irmãs Freitas, Velha Canoa, Vadique Vidoco, Migalhas de Amor, uma seleção de moda boa para vocês quando são 5 horas 25 minutos. Bora ouvir os modão.

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Muito bem, já estamos de volta com a Alvorada Sertaneja nesta terça-feira. É o Juraci também, Juraci lá do Quarto Planês, o Juraci também está aí acompanhando a Alvorada Sertaneja. Pediu a música com o Padre Leandro, O Que Jesus... O que sem Jesus é basta... O que Jesus... O que é sem Jesus? É isso, Juraci? Você pediu? Então, as músicas a gente toca mais assim no momento de oração, né? Sempre assim eu toco no momento de oração, aparece a Nossa Senhora Aparecida no comecinho do programa, 4h30, tá bom? Amanhã eu toco essa música para você. O que é que eu sou sem Jesus? Deve ser essa, né, Juraci? Aquele abraço, tudo de bom para você. Deus abençoe você e sua família. Também tá no Negrage, também tá dando seu bom dia. Negão da Arapuca, aquele bom dia. Esposa Dona Carmelinda, aquele abraço, aquele super bom dia. Dalva Costa, alô, Mimi Luciano, estou aqui em Dourados, casa da mamãezinha. Tão chamego só, né? Estamos todos aqui em sua companhia. Toca a música Lucerito Alba. É isso, oferece para todos que estiverem ouvindo. Um grande abraço, Dava. Eu, Ademir, ficou em Campo Grande? Ficou na saudade? Oh, coitado do Ademir. Gente, essa Dava marvada faz o coitado sofrer. Abraço, minha amiga.

0: É, isso aí, achei essa música, viu? Essa da Ave Marvada, né? Coitado do Ademir, menina. É. Tá bom, mas assim, né? Logo você volta lá, né? Ei, família abençoada. Deus abençoe todos vocês, tá bom? Muito obrigado aí pela sintonia. Meu amigo João Paulino, aquele abraço, João Paulino. Tudo de bom pra vocês, esposa Ana Marquitéria, aquele super abraço, tá bom? Vamos de modas? Não dá tempo de tocar os modão aqui. Alô, Nilson Cândido, meu amigo Nilson Cândido. É, como diz o Lúdio, Nilson Protético. Aquele abraço, Nilson. Nilson, esposa Elza, tudo de bom pra vocês. Dona Mercedes, seu Francisco, aquele abraço. É, Lourival Batata da Rio Brilhante também, aquele abraço. Alô, Marcolina da Vila Barros, aquele abraço marcou toda a família. Helena da Chácara Caiuaza, aquele abraço sempre da escuta. Alô, Isidro Pedroso, Janeiro Santana do Isidro, alô, Rosana do Isidro, aquele abraço. Canta pra nós, bonito, Grupo Tavarandu, Locativa, Lucerito Alba cantando. E também tem Três Chiruas Mocinhas da Cidade. Tonique Tinoco, Cana Verde, Hora de Dançar. Nova da Sertaneja, Tarraca aí, Darva, Tarraca Paulinha aí, minha amiga. Dança, Chacoés Dobradiça, 5h48.
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Muito bem, já são 6:02, 6:02 da Alvorada Sertaneja no ar, aqui na sua rádio Boa Nova Mais Feliz da Cidade. Aí, CPEA informa a fronte dos produtos, a saca do soja de 60 quilos varia de R$ 129,93 a R$ 135,45. O café arábica, o mais caro, a saca de 60 quilos está em torno de R$ 1.787,48. O café Robusta, R$ 1.117,33. Já está subindo de novo, né? O boi gordo, a arroba do boi gordo, está em R$ 336,40. A carne suína, o quilo, R$ 5,89 o quilo da carne suína, né? Preço de custo. O arroz, a saca de 60 quilos, está R$ 60,66. Lembrando que arroz em casca, viu, povo? É, arroz com a casquinha. O açúcar, também a saca de 60 quilos, está em torno de R$ 93,59. Informou o CPEA, fonte!

E lasqueiro, bom dia, Gilvan Barbosa. Meu amigo Gilvan Barbosa, dona Nassi, seu isso lá no Parque Alvorada, já esperando o momento Santo Terço daqui a pouquinho, tá, dona Nassi? Daqui a pouquinho tem Santo Terço. São 6:04. É previsão do tempo para esta terça-feira, dia 7. Temperatura mínima de 12 graus, tá bem frio, né? Sensação de 5 graus, muito frio. É máxima de 21. Sol com muitas nuvens durante o dia, período de céu nublado, noite com poucas nuvens. Amanhã, quarta-feira, cadê você, quarta-feira? Mínima de 8 graus, misericórdia, Jesus. Misericórdia. 8 graus, o tempo ensolarado, com nevoeiro ao amanhecer, noite de céu limpo. Amanhã, quarta-feira, né? Quinta-feira, mínima de 13, já sobe a temperatura. Sol dia todo, sem nuvens no céu, noite de tempo aberto, ainda sem nuvens, né? O que mais aqui? Até quando? Sexta-feira, mínima de 15, vai ser final de semana mais quente, né? Mínima de 15, máxima de 27 graus. Não chove, né? Não chove na sexta-feira. Segunda previsão, é uma previsão. Sabadão, mínima de 17, máxima de 30. Sol com muitas nuvens, pancadas de chuva à tarde e à noite no sábado. Previsão do tempo para você. Vamos de moda. Canta, trio, parada dura, luz da minha vida. Milionário José Rico, estrada da vida. João Mineiro Marciano, a mulher que eu amo. 6:05, Alvorada Sertaneja no ar.

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0: Muito bem, 6 horas e 15 minutos, 6 e 15. A Morada Sertaneja chegando no final nesta terça-feira. Amanhã, se Deus quiser, cortaremos aqui. Isso é, com mais modão para você, Esturinho. Abraço para todo mundo aí que esteve de butuca escutejando nós, né, Dona Maria de Lourdes? É, Dona Maria de Lourdes cantou, mandou um vídeo cantando, né? Abraçando a Dona Maria de Lourdes, a Dalva, o Paulinho, o Adice, todo mundo, toda a família Costa. Seu Antônio, Dona Mina, aqui na W5 também, todo dia escutejando nós, todo mundo, tem bastante gente. Dona Terezinha Blanz, né? Muita gente escutando, não dá pra falar o nome de todo mundo. Mas daqui a pouco estamos todos juntos unidos para rezar o texto, tá bom? Fiquem todos com Deus, amanhã, até amanhã, se Deus quiser. Que Deus, nessa terça-feira fria, aqueça os nossos corações com o Espírito Santo. Fiquem todos com Deus. Até amanhã, gente. Tchau. Fui. Rodrigo Silva cantando Barquinha de Ouro. Tá chacoalhado, dobrado, diz Renan e Raí. Amor eterno, se dá tempo, hein? 6h16.
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Bom dia, queridos amados ouvintes da Rádio Boa Nova, que a paz de Jesus, o amor de Maria, esteja entrando no seu lar, no seu coração, com toda a sua família. Primeiramente, agradecendo, louvando, bendizendo a Deus por nos conceder a graça de mais um dia. Que chegue em cada lar, em cada coração, a paz, o amor, a esperança. A presença de Jesus é a presença do Espírito Santo. Com Maria intercedendo, chegando ao coração de Deus Pai Todo-Poderoso, os nossos súplicas, os nossos pedidos, nós vamos louvando e agradecendo a Deus por mais este dia. Pedimos a presença do Espírito Santo de Deus sobre cada um de nós, que Ele possa te visitar hoje, você onde quer que você esteja. Visitar as pessoas nos hospitais, visitar as pessoas, visitar as nossas escolas, cada pessoa acamada em casa, cada pessoa que está passando por problemas e dificuldades, seja situação financeira, desemprego, situação de enfermidade física e espiritual. Entregue tudo para o Senhor. Peça neste momento a presença do Espírito Santo, que cura, que salva, que liberta. Peça o Espírito Santo hoje por qualquer problema que você possa, tenha que resolver. Exames, consultas, entrevista de trabalho. Entregue tudo nas mãos do Senhor, aos cuidados de Maria. E peça, Espírito Santo, acompanhe hoje. Vamos comigo neste dia, vamos passar o dia inteiro, Espírito Santo, dando forças a tantas pessoas que estão desanimadas, abatidas, depressivas, ansiosas. Visite, Espírito Santo, essa pessoa que luta contra a enfermidade. Visite as pessoas hospitalizadas, principalmente aquelas que estão nas UTIs. Vá visitando o Espírito Santo. Vá nos fortalecendo, nos animando, nos dando força e coragem para continuar as nossas lutas, que não são poucas. Vinde, Espírito Santo. Enchei os corações dos vossos fiéis e acendei neles o fogo do vosso amor. Enviai o vosso Espírito e tudo será criado e renovareis a face da terra. Oremos. Ó Deus, que instruísse os corações dos vossos fiéis com a luz do Espírito Santo, fazei que apreciemos retamente todas as coisas, segundo o mesmo Espírito, e gozemos sempre da sua consolação, por Cristo Senhor nosso. Amém.

E assim, confiando nessa presença do Senhor e do Espírito Santo, daqui a pouquinho a Maria Fernanda chegar para rezar conosco, mas vamos dar início, iniciando nosso momento de oração do Santo Terço. Pelo sinal da Santa Cruz, livrai-nos Deus, nosso Senhor, dos nossos inimigos, em nome do Pai, do Filho e do Espírito Santo. Amém. Divino Jesus, nós oferecemos este terço que vamos rezar, contemplando os mistérios de nossa redenção. Concedei-nos por intercessão de Maria, vossa Mãe Santíssima, a quem dirigimos as virtudes necessárias para bem rezá-lo e a graça de ganharmos as indulgências dessa santa devoção. Particularmente, oferecemos em desagravo os pecados cometidos contra o Sacratíssimo Coração de Jesus, Imaculado Coração de Maria. Rezemos pela paz do mundo, pela conversão de todos nós, pecadores, e por todas as almas. Creio em Deus Pai Todo-Poderoso, Criador do céu e da terra, e em Jesus Cristo, seu único Filho, nosso Senhor, que foi concebido pelo poder do Espírito Santo, nasceu da Virgem Maria, padeceu sob Pôncio Pilatos, foi crucificado, morto e sepultado, desceu à mansão dos mortos, ressuscitou o terceiro dia, subiu aos céus, está sentado à direita de Deus Pai Todo-Poderoso, donde há de vir julgar os vivos e os mortos. Creio no Espírito Santo, na Santa Igreja Católica, na comunhão dos santos, na remissão dos pecados, na ressurreição da carne, na vida eterna. Amém. Pai nosso que estais no céu, santificado seja o vosso nome. Venha a nós o vosso reino, seja feita a vossa vontade, assim na terra como no céu. O pão nosso de cada dia nos dai hoje. Perdoai as nossas ofensas, assim como nós perdoamos a quem nos tem ofendido, e não nos deixeis cair em tentação, mas livrai-nos do mal. Amém. Em honra e glória à Trindade Santa, rezemos. Ave Maria, cheia de graça, o Senhor é convosco, bendita sois vós entre as mulheres, e bendito é o fruto do vosso ventre, Jesus. Santa Maria, Mãe de Deus, rogai por nós, pecadores, agora e na hora da nossa morte. Amém. Ave Maria, cheia de graça, o Senhor é convosco, bendita sois vós entre as mulheres, e bendito é o fruto do vosso ventre, Jesus. Santa Maria, Mãe de Deus, rogai por nós, pecadores, agora e na hora da nossa morte. Amém. Ave Maria, cheia de graça, o Senhor é convosco, bendita sois vós entre as mulheres, e bendito é o fruto do vosso ventre, Jesus. Santa Maria, Mãe de Deus, rogai por nós, pecadores, agora e na hora da nossa morte. Amém. Glória ao Pai, ao Filho e ao Espírito Santo, como era no princípio, agora e sempre. Amém. Ó meu Jesus, perdoai-nos, livrai-nos do fogo do inferno, levai as almas todas para o céu e socorrei principalmente as que mais precisarem da vossa misericórdia. São João Batista, rogai por nós. Nossa Senhora Aparecida, rogai por nós. Sagrado Coração de Jesus, nós temos confiança em vós.

0: Acolhendo as intenções, nossos irmãos estão rezando conosco, a Domingas, lá da W12, colocando em oração pela sua família, os filhos, netos, esposo, pelas famílias enlutadas, principalmente para Zefinha e também família, que o Sagrado Coração de Jesus dê forças e a mantenha em pé. Que Deus abençoe você, Domingas, rezando também por todas as famílias, paz, saúde e conversão. Deus abençoe grandemente você e toda a sua família. Luizinho, lá do Flórida, rezando conosco, esposa Eliane, o Zezinho, a Marluce, Tiaguinho, todos lá da família, todos os terços, vamos a bom Jesus, Deus abençoe grandemente. Rezando conosco aqui o Edson Branco, lá do Quarto Plano, rezando também, desejando feliz aniversário pela Carol Bezen. É, Carol Bezen, a sua prima. Deus abençoe a Carol, a Fátima, toda a família aí, comemorando o aniversário da Carol. Edson Branco e toda a sua família. Silvio Ribes e Carlos Gedo, que logo acabou, rezando conosco. A Romualda, lá do Parque Nova Dourados. Juraci, do Quarto Plano, toda a família, rezando conosco. A Dalva Costa, o Ademir Grans, lá em Campo Grande, o Ademir, a Dalva está aqui em Dourados, rezando. Dona Maria de Lourdes, Paulinho Costa, Dirce Costa, toda a família. Seu Antônio, Dona Armínia, que Deus abençoe a todos a família. Dona Carmelinda, esposa do Negão da Arapuca, e toda a família rezando. Dona Iraci, seu Wilson, lá do Parque Alvorada. Gilvan Barbosa, esposa do Dona Antônia, toda a família. A Dona Maria Aparecida está rezando conosco, pela sua saúde, sua família, todos os projetos, plano. Dona Maria Aparecida, Deus abençoe grandemente. Samuel Bernardo está rezando conosco, Deus abençoe. Ivanete, lá do Novo Horizonte do Sul, acompanhando pelo aplicativo, oferece o terço para toda a sua família, especialmente hoje, pelo sobrinho Leandro, meu vizinho, está de aniversário hoje. Deus abençoe você, Ivanete, toda a sua família. Parabéns para o Leandro. Que Deus abençoe o Leandro, a Isabel, a Nias, a Vanilde, hoje comemorando o aniversário do Leandro. Que Deus abençoe grandemente. Fátima Gomes, de Amambai, acompanhando pelo aplicativo. Oração por toda a sua família. Deus abençoe Fátima, seu pai, saúde, toda a família. Miriam Cléia, rezando conosco, esposo do Dr. Olavo e todos os seus familiares. Adelaide do Clímax, em oração conosco, saúde da mãe, sua família, por nós da rádio, Deus abençoe grandemente. Zelinda da Setioca, por toda a sua família, por todos nós da rádio, que Deus abençoe imensamente a todos vocês que estão unidos em oração. Sônia Mara, rezando conosco, e Santo Terço, por toda a sua família, esposo Zenildo, os filhos Leonardo, Tiago, Angelina, Mãe Leonora, o Padre Francisco, por todos os catequistas e catequizandos da paróquia, da nossa cidade, por todos que estão rezando conosco, esse santo texto que precisam das nossas orações. Que Deus abençoe, Sônia, grandemente você e toda a sua família. Bom dia, Maria Fernanda, pode dar o seu bom dia e colocar também as suas intenções.
1: Bom dia, tio Lu, tudo bem?
0: Tudo, graças a Deus.
1: Bom dia, Rádio Boa Nova. É, cheguei um pouquinho atrasada hoje, não peguei o começo.
0: Sem problema.
1: Mas hoje eu quero colocar a intenção a esse terço, a minha família, a recuperação do meu pai da sua cirurgia. Ele está bem, graças a Deus, mas um pós-recuperatório é bem complicado. Então eu quero colocar ele nas minhas intenções. Quero colocar também a intenção a minha casa, o escritório dos meus pais, proteger todos os clientes da Procontábil, todos os nossos funcionários. Quero colocar em intenção o meu estágio, que agora estou o dia inteiro, então estou precisando de bastante proteção do meu Deus. Quero colocar em intenção o meu relacionamento, as provas finais da minha irmã da sua faculdade. Agradecer a Deus pelo mais um dia de vida, por esse dia maravilhoso, que estar aqui rezando o terço com vocês, por mais um dia de lutas. Agradecer por cada luta que Ele coloca na minha vida, que eu sei que cada uma delas é para mais fortalecimento. Então, quero só dar graças ao meu Deus, quero estar presente a cada momento, para Ele, servindo a Ele, e quero colocar essa intenção também a todos que estão nos seus carros, indo para os seus trabalhos, que estão acordando hoje, que possam colocar todas as suas intenções do coração nesse terço também e rezar conosco, e todas as almas do purgatório.
0: Amém. Que Deus abençoe Maria Fernanda, representando a juventude hoje, né? Que Deus abençoe grandemente. Coloco também a minha saúde da minha mãe, a saúde dela, toda a minha família, minha saúde, meu trabalho, todos os projetos da Rádio Boa Nova, com todas as pessoas que estão aqui à frente deste trabalho. Quero rezar pela nossa igreja, todo o clero, desde o nosso Papa Leão, nosso Bispo Dom Henrique, pelo nosso pároco Padre Alex, enfim, pelo Padre Beto, por todos os sacerdotes, diáconos, por todos os bispos, todo o clero, enfim. Rezo também, rezamos juntos, amados, pelo nosso Brasil, rezamos pelos nossos governantes. Coloco também a oração a Solange Fascini, que todos os dias reza conosco, toda a sua família, Dona Terezinha Blanz, toda a sua família, Senhor Duvílio e Dona Rita, com toda a família. Que Deus abençoe a todos. Vamos contemplar e rezar o primeiro mistério.

0: Pai nosso que estais no céu, santificado seja o vosso nome. Venha a nós o vosso reino, seja feita a vossa vontade, assim na terra como no céu.
1: O pão nosso de cada dia nos dai hoje, perdoai as nossas ofensas, assim como nós perdoamos a quem nos tem ofendido. E não nos deixeis cair em tentação, mas livrai-nos do mal. Amém.
0: Ave Maria, cheia de graça, o Senhor é convosco, bendita sois vós entre as mulheres, bendito é o fruto do vosso ventre, Jesus.
1: Santa Maria, Mãe de Deus, rogai por nós, pecadores, agora e na hora de nossa morte. Amém.
0: Ave Maria, cheia de graça, o Senhor é convosco, bendita sois vós entre as mulheres, e bendito é o fruto do vosso ventre, Jesus.
1: Santa Maria, Mãe de Deus, rogai por nós, pecadores, agora e na hora de nossa morte. Amém.
0: Ave Maria, cheia de graça, o Senhor é convosco, bendita sois vós entre as mulheres, e bendito é o fruto do vosso ventre, Jesus.
1: Santa Maria, Mãe de Deus, rogai por nós, pecadores, agora e na hora de nossa morte. Amém.
0: Ave Maria, cheia de graça, o Senhor é convosco, bendita sois vós entre as mulheres, e bendito é o fruto do vosso ventre, Jesus.
1: Santa Maria, Mãe de Deus, rogai por nós, pecadores, agora e na hora de nossa morte. Amém.
0: Ave Maria, cheia de graça, o Senhor é convosco, bendita sois vós entre as mulheres, bendito é o fruto do vosso ventre, Jesus.
1: Santa Maria, Mãe de Deus, rogai por nós, pecadores, agora e na hora de nossa morte. Amém.
0: Ave Maria, cheia de graça, o Senhor é convosco, bendita sois vós entre as mulheres, bendito é o fruto do vosso ventre, Jesus.
1: Santa Maria, Mãe de Deus, rogai por nós, pecadores, agora e na hora de nossa morte. Amém.
0: Ave Maria, cheia de graça, o Senhor é convosco, bendita sois vós entre as mulheres, bendito é o fruto do vosso ventre, Jesus.
1: Santa Maria, Mãe de Deus, rogai por nós, pecadores, agora e na hora de nossa morte. Amém.
0: Ave Maria, cheia de graça, o Senhor é convosco, bendita sois vós entre as mulheres, bendito é o fruto do vosso ventre, Jesus.
1: Santa Maria, Mãe de Deus, rogai por nós, pecadores, agora e na hora de nossa morte. Amém.
0: Ave Maria, cheia de graça, o Senhor é convosco, bendita sois vós entre as mulheres, bendito é o fruto do vosso ventre, Jesus.
1: Santa Maria, Mãe de Deus, rogai por nós, pecadores, agora e na hora de nossa morte. Amém.
0: Ave Maria, cheia de graça, o Senhor é convosco, bendita sois vós entre as mulheres, bendito é o fruto do vosso ventre, Jesus.
1: Santa Maria, Mãe de Deus, rogai por nós, pecadores, agora e na hora de nossa morte. Amém.
0: Glória ao Pai, ao Filho e ao Espírito Santo,
1: como era no princípio, agora e sempre. Amém.
0: Ó meu Jesus,
1: perdoai-nos, livrai-nos do fogo do inferno, levai as almas todas para o céu e socorrei principalmente os que mais precisarem da vossa misericórdia.
0: São João Paulo II,
1: rogai por nós.
0: Nossa Senhora Senhora de Fátima,
1: rogai por nós.
0: Sagrado Coração de Jesus,
1: nós temos confiança em vós.
0: A Iracilda lá do Santo André está rezando conosco, colocando em oração todos os doentes, pelos falecidos da sua família, por aqueles que estão doentes, que em casa, lutando contra a enfermidade, pelos seus vizinhos e todos que rezam conosco neste momento por nós da rádio. Que Deus abençoe grandemente Iracilda lá do Santo André, toda a sua família. Aí é Dava Costa, na Vila Almeida, com a Dona Maria de Lourdes, acompanhando o texto. Deus abençoe a Dona Maria de Lourdes grandemente, a sua vida, sua saúde, Davo, Paulinho, Dirce, toda a família. Que Deus abençoe imensamente. Nós vamos contemplar e rezar o segundo mistério, também o Danilo, que do Gobô está em oração conosco. Bom dia, Danilo. Deus abençoe. Em oração por todos os seus familiares e amigos, e a todos da rádio, todos os ouvintes. Deus abençoe Danilo grandemente, sua vida, seu trabalho, sua família.

0: nosso que estais no céu, santificado seja o vosso nome, venha a nós o vosso reino, seja feita a vossa vontade, assim na terra como no céu.
1: O pão nosso de cada dia nos dai hoje, perdoai as nossas ofensas, assim como nós perdoamos a quem nos tem ofendido, e não nos deixeis cair em tentação, mas livrai-nos do mal. Amém.
0: Ave Maria, cheia de graça, o Senhor é convosco. Bendita sois vós entre as mulheres, e bendito é o fruto do vosso ventre, Jesus.
1: Santa Maria, Mãe de Deus, rogai por nós, pecadores, agora e na hora da nossa morte. Amém.
0: Ave Maria, cheia de graça, o Senhor é convosco. Bendita sois vós entre as mulheres, e bendito é o fruto do vosso ventre, Jesus.
1: Santa Maria, Mãe de Deus, rogai por nós, pecadores, agora e na hora da nossa morte. Amém.
0: Ave Maria, cheia de graça, o Senhor é convosco, bendita sois vós entre as mulheres e bendito é o fruto do vosso ventre, Jesus.
1: Santa Maria, Mãe de Deus, rogai por nós, pecadores, agora e na hora da nossa morte. Amém.
0: Ave Maria, cheia de graça, o Senhor é convosco, bendita sois vós entre as mulheres e bendito é o fruto do vosso ventre, Jesus.
1: Santa Maria, Mãe de Deus, rogai por nós, pecadores, agora e na hora da nossa morte. Amém.
0: Ave Maria, cheia de graça, o Senhor é convosco, bendita sois vós entre as mulheres e bendito é o fruto do vosso ventre, Jesus.
1: Santa Maria, Mãe de Deus, rogai por nós, pecadores, agora e na hora da nossa morte. Amém.
0: Ave Maria, cheia de graça, o Senhor é convosco. Bendita sois vós entre as mulheres e bendito é o fruto do vosso ventre, Jesus.
1: Santa Maria, Mãe de Deus, rogai por nós, pecadores, agora e na hora da nossa morte. Amém.
0: Ave Maria, cheia de graça, o Senhor é convosco, bendita sois vós entre as mulheres, e bendito é o fruto do vosso ventre, Jesus.
1: Santa Maria, Mãe de Deus, rogai por nós, pecadores, agora e na hora da nossa morte. Amém.
0: Ave Maria, cheia de graça, o Senhor é convosco, bendita sois vós entre as mulheres, e bendito é o fruto do vosso ventre, Jesus.
1: Santa Maria, Mãe de Deus, rogai por nós, pecadores, agora e na hora da nossa morte. Amém.
0: Ave Maria, cheia de graça, o Senhor é convosco, bendita sois vós entre as mulheres, e bendito é o fruto do vosso ventre, Jesus.
1: Santa Maria, Mãe de Deus, rogai por nós, pecadores, agora e na hora da nossa morte. Amém.
0: Ave Maria, cheia de graça, o Senhor é convosco. Bendita sois vós entre as mulheres e bendito é o fruto do vosso ventre, Jesus.
1: Santa Maria, Mãe de Deus, rogai por nós, pecadores, agora e na hora da nossa morte. Amém.
0: Glória ao Pai, ao Filho e ao Espírito Santo.
1: Como era no princípio, agora e sempre. Amém.
0: Ó meu bom Jesus,
1: perdoai-nos, livrai-nos do fogo do inferno, levai as almas todas para o céu e socorrei principalmente as que mais precisarem da vossa misericórdia.
0: Santa Filomena,
1: rogai por nós.
0: Sagrada Família,
1: rogai por nós. Sagrado Coração de Jesus, nós temos confiança em vós. Vamos contemplar e rezar o terceiro mistério. Nilson Cândido rezando conosco, a esposa Elza, Dona Mercedes e o seu Francisco, também Dona Francisca Lins e seu Cícero, todo o pessoal do Circo Bíblico, Batata, Lorival, Batata e Família, Dona Marcelina, Linda, Deme Família, Carlinhos, Maria e a Dona Anitta e sua família, todo o pessoal que reza no Circo Bíblico, todos que participam do apostolado da oração, da catequese, que Deus abençoe grandemente. Contemplamos e rezemos o terceiro mistério.

0: Pai nosso que estais no céu, santificado seja o vosso nome, venha a nós o vosso reino, seja feita a vossa vontade, assim na terra como no céu.
1: O pão nosso de cada dia nos dai hoje, perdoai as nossas ofensas, assim como nós perdoamos a quem nos tem ofendido. E não nos deixeis cair em tentação, mas livrai-nos do mal. Amém.
0: Colocar também seu Pedro Walter, todos os dias rezando conosco, que Deus abençoe toda a sua família. Ave Maria, cheia de graça, o Senhor é convosco. Bendita sois vós entre as mulheres e bendito é o fruto do vosso ventre, Jesus.
1: Santa Maria, Mãe de Deus, rogai por nós, pecadores, agora e na hora de nossa morte. Amém.
0: Ave Maria, cheia de graça, o Senhor é convosco. Bendita sois vós entre as mulheres, bendito é o fruto do vosso ventre, Jesus.
1: Santa Maria, Mãe de Deus, rogai por nós, pecadores, agora e na hora de nossa morte. Amém.
0: Ave Maria, cheia de graça, o Senhor é convosco. Bendita sois vós entre as mulheres e bendito é o fruto do vosso ventre, Jesus.
1: Santa Maria, Mãe de Deus, rogai por nós, pecadores, agora e na hora de nossa morte. Amém.
0: Ave Maria, cheia de graça, o Senhor é convosco. Bendita sois vós entre as mulheres e bendito é o fruto do vosso ventre, Jesus.
1: Santa Maria, Mãe de Deus, rogai por nós, pecadores, agora e na hora de nossa morte. Amém.
0: Ave Maria, cheia de graça, o Senhor é convosco. Bendita sois vós entre as mulheres e bendito é o fruto do vosso ventre, Jesus.
1: Santa Maria, Mãe de Deus, rogai por nós, pecadores, agora e na hora de nossa morte. Amém.
0: Ave Maria, cheia de graça, o Senhor é convosco. Bendita sois vós entre as mulheres, bendito é o fruto do vosso ventre, Jesus.
1: Santa Maria, Mãe de Deus, rogai por nós, pecadores, agora e na hora de nossa morte. Amém.
0: Ave Maria, cheia de graça, o Senhor é convosco. Bendita sois vós entre as mulheres, bendito é o fruto do vosso ventre, Jesus.
1: Santa Maria, Mãe de Deus, rogai por nós, pecadores, agora e na hora de nossa morte. Amém.
0: Ave Maria, cheia de graça, o Senhor é convosco. Bendita sois vós entre as mulheres, bendito é o fruto do vosso ventre, Jesus.
1: Santa Maria, Mãe de Deus, rogai por nós, pecadores, agora e na hora de nossa morte. Amém.
0: Ave Maria, cheia de graça, o Senhor é convosco. Bendita sois vós entre as mulheres e bendito é o fruto do vosso ventre, Jesus.
1: Santa Maria, Mãe de Deus, rogai por nós, pecadores, agora e na hora de nossa morte. Amém.
0: Ave Maria, cheia de graça, o Senhor é convosco. Bendita sois vós entre as mulheres e bendito é o fruto do vosso ventre, Jesus.
1: Santa Maria, Mãe de Deus, rogai por nós, pecadores, agora e na hora de nossa morte. Amém.
0: Glória ao Pai, ao Filho, ao Espírito Santo.
1: Como era no princípio, agora e sempre. Amém.
0: Ó meu Jesus,
1: perdoai-nos, livrai-nos do fogo do inferno, levai as almas todas para o céu e socorrei principalmente os que mais precisarem da vossa misericórdia.
0: Nossa Senhora, Rainha da Paz,
1: rogai por nós.
0: Sagrado Coração de Jesus,
1: nós temos confiança em vós.
0: Evanil de estar rezando conosco, minha vizinha, rezando hoje a oração do Santo Terço para o Leandro, que está de aniversário. Deus abençoe, Evanildo. Parabéns, Leandro, milhões de felicidades. Que Nossa Senhora sempre esteja cobrindo com o manto sagrado. Colocando em oração também Dona Luzia, da W9, sua saúde. Dona Maria Barbosa, também da W9. Seu Zé Cardoso, Maria Lúcia, lá na W15, a Neuza, Zé Pedro, Dona Josefa, Maria José, Atalino, esposo Leni, que Deus abençoe todos grandemente. Contemplamos e rezemos o quarto mistério.

0: nosso que estais no céu, santificado seja o vosso nome. Venha a nós o vosso reino, seja feita a vossa vontade, assim na terra como no céu.
1: O pão nosso de cada dia nos dai hoje, perdoai as nossas ofensas, assim como nós perdoamos a quem nos tem ofendido. E não nos deixeis cair em tentação, mas livrai-nos do mal. Amém.
0: Ave Maria, cheia de graça, o Senhor é convosco. Bendita sois vós entre as mulheres, e bendito é o fruto do vosso ventre, Jesus.
1: Santa Maria, Mãe de Deus, rogai por nós, pecadores, agora e na hora da nossa morte. Amém.
0: Ave Maria, cheia de graça, o Senhor é convosco. Bendita sois vós entre as mulheres, e bendito é o fruto do vosso ventre, Jesus.
1: Santa Maria, Mãe de Deus, rogai por nós, pecadores, agora e na hora da nossa morte. Amém.
0: Ave Maria, cheia de graça, o Senhor é convosco. Bendita sois vós entre as mulheres, e bendito é o fruto do vosso ventre, Jesus.
1: Santa Maria, Mãe de Deus, rogai por nós, pecadores, agora e na hora da nossa morte. Amém.
0: Ave Maria, cheia de graça, o Senhor é convosco. Bendita sois vós entre as mulheres, e bendito é o fruto do vosso ventre, Jesus.
1: Santa Maria, Mãe de Deus, rogai por nós, pecadores, agora e na hora da nossa morte. Amém.
0: Ave Maria, cheia de graça, o Senhor é convosco. Bendita sois vós entre as mulheres, e bendito é o fruto do vosso ventre, Jesus.
1: Santa Maria, Mãe de Deus, rogai por nós, pecadores, agora e na hora da nossa morte. Amém.
0: Ave Maria, cheia de graça, o Senhor é convosco. Bendita sois vós entre as mulheres, e bendito é o fruto do vosso ventre, Jesus.
1: Santa Maria, Mãe de Deus, rogai por nós, pecadores, agora e na hora da nossa morte. Amém.
0: Ave Maria, cheia de graça, o Senhor é convosco. Bendita sois vós entre as mulheres, e bendito é o fruto do vosso ventre, Jesus.
1: Santa Maria, Mãe de Deus, rogai por nós, pecadores, agora e na hora da nossa morte. Amém.
0: Ave Maria, cheia de graça, o Senhor é convosco. Bendita sois vós entre as
1: mulheres, pecadores, agora e na hora da nossa morte. Amém.
0: Ave Maria, cheia de graça, o Senhor é convosco. Bendita

0: dores agora e na hora da nossa morte. Amém.
1: Glória ao Pai, ao Filho e ao Espírito Santo.
0: Como era no princípio, agora e sempre. Amém.
1: Ó meu bom Jesus,
0: perdoai-nos, livrai-nos do fogo do inferno, levai as almas todas para o céu e socorrei principalmente as que mais precisarem da vossa misericórdia.
1: Santa Rita de Cássias,
0: rogai por nós.
1: Sagrada Família,
0: rogai por nós.
1: Sagrado Coração de Jesus,
0: nós temos confiança em vós. Contemplamos e rezemos este quinto mistério para você que está rezando conosco, por aquelas pessoas que estão sendo colocadas em oração, por todos unidos, contemplando e rezando o quinto mistério.

0: Pai nosso que estás no céu, santificado seja o vosso nome, venha a nós o vosso reino, seja feita a vossa vontade, assim na terra como no céu.
1: O pão nosso de cada dia nos dai hoje, perdoai as nossas ofensas, assim como nós perdoamos a quem nos tem ofendido. E não nos deixeis cair em tentação, mas livrai-nos do mal. Amém.
0: Ave Maria, cheia de graça, o Senhor é convosco. Bendita sois vós entre as mulheres, bendito é o fruto do vosso ventre, Jesus.
1: Santa Maria, Mãe de Deus, rogai por nós, pecadores, agora e na hora de nossa morte. Amém.
0: Ave Maria, cheia de graça, o Senhor é convosco. Bendita sois vós entre as mulheres, e bendito é o fruto do vosso ventre, Jesus.
1: Santa Maria, Mãe de Deus, rogai por nós, pecadores, agora e na hora de nossa morte. Amém.
0: Ave Maria, cheia de graça, o Senhor é convosco. Bendita sois vós entre as mulheres, e bendito é o fruto do vosso ventre, Jesus.
1: Santa Maria, Mãe de Deus, rogai por nós, pecadores, agora e na hora de nossa morte. Amém.
0: Ave Maria, cheia de graça, o Senhor é convosco. Bendita sois vós entre as mulheres, e bendito é o fruto do vosso ventre, Jesus.
1: Santa Maria, Mãe de Deus, rogai por nós, pecadores, agora e na hora de nossa morte. Amém.
0: Ave Maria, cheia de graça, o Senhor é convosco. Bendita sois vós entre as mulheres, e bendito é o fruto do vosso ventre, Jesus.
1: Santa Maria, Mãe de Deus, rogai por nós pecadores, agora e na hora de nossa morte. Amém.
0: Ave Maria, cheia de graça, o Senhor é convosco. Bendita sois vós entre as mulheres, e bendito é o fruto do vosso ventre, Jesus.
1: Santa Maria, Mãe de Deus, rogai por nós pecadores, agora e na hora de nossa morte. Amém.
0: Ave Maria, cheia de graça, o Senhor é convosco. Bendita sois vós entre as mulheres, e bendito é o fruto do vosso ventre, Jesus.
1: Santa Maria, Mãe de Deus, rogai por nós, pecadores, agora e na hora de nossa morte. Amém.
0: Ave Maria, cheia de graça, o Senhor é convosco. Bendita sois vós entre as mulheres, e bendito é o fruto do vosso ventre, Jesus.
1: Santa Maria, Mãe de Deus, rogai por nós, pecadores, agora e na hora de nossa morte. Amém.
0: Ave Maria, cheia de graça, o Senhor é convosco. Bendita sois vós entre as mulheres, bendito é o fruto do vosso ventre, Jesus.
1: Santa Maria, Mãe de Deus, rogai por nós, pecadores, agora e na hora de nossa morte. Amém.
0: Ave Maria, cheia de graça, o Senhor é convosco. Bendita sois vós entre as mulheres, e bendito é o fruto do vosso ventre, Jesus.
1: Santa Maria, Mãe de Deus, rogai por nós, pecadores, agora e na hora de nossa morte. Amém.
0: Glória ao Pai, ao Filho, ao Espírito Santo.
1: Como era no princípio, agora e sempre. Amém.
0: Ó meu Jesus,
1: perdoai-nos, livrai-nos do fogo do inferno, levai as almas todas para o céu e socorrei principalmente os que mais precisarem da vossa misericórdia.
0: São Carla Acutis,
1: rogai por nós.
0: Ó Maria concebida sem pecado, rogai por nós que recorremos a vós. Sagrado Coração de Jesus,
1: nós temos confiança em vós.
0: Agradecimento, infinitas graças os damos, soberana rainha, pelos benefícios que todos os dias recebemos de vossas mãos liberais. Dignai-vos agora para sempre tomai-nos debaixo do vosso poderoso amparo, e para mais os obrigar vos saudamos com a salve rainha. Salve rainha, mãe de misericórdia, vida, doçura e esperança nossa salve. A vós bradamos, degredados filhos de Eva, a vós suspirando, gemendo, chorando neste vale de lágrimas, eia, pois, advogada nossa, esses vossos olhos misericordiosos a nos ouvei, e depois deste desterro, mostrai-nos Jesus, bendito o fruto do vosso ventre. Ó clemente, ó piedosa, ó doce sempre Virgem Maria, rogai por nós, Santa Mãe de Deus, para que sejamos dignos das promessas de Cristo. Amém. Santo anjo do Senhor, meu zeloso e guardador, se a ti me confiou a piedade divina, sempre me rege e me guarda.

0: paz me governe, me ilumine. Amém. Levanta-se Deus, por intercessão da bem-aventurada Virgem Maria, São Miguel Arcanjo e todas as milícias celestes, que sejam dispersos os seus inimigos e fuja de vossa face todos que vos odeiam. Em nome do Pai, do Filho e do Espírito Santo. Amém. Louvado seja nosso Senhor Jesus Cristo.
1: Para sempre seja louvado.
0: E sua Mãe Maria Santíssima também. Convite do Pirão Beneficente em prol do tratamento da senhora Clarice da Silva Almeida. Pirão aí promovido pelos vicentinos aqui da paróquia São João Batista. Será servido nesse dia 12. Ardeu a goela aqui. Dia 12, das 10 às 13, aqui na paróquia São João Batista. Então você pode adquirir os convites na secretaria paroquial e também com os membros aí dos vicentinos, né? A gente agradece a colaboração de todos. Obrigado, minha linda Maria Fernanda.
1: Eu que agradeço.
0: Um dia abençoado, cheio de paz, bons estudos, tudo de bom para você.
1: Amém. Obrigada a todos os ouvintes da Rádio Boa Nova que nos acompanharam.
0: Isso. Não desliga o seu rádio, vem Antônio Carlos Viz com a Manhã Show, que todos nós possamos ter um dia abençoado, sempre na paz de Jesus, no amor de Maria.

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Sou eu, bom dia com todo carinho, bom dia com esperança e fé. Bom dia para você que nos acompanha todas as manhãs na Rádio Boa Nova FM 87,9, www.boanova87.fm.br. Nós falamos do Grande Água Boa, Dourados, Mato Grosso do Sul, Brasil. Obrigado a você pelo carinho, você que nos acompanha todas as manhãs na Rádio Boa Nova FM. Hoje é terça-feira, dia 7/7/2026. 7/7/2026. Obrigado a você pelo carinho, você que nos acompanha todas as manhãs na Rádio Boa Nova FM. Manhã Show comigo, Antônio Carlos Ruiz, com o Luciano, a direção do amigão Alcides. A você, minha amiga, meu amigo de todas as manhãs, uma ótima terça-feira, um excelente dia, que Deus nos abençoe imensamente.

Enquanto vivemos numa constante vibração positiva, é porque tudo na nossa vida está se encaixando. Vale a pena aproveitar esses momentos para espalhar entusiasmo a todas as pessoas que convivem com a gente. Então, jamais se diminua perante a vida e suas complicações e tenha um dia especial, não só hoje, mas sempre, com lembrança que o sorriso é o caminho. Muitas vezes nós chegamos no trabalho de cara amarrada, chegamos com os problemas que nós temos em casa, e quem não os tem, não é mesmo? Mas o sorriso ainda oxigena a não só a alma, mas como o ambiente. Por isso, sorrir, falar coisas boas, engrandece a nossa alma e de quem nos cerca. A você, minha amiga, meu amigo de todas as manhãs, uma ótima terça-feira, um excelente dia, que Deus nos abençoe grandemente.

0: 7:13, 7:13, bom dia. Manhã show comigo, Antônio Carlos Ruiz, com o Luciano, para Musical. 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Para a Farmácia Horizonte, para a Musical, está chegando aí a Previsão do Tempo.
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0: No site Climatempo, a previsão para os próximos dias em Dourados, 12 graus neste momento. Previsão para hoje, mínima de 11, máxima de 20, probabilidade de chuva zero. Previsão para amanhã, mínima de 9, máxima de 22, probabilidade de chuva zero. Previsão para quinta-feira, mínima de 14, máxima de 26, probabilidade de chuva zero. Previsão para sexta-feira, mínima de 16, máxima de 29, probabilidade de chuva zero. Previsão para sábado, mínima de 17, máxima de 30, probabilidade de chuva 50%, volume estimado 5 milímetros. Previsão do tempo no site Climatempo para Musical. 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Nós tivemos ontem uma sessão bastante concorrida na Câmara Municipal de Dourados. Foi a 23ª sessão e a última, né, antes do recesso parlamentar que começa hoje. Lembrando que é só o recesso parlamentar para os vereadores, não tem sessão. Para os servidores, a casa continua atendendo normalmente. Então a Câmara Municipal de Dourados realizou ontem sessão ordinária antes do início do recesso parlamentar regimental, entre 9 e 20 de julho. Durante a sessão, os vereadores aprovaram em terceira e última votação o projeto de lei 063-2027, de autoria do Poder Executivo, que dispõe sobre a LDO, Lei de Diretrizes Orçamentárias para o Exercício 2027, que prevê receita e estabelece despesas para o município no próximo ano. Ontem, o orçamento, né, a LDO, eu sempre digo aqui, ela é votada em três vezes. Primeira votação é tranquila, a segunda que é mais complicada, porque daí entra as emendas, né, dos vereadores, e a terceira é mais para bater o martelo mesmo, e teria que ser aprovado ontem e foi. Em segunda votação, os vereadores aprovaram um projeto de lei de autoria do vereador Pedro Pepa, que declara de utilidade pública o Centro de Ecoterapia do 2º Batalhão de Polícia Militar de Dourados. Também em segunda votação foi aprovado o projeto de autoria do Poder Executivo que institui a campanha Nota Premiada ISSQN, que estabelece regras para participação de sorteio mediante a emissão de nota fiscal. Tá? E em primeira discussão e votação, aprovados projetos de autoria do vereador Dalton, que institui o Dia Rosa no município. Projeto de autoria do vereador Elias Xixi, que altera e acrescenta dispositivos na Lei 2155, de 25 de setembro de 97, que dispõe sobre a obrigatoriedade das instituições financeiras sediadas no município de Dourados a instalarem portas de segurança com detector de metais em suas agências e dá outras providências. Projeto de lei de autoria da vereadora Leandra da Saúde, que declara utilidade pública o Clube Atlético Dallas. Também projeto de autoria da vereadora Leandra, que cria e altera dispositivos da Lei 5.414, de 23 de outubro de 2025, que cria o selo Empresa Amiga da Mulher e dá outras providências. Na Tribuna Livre, nós tivemos a participação do comandante do 2º BPM, Batalhão de Polícia Ambiental, Tenente Everson Ferreira Torres, que abordou sobre assuntos inerentes à corporação, entre eles o projeto de lei que declara de utilidade pública o Centro de Ecoterapia. Ele esteve lá com a sua esposa para falar sobre a ecoterapia no 2º Batalhão de Polícia Militar Ambiental. Gente, nós tínhamos aqui em Dourados apenas a ecoterapia do Exército, onde eram atendidos e continua sendo atendido inúmeras crianças. E aí a Polícia Militar Ambiental criou também a ecoterapia para alunos, para crianças especiais, até adultos especiais. O que é a ecoterapia, para quem não conhece? É levar a pessoa especial para conviver com o cavalo. Existe uma empatia muito grande entre o animal e a criança. E participando dessa ecoterapia, os alunos, os filhos, os parentes melhoram uma barbaridade. Acontece que Dourados hoje, no 2º BPM, Polícia Militar Ambiental, ela atende, em média, 300 pessoas por mês. Existe um número muito maior que esse na espera. A Polícia Militar, o Tenente Coronel Torres, disse ontem que o governo do estado está cedendo 4 profissionais para a instituição. Mas é necessário muito mais. A utilidade pública é um papel, mas eles precisam de muito mais. O trabalho que eles prestam é um trabalho maravilhoso. A ecoterapia para crianças especiais, eu tive a oportunidade de acompanhar. Hoje o tempo é curto, né? Infelizmente, e eu não disponho tanto desse tempo para acompanhar a PAI, mas eu acompanhei a PAI muitos anos, apresentando todos os eventos da PAI, visitando a PAI, e eu tive a oportunidade de ver pessoalmente o quanto a criança se sente bem, ou adulto, com o animal, sabe? Então é importante, e eu tenho certeza que a gente tem que fazer tudo, o município tem que fazer tudo para que a ecoterapia possa atender mais pacientes. Mas nós tivemos ontem os dois imbróglios com relação, aliás, três, né? Por maioria simples, os vereadores rejeitaram a denúncia protocolada sobre o número 1117, de autoria da vereadora Isa Marcondes, em desfavor do vereador Márcio Pudim, pelas infrações dos atos incompatíveis com o decoro parlamentar e ainda a denúncia protocolada. Eu vou falar sobre essa outra denúncia depois. Eu quero me ater primeiro sobre essa, o desentendimento, vamos dizer assim, entre a vereadora Isa Marcondes, que é polêmica. E ela se elegeu, eu sempre falo aqui o seguinte, surpresa não é as atitudes da vereadora Isa Marcondes, porque ela se elegeu com esse papel. A sua proposta era fiscalizar e cobrar, e ela está fazendo isso. Se é de uma forma truculenta ou não, é uma outra história. E aí houve um problema na sessão, não na de ontem, mas na outra segunda-feira, entre os dois, trocas de acusações. Mas aí vem o lado pessoal. E quando vem o lado pessoal, eu respeito demais, então não vou entrar no mérito. O processo foi arquivado ontem por maioria dos votos. Mas nós tivemos ontem também mais dois pedidos de cassação, de autoria do senhor Matheus Soares dos Santos e Quadros, em desfavor do vereador Dalton Ribeiro e Ana Paula Benites Fernandes, pela infração político-administrativa. Também rejeitada a moção de repúdio da vereadora Isa Marcondes pela conduta do vereador Márcio Pudim. E nós tivemos essas duas, desses dois pedidos de cassação também foram arquivados, o da Ana Paula Benites Fernandes e o Dalton Ribeiro dos Santos. A Câmara entra em recesso a partir do dia 9 até o dia 20 de julho. Volto a repetir, os vereadores continuam trabalhando normalmente em seus gabinetes, aqueles que não vão tirar férias, mas o atendimento continua normal. Com relação à ação contra o vereador Dalton e a vereadora Ana Paula, é interessante o quanto fica dentro de algumas pessoas que supostamente são políticos e muitas vezes eles saem candidatos e não conseguem se eleger. E aí ele passa a acompanhar e tentar desmoralizar aqueles que se elegeram. É uma verdadeira perseguição. Não todos, eu não estou generalizando. Mas, por exemplo, esse rapaz que vem desde o começo do ano postando acusações contra o vereador Dalton especificamente, ele é de Campo Grande. Ele mora em Campo Grande. Já saiu candidato um monte de vezes em Campo Grande e não se elegeu. E sabe-se lá porque ele cismou com o vereador Dalton. E aqui eu também não estou sendo o advogado nem do vereador Dalton, nem da vereadora Ana Paula, por favor. Mas agora até Campo Grande está querendo mandar em Dourados, né? Aí é para acabar também. 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E não para, né? Não para. Uma idosa de 83 anos foi vítima de um golpe de estelionato e teve um prejuízo de R$ 7.600 em Dourados. O caso foi registrado ontem na DEPAC. De acordo com o boletim de ocorrência, a vítima recebeu contato por meio do WhatsApp de uma pessoa que se apresentou como diretor de uma empresa de cartões que oferece descontos em saúde, educação e lazer. Durante a conversa, o golpista convenceu a idosa a realizar procedimentos relacionados à sua conta bancária. Seguindo orientações do criminoso, a vítima efetuou diversas transferências via Pix para uma conta indicada pelo suspeito, totalizando R$ 7.600 em prejuízo. Após perceber que havia sido enganada, a idosa procurou a polícia para registrar a ocorrência. Infelizmente, perdeu o dinheiro. Infelizmente. Gente, qualquer telefonema, qualquer contato que você receber, não fale. Os golpistas tentam de todas as formas, por exemplo, faltando 10 dias, pode notar, faltando 10 dias mais ou menos para você receber sua aposentadoria, começa a chegar a mensagem, supostamente do INSS, que você tem que fazer prova de vida. E aí, se você for seguir a orientação deles, você vai perder tudo, porque é golpe. O INSS não faz prova de vida por telefone. A prova de vida é a biometria, é a sua movimentação e pronto. Eles mandam mensagens no SMS dizendo o seguinte: olha, você tem um empréstimo e você está pagando muito alto, nós fazemos um preço melhor para você, vamos fazer um orçamento. Se você entrar também, você está perdido. Se você vê oferta no Facebook de carros, motos, que o preço está incompatível com aquilo que você sabe que é, não entre em contato porque é golpe. Então são muitos os golpes, sabe? São muitos os golpes. A orientação que eu tive uma vez que fizeram o empréstimo no meu nome, lá no INSS eles disseram o seguinte: o senhor tem que vir aqui e bloquear os seus empréstimos, porque daí ninguém pode. Mas quem sabe disso? Você sabe que você, se você não quiser empréstimo, você tem que ir lá no INSS e bloquear? Ou você tem que fazer tudo, né? Aí também não dá, né? Entidades ligadas ao comércio assinaram uma nota pública em conjunto pedindo o cumprimento da lei municipal e fiscalização do poder público em relação à feira Mega Outlet de Fábrica, agendado para começar quarta-feira em Dourados, amanhã. O documento, emitido pela sede Sindicom, é datado de sexta-feira, dia 13. Nele, as instituições cobram tratamento igualitário, já que seus associados são prejudicados diante da necessidade de reconhecimento de tributos e pagamentos de licenças para a manutenção das atividades. Não somos contrários à realização de feiras, eventos ou empreendimentos comerciais. Ao contrário, entendemos que a atividade econômica, quando desenvolvida dentro da legalidade, amplia as opções aos consumidores, movimenta a economia e contribui para o desenvolvimento regional. Contudo, defendemos que todos os agentes econômicos estejam sujeitos às mesmas regras, sem privilégios ou tratamentos diferenciados, diz parte do texto. Segundo as entidades, não existe uma oposição ao evento, mas a necessidade de enquadramento relacionado à legislação local. Na carta, eles afirmam que os empresários investem na cidade, geram empregos, recolhem tributos, cumprem obrigações fiscais, trabalhistas, previdenciárias e sanitárias, além de contribuírem diretamente para o crescimento econômico e social do município. As entidades citam ainda confiar na atuação do poder público e órgãos fiscalizadores do município. O Dourados News acionou o telefone de contato referente à feira para um posicionamento sobre o assunto na sexta-feira e nesta segunda, mas não recebeu retorno nenhum. Gente, nós temos uma discussão em Dourados que não é nova. Nós já tivemos problemas aqui com aqueles caminhões de frutas, né? Que perambulam pela cidade, andam na cidade vendendo abacaxi, vendendo melancia, vendendo frutas, com preço acessível. Porque eles enchem os caminhões, vêm para cá, andam na cidade, vendem o seu produto e vão embora. Faz tempo que eu não vejo mais aquele golpe, né? Daquele caminhão que chega cheio de chocolate. Eu cansei de anunciar isso. Cheio de chocolate, eles dizem o seguinte: olha, população douradense, o caminhão quebrou em tal lugar, então ele está vendendo todo o estoque porque é chocolate. E aí todo mundo corria para lá, comprava todo o chocolate e eles iam embora, sem pagar imposto nem nada. Existe uma disputa grande entre o comércio de Dourados e o comércio de Ponta Porã pelo preço do Paraguai. Outro dia eu fui fazer a entrega de alguns livros no Paraguai, no feriado, e você não conseguia andar. De tanta gente, de todo o Brasil, inclusive de Dourados. E aí, O único jeito de a gente competir com o Paraguai é no preço e no atendimento. O atendimento, sem querer generalizar, por favor, o atendimento em Dourados é péssimo. E os empresários sabem disso, eles tentam melhorar, mas o atendimento, às vezes você entra numa loja, você anda a loja todinha, ninguém chega para conversar com você. Se você entrar mais ou menos, a pessoa olha de cima e embaixo e não te atende, achando que você não tem dinheiro para comprar, sei lá. Então, nós precisamos melhorar nisso. Com relação à feira, eu volto a repetir aqui. Nós precisamos ter preço compatível com quem vem para cá para fazer as suas promoções. Agora, tem uma legislação, tem uma lei. Você quer fazer a feira? Beleza, pode fazer a feira. Desde, é a mesma coisa de circo. O circo chega aqui em Dourados, ele tem que pagar os impostos, ele tem que pagar a fiscalização, tem que pagar tudo. Ele pega o dinheiro da cidade e vai embora, nunca mais volta aqui. Às vezes demora para voltar. E essas feiras vêm para cá, precisam também respeitar a legislação. Essa é a preocupação do comércio, porque a feira vem justamente no momento em que nós estamos no inverno, vai oferecer vantagens para o consumidor, até porque não vai pagar imposto, não vai pagar nada, e por isso o posicionamento dos dirigentes das entidades. 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Mato Grosso do Sul deu um novo passo no fortalecimento da segurança pública com a entrega de 522 viaturas, 624 pistolas Glock, 970 coletes balísticos a forças policiais do Estado. A ação representa um investimento de 176 milhões e é considerada a maior entrega já feita em um único ato na história da segurança sul-mato-grossense. As novas estruturas vão reforçar o trabalho da Polícia Militar, Polícia Civil, Corpo de Bombeiros Militar, perícia oficial com distribuição para todos os municípios do Estado. Cada cidade será contemplada, no mínimo, com uma viatura para a Polícia Militar e outra para a Polícia Civil, ampliando a presença operacional às forças de segurança, tanto nos grandes centros quanto na região de fronteira, nos municípios do interior e em áreas estratégicas de circulação de pessoas, mercadorias e cargas. O governador Eduardo Ridel, pré-candidato à reeleição, ressaltou que Mato Grosso do Sul exerce papel estratégico para a segurança pública nacional. Segundo ele, o Estado funciona como uma barreira de contenção para o avanço de crimes que, embora tenham origem ou rota pelo território sul-mato-grossense, impactam em todo o país. Não somos, de certa forma, um escudo para o Brasil, afirmou Ridel ao defender a atuação conjunta entre o governo estadual e o governo federal e as forças policiais do município. Aproveitando a fala do governador, né, a fala do governador, quando ele fala em atender todo o Estado, nós temos aqui, ó, a distribuição das viaturas contempla diferentes estruturas da segurança pública. Campo Grande será o município com maior número de veículos, 111 viaturas, 64 para a Polícia Militar, 14 para o Corpo de Bombeiros Militar, 30 para a Polícia Civil e 3 para a perícia. Dourados terá. Essa diferença que a gente reclama muitas vezes, né? Campo Grande recebe 111 veículos, viaturas. Dourados recebe 19. 11 para a Polícia Militar, 2 para o Corpo de Bombeiros e 5 para a Polícia Civil e 1 para a perícia. Corumbá, município estratégico pela localização fronteiriça, 14 veículos. Quer dizer, Dourados, a segunda maior cidade do estado, recebe 19 veículos. Corumbá, 14. Coxim, 9 viaturas. Aquidauana, Naviraí, 3 lagoas com 8 cada. Nova Andradina e Ponta Porã com 7 e Jardim com 6 veículos. A distribuição reforça cidades polo, regiões de fronteira, corredores rodoviários e municípios que exercem papel regional no atendimento para a polícia emergencial. Falando no governador, nós tivemos ontem, mais uma vez, na Câmara Municipal de Dourados, voltando à sessão de ontem, a discussão, primeiro trazida pelo vereador Marcelo Mourão, com relação aos procedimentos pagos à saúde em Dourados. O procedimento é o atendimento. Dourados recebe, apesar de ser a macro-região, ela recebe a metade do que recebe Ponta Porã, a metade do que recebe Três Lagoas e a metade do que recebe Corumbá. Municípios menores. Municípios menores. E por receber essa migalha, o município de Dourados é obrigado a atender a macro-região com 39 municípios, mais outras regiões que vêm para cá. Para se ter uma ideia, de 300 procedimentos realizados, 240 foram de fora, apenas 60 de Dourados. E aí a gente não consegue vaga, porque tem a regulação de vagas não está com Dourados mais. Incrível, né? As vagas, você tem que ligar para Campo Grande e aí a Secretaria de Saúde vai destinar. Nós temos pacientes de cidades distantes de Dourados, cidades que não fazem parte da macro-região. Para se ter uma ideia, 50% dos atendimentos feitos no hospital regional e nos hospitais de Dourados, 50% é da macro-região. 20% de outros municípios que não fazem parte da macro-região. E apenas 30% sobra para Dourados, para a população douradense. Então nós estamos prejudicando quem? Dourados. E aí se volta a falar num consórcio dos municípios para ajudar a saúde de Dourados. Mas os prefeitos da região não têm interesse porque eles não têm obrigação de colaborar com Dourados. Se você fala com o prefeito, fala, não, mas Dourados já recebe. Se recebe pouco ou muito é um outro problema. Mas Dourados recebe para atender a macro-região. Então, não adianta conversar com o governador, não resolve. Nós precisamos do Senado Federal, nós precisamos dos deputados federais, do próprio governador agindo em Brasília, no SUS, para aumentar esse procedimento. O que Dourados recebe por cada atendimento, gente, é uma vergonha. Não dá para comprar dois picolés, com todo respeito. 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A Anvisa afirmou ontem, em nota publicada no portal do governo federal, que testes feitos em canetas emagrecedoras trazidas de forma ilegal do Paraguai não comprovaram equivalência com medicamentos registrados no Brasil. Segundo a agência, as análises identificaram o princípio ativo de tirzepatida, mas não avaliaram se os produtos têm a mesma eficácia, segurança e comportamento no organismo. A manifestação contesta a informação de que exames laboratoriais teriam comprovado que as canetas analisadas são equivalentes aos remédios autorizados no país. A agência classificou essa interpretação como falsa e explicou que a comprovação exige estudos específicos de bioequivalência, o Ciatox, da Unicamp, analisou presença de concentração e estrutura molecular de tirzepatida nos produtos. Os testes confirmaram a existência do princípio ativo dos frascos, mas não verificaram impurezas, contaminantes, degradação, esterilidade ou presença de metais pesados. O problema da Anvisa é o seguinte: a indústria de medicamentos, né? A indústria de medicamentos não aceita. E a indústria de medicamento, ela dita as regras. Dr. Takeshi Matsubara já disse há um tempo atrás na Câmara Municipal a máfia que é a indústria dos remédios, dos medicamentos. E esse o emagrecedor do Paraguai não passa pela Anvisa e não dá lucro para a indústria brasileira. Esse é o problema. Ah, mas é contrabando. Gente, coloca um preço bacana nos produtos. Sabe, ninguém vai viajar para o Paraguai para fazer compra, vai comprar aqui, em todos os sentidos. Ah, mas abrir mão de imposto não dá, né? Então tá bom. Depois de postagem por meses, a Justiça Eleitoral mandou o deputado estadual João Henrique Catan do Novo retirar do ar mais dois vídeos da série Os Intocáveis MS e também acionou a Meta, dona do Instagram e do Facebook, para o cumprimento das decisões. São decisões liminares, ou seja, provisórias, e ele ainda poderá apresentar defesa antes do julgamento final dos processos. As ordens são da juíza Maria Cavalim dos Santos, TREMS, protocolada ontem em ações movidas pela Federação União Progressista e formada por PP e União Brasil. O que o candidato Catan está fazendo é coisa de criança. Sabe? Ele não tem a mínima condição de concorrer, não tem a mínima condição de ganhar a eleição, com todo respeito. Ele saiu do seu partido, foi para o Novo, porque ele cismou que tem que ser para candidato ao governo. E aí ele começou a atacar Eduardo Ridel com inteligência artificial nesses intocáveis, fazendo paródia, criticando o governo, acusando o governo. Até que a justiça e o próprio partido disse: oh, peraí, isso é brincadeira de criança agora? É necessário ter responsabilidade. Por isso que a política nossa está nesse caos. 7h46, após ser perseguido pela polícia militar até em casa, o prefeito Juliano Ferro, do PL, apareceu nas redes sociais para falar sobre a situação ocorrida no domingo. No vídeo, ele assume o erro, parabeniza a polícia, mas afirma que não vai mudar de atitude. Eu sou verdadeiro, eu sou isso aqui, sempre fui e não vou mudar. Não é a primeira vez que acontece isso, provavelmente não será a última. Eu sou o que sou, não vou mudar a minha personalidade, não vou mudar o homem que sou, ressalta. A declaração ocorre após Juliano ser autuado pela PM por dar arrancada com o carro de luxo na Avenida Brasil, no centro de Vinhema. Carro de R$ 900 mil. Mole, um Dodge Challenger, R$ 900 mil, quase um milhão. E o que fez o vereador? Aí eu volto no que eu disse do Catan agora. Cada um tem a sua vida pessoal e deve ser respeitada. Político ou não, deve ser respeitada. Mas quando você passa a ser um agente público, é uma outra história. Como é que o prefeito vai pedir para a polícia militar coibir o racha na sua cidade? O cavalo de pau, que é aquele redondinho que o prefeito estava fazendo lá em Vinhema? Como é que ele vai pedir para a polícia militar? Como é que ele vai pedir para a polícia fazer segurança se ele é o primeiro a fazer e diz que vai continuar fazendo? Foi demais, né? Foi longe demais a atitude do prefeito Juliano. É por isso que tem recebido muitos problemas aí por parte da justiça. Diz que não vai mudar. A vida dele é essa, é maluco, é doido, sei lá. Mas não vai mudar. Então, gente, vou ali tomar um cafezinho do Luciano, puro, aromático, cafezinho gostoso, Nós vamos ao intervalo comercial, depois do intervalo MPB para a gente curtir, matar a saudade de algumas músicas que marcaram nossas vidas. Beijo grande, fiquem com Deus, até amanhã.
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11: 8:31.

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2: Louvado seja nosso Senhor Jesus Cristo, para sempre seja louvado, queridos filhos e filhas. Terça-feira, Jesus das Santas Chagas. Como sempre, ofereço este programa a todos os líderes, mensageiros, mensageiras das capelinhas de Jesus das Santas Chagas, todas as líderes mensageiras, todos aqueles que recebem as capelinhas nas suas casas, ofereço a todos que rezam o terço das Santas Chagas comigo ou sozinhos. É terça-feira das Santas Chagas, dolorosas e gloriosas. Amado povo de Deus, nós estamos no oitavo dia da novena de São Bento. São Bento, rogai por nós. E eu saúdo a todos a partir da Rádio Evangelizar, de onde tudo começa. As rádios irmãs, cujos nomes cito neste momento.
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2: Saúdo a você a partir da TV Evangelizar, sinal digital em todo o país, em várias cidades, canal aberto pelo YouTube Padre Manzotti Oficial e os aplicativos.

0: aplicativos da Associação Evangelizar é preciso e todas as plataformas digitais. Teu sangue cura, Senhor. Teu sangue liberta, Senhor. Teu sangue santifica, Senhor. Pelas santas chagas de Jesus, vamos clamar, vamos passar esta hora abençoada. Vamos juntos rezar, filhos e filhas, chame um amigo, chame uma amiga. Teu sangue cura, Senhor. Teu sangue cura com amor. Em nome do Pai, do Filho e do Espírito Santo. Amém. Naquele tempo, apresentaram a Jesus um homem mudo, que estava possuído pelo demônio. Quando o demônio foi expulso, o mudo começou a falar. As multidões ficaram admiradas e diziam: nunca se viu coisa igual em Israel. Já os fariseus diziam: é pelo chefe dos demônios que ele expulsa os demônios. Jesus percorria todas as cidades e povoados, ensinando em suas sinagogas, pregando o evangelho do reino e curando todo tipo de doença e enfermidade. Eu volto ao texto. Apresentaram a Jesus um homem mudo, tomado pelo demônio. A multidão, de modo geral, os mais simples, diziam: nunca se viu coisa igual em Israel. Como que dizendo: ele é o Messias. Mas os fariseus, corações duros, mentes obtusas, eles diziam: é pelo chefe dos demônios. Então eles disseram: Jesus é um endemoniado. Mas qual foi a atitude de Jesus? Entrou nessa discussão? Não. O evangelista diz: Jesus percorria todas as cidades, povoados, fazendo o quê? Ensinando nas sinagogas, pregando o evangelho do reino e curando todo tipo de doença e enfermidade. Vendo Jesus as multidões, compadeceu-se delas, porque estavam cansadas e abatidas. Cansadas e abatidas. Jesus se compadece de ver o sofrimento e percebe que o povo está cansado e abatido, como ovelhas sem pastor. Claro que os fariseus só lhes impunha normas, leis. Por isso, Jesus olha com compaixão. Então disse aos discípulos: a messe é grande, mas os trabalhadores são poucos. E ele continua: pedi, pois, ao dono da messe que envie trabalhadores para a sua colheita. Senhor Jesus das Santas Chagas, olhe para o teu povo cansado e abatido. Essa percepção. Se olhar hoje as pessoas, muitos perderam a esperança. Tanta convulsão social, situações difíceis de compreender. Jesus, pelas tuas santas chagas, dolorosas, gloriosas, tenha misericórdia do teu povo que sofre. Aqueles que não têm vez, aqueles que não têm voz. A medicina está tão avançada, mas são poucos os que têm acesso. A ciência está tão desenvolvida, mas são poucos que podem usufruir. O povo está cansado, o povo está abatido. Peça a Jesus das Santas Chagas: me ajude, me favoreça, olha para mim, Jesus, pelas tuas santas chagas dolorosas e gloriosas. Vem em meu socorro. Entrego minha família.
1: Nas tuas santas chagas.
0: Entrego os meus problemas. Vai dizendo quais são eles. Entrego a minha vida, com todas as vitórias, mas também com todas as batalhas. E eu quero proclamar a vitória, Jesus. Basta uma gota do teu sangue aqui, nesse tratamento de quimioterapia, e eu serei curado. Basta uma gota do teu sangue aqui nessa hemodiálise e meus rins voltarão a funcionar. Basta uma gota do teu sangue, Jesus, aqui neste desemprego e as portas se abrirão. Basta uma gota do teu sangue, Senhor Jesus, nesta parte do meu corpo e as células cancerígenas cederão. Eu creio, Senhor, eu creio na vitória. Basta uma gota do teu sangue e eu serei curado. Você que está do lado de uma cama, num hospital, me acompanhando, está olhando para o doente na cama e dizendo: Senhor, estenda até a tua mão, faça esse gesto de mãos abertas sobre a pessoa e diga: venha, Senhor, com uma gota do seu preciosíssimo sangue sobre este doente. E aquilo que os médicos não fizeram até agora, o Senhor fará. E você vai sentir, você vai perceber mais do que sentir, vai perceber uma melhora significativa. Não esqueça de testemunhar. Olhe no relógio, hoje, dia 7 de julho, olhe no relógio, o que os médicos não estavam conseguindo fazer, Jesus dará um grande impulso da cura. Eu vou para o intervalo, eu volto já. Convide uma pessoa, convide um amigo, uma amiga. O Senhor olha por nós. Voltamos já.
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0: Filhos e filhas, escute esse testemunho de fé. Vai lá, sacristão.
1: Bença, padre.
0: Deus abençoe.
1: Sou Gilda aqui de Recife, Pernambuco. Queria contar um milagre. Padre, tô curada do câncer de mama há mais ou menos 4 anos. Ainda me encontro fazendo o tratamento, né? Sim. Hormonioterapia, mas já me sinto curada. Tive alguns tropeços no caminho, onde meus exames, meu hemograma não melhorava, que era por causa da quimioterapia, da medicação que eu tinha tomado. Ninguém sabia o que fazer, na verdade, né? E isso me angustiou muito, me deixou muito triste. No momento que eu achei que eu ia desistir de tudo, padre, meu hemograma melhorou.
0: Amém.
1: E tá tudo bem agora, sabe? Eu quero gritar pro mundo ouvir, para todo mundo ouvir e acreditar que Deus é maravilhoso. Toca o sino, tá cristão.
0: Deus abençoe Gilda de Recife, Pernambuco. Só quem passou sabe o que é poder dizer: eu posso proclamar a vitória em Jesus das Santas Chagas. E o grande abraço, Recife. Acompanha pela TV Evangelizar 47.1. Temos ali a Rádio Recife FM que nos transmite, Marcelo Pitanga. Rádio Olinda FM, Ivanildo Silva da Obra de Maria, meu abraço. Dom Paulo Jackson Nóbrega de Souza, arcebispo de Olinda e Recife. Rosélia, que a paz de Jesus esteja com você.
2: A paz de Jesus esteja com o senhor também. Bom dia,
0: pai. Bom dia, Deus abençoe. De onde você fala, filha?
2: Falo de Goiânia.
0: Goiânia, como que você me acompanha aí?
2: Pelo aplicativo.
0: Tá certo. Infelizmente, nós não temos rádio que transmite.
2: Infelizmente, é muito doloroso.
0: Tem que ligar para algumas rádios e pedir, Rosélia. Dizer, olha, transmita o programa do padre. Faça isso, que eles acabam cedendo, viu?
2: Eu vou fazer, padre.
0: Tá bom. Diga lá, Rosélia.
2: Padre, eu sou deficiente visual, nunca enxerguei, né? Meu esposo também, só que meu esposo enxerga até uma certa idade. A gente tem um casal de filhos, são nossas bênçãos, é o Rafael e a Monara.
0: Rafael e?
2: Monara.
0: Tá.
2: A Monara é enfermeira.
0: Amém.
2: Padre, é o seguinte, em 2019 eu descobri que eu tinha uma doença autoimune, chamada esclerodermia sistêmica.
0: Sim.
2: Então, aí ela foi me agravando, e aí encostou em mim diabetes, pressão alta. E quando foi semana atrasada, eu tive um AVC.
0: Ô, filha.
2: Eu estava aqui, meu esposo ia viajar para Cuiabá, porque ele é lutador de judô, né?
0: Sim.
2: Graças a Deus que ele ia viajar, porque se ele estivesse em casa, ele tinha ido para o trabalho, não ia poder me socorrer, né?
0: Entendi.
2: Graças a Jesus das Santas Chagas.
0: Com certeza. Tudo é providência divina, né?
2: Ele me socorreu, fiquei 10 dias no hospital, né? E aí, padre, só que graças a Deus, Jesus das Santas Chagas, né? Eu sarei o AVC. Mas eu tô triste, padre, por causa dos antibióticos, eu não tô conseguindo comer, sabe?
0: Ah,
2: eu tô com a dor na coluna, porque eu fiquei deitada só numa posição. Então, eu tô sentindo muita dor, muito desconforto. E eu fico pedindo, Jesus da Santa Chaga, derrama uma gota do teu sangue sobre mim. Porque é tão triste, padre, ficar sem comer, você não tem vontade de comer, né, padre?
0: É.
2: E eu fico, assim, muito angustiada.
0: Filha, você sabe que é um por um tempo, é temporário. Os antibióticos são temporários. Eu sei, não estou diminuindo a tua teu incômodo e nem o teu mal-estar. Mas é temporário. Segundo, louvado seja Deus, porque você passou por um AVC e está viva. Então não deixa a tua angústia, sabe, essa ansiedade. Cada dia basta uma preocupação. Hoje você está no antibiótico, amanhã no antibiótico, mas não vai 10 dias, você passou. Você já tá na fase da recuperação, você está entendendo?
2: Sim.
0: Mesmo a tua dor nas costas, depois, minha filha, que passar tudo isso, você procure cuidar mais da sua saúde. No bom sentido que eu estou te falando.
2: Sei, padre.
0: Por exemplo, de tentar, não sei quantos anos você tem, de se exercitar.
2: 49.
0: Nova toda. No, o corpo quer movimento. Que é movimento, não pode ficar parado. E você sabe que mesmo com a sua deficiência visual, existem muitos apoios, muitas redes de apoios e lugares onde você pode se exercitar. Vou até dizer, fazer uma hidroginástica, porque você precisa se exercitar, você precisa ter qualidade de vida para não ter um outro AVC, para fortalecer sua coluna, para poder ter qualidade de vida. Você entendeu, Rosélia?
2: Entendi, padre.
0: Mas vamos rezar junto agora. Eu não tiro a tua dor e não tiro o teu momento de angústia. Só que pensa assim, o pior já passou. O que vem pela frente é melhora. Só que insisto em dizer, eu que sofri muito com dor na coluna, ainda sofro.
2: Eu sei, pai, eu partilhei da sua dor.
0: Eu ainda sofro, Deus sabe o quanto eu sofro, mas...
2: É, padre, pra mim andar, levantar é uma luta. Eu ando, assim, preciso de ajuda pra levantar.
0: Eu imagino, sabe? Imagino. Pra mim ficar sentado no programa, eu tenho que levantar, tenho que... Todo dia de manhã eu tô fazendo exercício de reabilitação. Faço pilar, não tenho receio de dizer não.
2: Pagou. Tá pagando fisioterapia.
0: Entendi. Vamos rezar juntos?
2: Padre, só um pouquinho. Eu queria só rapidinho. Eu queria perguntar se alguém aqui em Goiânia tem o grupo da capelinha.
0: Ah.
2: Eu tinha muita vontade de participar. Aí sim eu queria entrar.
0: Entendi.
2: Aí eu posso deixar meu telefone?
0: Mas claro, minha querida. Então assim que a gente rezar, a telefonista vai puxar a tua ligação e ela vai se informar, e ela mesmo, nem a nossa equipe, ela mesmo vai passar para o pessoal para que diga se tem ali, que eu também de cabeça não sei, mas eu acredito que deve ter, apesar de não ter nenhuma rádio, muita gente acompanha ali pelas redes sociais, tá bom? Vamos rezar juntos, peça comigo, Jesus, eu te louvo e agradeço.
2: Eu te louvo e agradeço.
0: Por ter passado por um AVC e estar viva.
2: Por ter passado por um AVC e estar viva.
0: Eu te louvo, Senhor.
2: Eu te louvo, Senhor.
0: E peço a graça.
2: E peço a graça.
0: Derrame uma gota do seu preciosíssimo sangue.
2: Derrame uma gota do seu preciosíssimo sangue.
0: Acalme meu coração.
2: Acalme meu coração.
0: Diminua a minha dor.
2: Diminua a minha dor.
0: Dissipe a minha ansiedade.
2: Dissipe a minha ansiedade.
0: Eu te peço, Jesus.
2: Eu te peço, Jesus.
0: E te louvo.
2: E te louvo.
0: Amém.
2: Amém.
0: Fica
2: Padre, eu quero que o senhor dê um abraço no Dom Peruso. Eu gosto muito de ouvir.
0: Tá bom, vou falar pra ele, Dom Peruso. Tá certo, ele tem um programa aqui conosco, né? Conhecendo a Palavra. É uma bênção, é uma bênção. E Dom Peruso é muito bom pra mim, muito bom pra obra evangelizar, é preciso. Vou mandar um abraço sim, viu, Rosélia?
2: Normalmente quando ele fala, meninão. Eu sou fã de carteirinha dele.
0: Tá certo, querida. Deus abençoe, Rosélia, de Goiânia, Goiás. Como eu disse, lamentável que em Goiânia não temos... Goiânia, não temos rádio que transmite, mas vamos tentar, né? E vamos dizer para ela, a equipe está puxando a linha, lá o arcebispo é Dom João Justino de Medeiros Silva, da Arquidiocese de Goiânia. Filhos queridos, nós vamos para o intervalo. E aquilo que eu falei para ela serve para todos, gente. Todos nós temos nossas limitações. A idade chega, chegou para mim, chega para você. E a gente tem que se exercitar. O corpo requer movimento. Se você não cuidar de você mesmo, ninguém o fará. Acredite nisso. Então, quando a gente passa por esses perrengues, o que a gente tem que fazer? Cuidar mais da saúde. Eu vou para o intervalo e volto com a leitura orante. Volte comigo.
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2: 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Agora, vamos à leitura orante. Bíblia aberta, cartilha de oração.
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2: Hoje nós vamos, 1 Coríntios capítulo 7, versículo 25. Padre, não sai do lugar. Gente, não sai mesmo. Eu quero lembrar, o capítulo 7 foi conselho para os casais. E os solteiros? Agora vem hoje. E os solteiros? Capítulo 7, versículo 25. Quem é solteiro aí? Saxão é solteiro? É solteiro, Saxão? É nada. Então pronto. Para os solteiros ali, ó pais, leiam para os filhos. Para os solteiros, eu não tenho nenhum mandamento do Senhor, de fato. Paulo vai dizer, Jesus não falou nada para os solteiros. Ei, Jesus deu algum conselho para os solteiros? Não. E Paulo diz isso, não tem nenhum mandamento. Porém, dou a minha opinião como uma pessoa que pela misericórdia do Senhor merece confiança. Olha Paulo dizendo, eu vou dar minha opinião, que como pessoa pela misericórdia do Senhor merece confiança. Vamos ver o que ele vai dizer? Vamos lá. Versículo 26. Por causa dos tempos difíceis. Ê Paulo, se você soubesse hoje, meu filho, tá feio o negócio, São Paulo, apóstolo. Se estava difícil no teu tempo, agora tá pior, Paulo. Então vamos lá. Por causa dos tempos difíceis em que vivemos, eu penso que é melhor que o homem, para o homem ficar como está. Versículo 27, vamos ver. Se você tem esposa, vamos lá. Você tem esposa? Tenho, padre. Então, olha o que Paulo vai dizer. Não procure se separar dela. Escutou? Lute pelo casamento, pelo amor de Deus. Ninguém é test drive na vida não, hein? Vamos experimentar. Inclusive besteira quem pensa assim. Eu acho que você merece mais. Vamos fazer um test drive. Vamos morar junto, vamos. Vamos ver, vamos juntar nossos trapos, juntar nossas escovas de dente. Se der certo a gente fica, senão a gente separa. Pera aí, meu filho. Tá fazendo test drive da vida? Me poupe. Você tá casado? Procure não separar. Você é solteiro? Então, não procure esposa. Paulo que está falando, senhor não. 28. Porém, se você casar, não está cometendo pecado. E se uma moça solteira casar, também não está cometendo pecado. Veja bem. Mas eu gostaria de poupar vocês dos problemas de cada dia que terão na vida de casados. Padre, então, não é errado não casar? Não. Não, não é errado não casar. Se houver uma decisão coerente, sincera, verdadeira, eu quero viver sozinho. Tudo bem. É uma opção, mas então é viver sozinho. Então não ficar por aí futricando. Não te dá o direito de ficar aprontando. É sozinho, solteiro, sozinho. Se é casado, casado. Não dá para viver de qualquer jeito. Ele diz, porque eu quero que vocês evitar os problemas do dia a dia do casamento. Então Paulo deve ter ouvido muita reclamação. Paulo era celibatário, tá? Paulo era solteiro. Ele deve ter ouvido muitos problemas da vida de casados. Versículo 29. Irmãos, o que eu quero dizer é isto. Não nos resta muito tempo. Daqui em diante, casados devem viver como se não tivessem casado. Os que choram, como se não estivessem chorando. Os que estão rindo, como se não estivessem rindo. Os que compram, como se não fosse deles aquilo que compraram. Os que tratam as coisas deste mundo, como se não estivessem ocupados com ela. Pois este mundo, como está agora, não vai durar muito. Eu quero livrá-los de preocupações. O solteiro se interessa pelas coisas do Senhor, porque quer agradá-lo. Mas o homem casado se interessa pelas coisas deste mundo, porque quer agradar sua esposa. Por isso, é puxado para as duas direções diferentes. Você entende por que o celibato é um dom? Não é só uma norma. O celibato e o padre casa não é por causa de herança não, viu? Como muita gente diz, sabe por que o padre não casa? Porque a igreja não quer dividir herança. Não é por isso. Celibato é um dom. E aqui está uma coisa séria. Para não se sentir puxado para dois lados. Onde está isso, padre? Acabei de ler, versículo 32. É que eu mudei minha forma de rabiscar. Só para ser diferente. Só porque eu gosto. Quero que livrem de preocupações. O homem casado se interessa pelas coisas deste mundo, porque quer agradar a esposa. E por isso é puxado para as duas direções diferentes. Aqui se explica o celibato. A pessoa poder estar livre para só se direcionar para Deus. Entenda, isso é um dom. Ah, mas tem muitos que não vivem, mas a grande maioria vive. Ah, mas tem muitos... Não, não pense que abolir o celibato vai resolver os problemas sexuais. Não. Já estou rasgando o verbo de uma vez. Não vai. O problema está na pessoa. Os problemas sexuais, e mesmo, é uma ferida terrível. Mas mesmo os casos infantis acontecem dentro das casas. O problema não está nisso, está no problema da pessoa, a pedofilia. Não é de uma classe. Então aqui ressalta, eu só estou aproveitando para dizer, o valor do celibato. Aproveito para falar o que muita gente me pergunta e eu nunca tinha falado. Já, sacristão, a hora que está pegando fogo, você me pede um intervalo, rapaz? Vou para o intervalo, eu volto já, volte comigo. Tenho dito também, já foi a leitura orante, pronto.
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2: É, amanhã tô lendo aqui, o sacristão não me dá folga. Amanhã tem pras viúvas, mas é amanhã, amanhã. Padre, eu tô gostando desse texto, não tô gostando desse texto, bom? Dê sua opinião, 41-3221-6060. Gente, hoje é terça-feira, falei que eu dedico a todos os que são líderes mensageiros das capelinhas e eu aproveito dizer, torne-se o mensageiro da capelinha de Jesus das Santas Chagas. Você pode mandar a sua foto, pelo que número? Até o vídeo, tá? Se você quiser mandar vídeo, mande 419-8791-2787. 419-8791-2787. José Vitalino da Silva, brejo da Madre de Deus, Pernambuco. Um abraço ao sacerdote ali, Célia Maria Holanda Cavalcante Rossi, de Brasília, Distrito Federal. Meu abraço a toda a família. Sônia Marisa Gonçalves, de Prudentópolis, Paraná. Meu grande abraço a vocês também. Tânia Carvalho Passos Cabral, Rio de Janeiro. Um abraço ao irmão sacerdote ali. Muito bonita a imagem. Sandra da Silva Santiago, de Lagarto, Sergipe, todos uniformizados, olha as crianças. Maria de Lourdes Cardoso Melo, Ipatinga, Minas Gerais, a cadeirante, né? Louvado seja Deus, sempre essa integração é muito importante. Rosmari Cerizoli, Serra Alta, Santa Catarina, em torno do altar, que gesto bonito. Adriele Souza Almeida, Oriximiná, Pará. Um abraço ali ao povo do Pará. Olha aí, gente, lá longe. Nili Rosa, Coradi, Novo Biratã, Mato Grosso. Um abraço à família reunida e os vizinhos. José Azevedo Barroso de Souza, Fortaleza, Ceará. Mande a sua foto. Na próxima terça-feira, posso estar citando, mas torne-se um líder mensageiro da Capelinha de Jesus das Santas Chagas. Dilma, que a paz de Jesus esteja com você.
3: Bom dia, padre.
2: Deus abençoe. Você fala de onde, Dilma?
3: Eu falo de Espinosa, padre.
2: Espinosa. Fica onde, meu anjo?
3: Espinosa, que é a última cidade mineira indo para a Bahia.
2: Opa!
3: Espinosa, Minas Gerais.
2: Meu abraço, Minas Gerais, cada vez mais presente. Já que está na beira ali, um abraço ao povo baiano também. Diga lá, filha, isso. Como é que você me acompanha ali?
3: Eu escuto o senhor todos os dias, sabe? Todos Opa. Os dias eu escuto o senhor.
2: Coisa boa. Diga ali, minha filha.
3: Olha, padre, eu passei ontem por uma dificuldade muito grande. Minha filha está em São Paulo, minha neta também, meu genro. Surtou, padre, surtou.
2: Surtou? Como assim?
3: Isso. Chegou, padre. Ele trabalha vendendo ambulante, eu não sei o que foi que ele usou, não sei o que ele bebeu, mas infelizmente chegou dentro da casa, quebrou tudo, padre, tudo, Deus quebrou Deus. O carro. Está preso, padre. Eu estou com o coração na mão, pedindo oração para Deus abençoar, que é um cara bom, um homem bom.
2: Entendi.
3: Está com a minha filha há 13 anos, sabe? Nossa, eu não tenho o que falar dele. Não triscou nela, não triscou na menina, mas surtou, padre. Depois que ele foi no Natal de uma igreja de Salomão. Meu Deus, minha filha é católica, ele queria que ela fosse. Ela falou, não vou, eu sou católica. Quebrou as imagens, padre, dentro de casa que ela tinha. Ela tem Nossa Senhora que eu dei para ela de presente.
2: Entendi.
3: Abençoado e tudo, ele quebrou. Sabe, ele não é de fazer isso, padre. Eu tô com o coração na mão.
2: Eu imagino de longe.
3: Só Deus.
2: Tudo fica mais difícil.
3: Tô com problema de saúde, tá? Tô com problema de saúde sério. Vou ter que operar a coluna, DAVC. Mas graças a Deus, tô bem. Tô com problema no coração. Tenho um filho problemático. Eu queria colocar os nomes deles aí, padre. Deixa eu rezar, pedir a Deus, pra Deus dar um milagre na minha vida. Eu tô precisando, padre.
2: Vamos começar pela tua filha.
3: Minha filha Bruna. Bruna Antunes de Souza.
2: E do seu genro? Só o primeiro nome.
3: Leandro.
2: Tá. E se ia falar de outros filhos?
3: É o meu filho, Ale Lima Teixeira Filho.
2: Ale
3: Lima Teixeira Filho.
2: Tá. Pronto. Filha, ô Dilma.
3: Oi, padre.
2: Se foi um surto, tem que ser tratado como um surto, no sentido de que precisa ver a causa. Ao orientar a sua filha, tem que perguntar qual foi a causa. Ele vai ter que dizer se ele usou alguma substância, se...
3: Porque ele está preso, padre, aí sim. Ela está sem saber o que fazer, padre.
2: Está preso por quê?
3: A polícia veio com o SAMU, ele estava transtornado, padre.
2: Entendi, precisou recorrer, tá certo, não pode colocar padre. Em risco a vida dela e nem das crianças, né?
3: E minha neta está me mandando mensagem, estou com o coração na mão, padre. Entendo. Rezar por ela, Maria Sofia.
2: Tá bom.
3: Antunes Andrade.
2: Filha, levarei no altar do Senhor, pode ter certeza. Mas o que eu queria dizer, quando sair da cadeia, da prisão, tem que ver o que é que causou. Se é uma boa pessoa e teve um surto. Se teve um surto, o que usou? Mas também não adianta tampar o sol com a peneira. Não adianta,
3: minha
2: não.
3: Filha, que ele vai ter que falar o que foi aquilo.
2: Exatamente.
3: Não lembra de nada,
2: tem
3: padre.
2: Tem que ser na verdade.
3: Está todo machucado, não lembra de nada. Depois, antes de acontecer isso, padre, quase teve um acidente com ela e minha neta, no carro dirigindo.
2: É, então é ela que fica esperta.
3: E se ele pegou um carro, padre, depois que ele comprou o carro e foi nessa igreja, aí está vendo visões, está vendo coisas, sabe?
2: É, eu não quero fazer nenhuma crítica, filha, sobre outras igrejas, só que tem que medir o grau de imersão, o que é feito, isso. Se está fazendo bem, se não está fazendo bem. Né? Às vezes é uma pessoa meio fraca, vou usar uma palavra, meio fraca das ideias, e aí vai lá e vê certas coisas e acaba repetindo o mesmo gesto.
3: Isso,
2: então,
3: padre.
2: Eu não posso falar muito, mas para um bom entendedor, minha palavra basta. Então isso, tem que avaliar isso, até que ponto vale. Até que ponto isso. Vale a pena ir lá. É hora de ele tomar a decisão também. E ela?
3: Isso.
2: Ela não pode
3: ela
2: ser refém dele.
3: Isso.
2: Entenda isso, filha. Porque não é porque você é lá de longe, ele está lá no outro lugar. E ela tem família, ela tem quem socorra.
3: Tem, padre, tem.
2: Então, que Deus abençoe, Dilma, de Espinosa, Minas Gerais. Meu abraço ao Wagner Henrique, diretor do quê? Bom, Dom Roberto José da Silva, da Diocese de Janaúba. É, deve ser uma rádio, mas não consigo enxergar daqui. Filhos queridos, povo amado, escute esse testemunho.
4: Olá, Padre Reginaldo, que quem fala é uma filha de Deus de Cascavel, Paraná. Após vários episódios de brigas no meu casamento por ciúme doentio da minha parte, eu acabei mandando meu marido embora num ato de impulso. E vim sofrendo muito com tudo isso, a sensação que eu tinha jogado no meu casamento no lixo. Comecei a fazer a novena e pedi para Deus transformar meu coração, a minha vida, que eu me tornasse uma pessoa melhor, não só para ele, mas para mim mesma,
2: claro.
4: E para todos que convivem comigo. E pedi a cura desse sentimento de ciúme doentio que eu sentia pelo meu marido. E fiz a novena, pedindo vários e vários dias, ajoelhando, pedindo a Deus, jogando água benta na casa, pedindo a restauração do meu casamento, que a gente voltasse e deixar as mágoas de lado e construir
2: o
4: nosso relacionamento do zero. E, padre, a graça veio.
2: Que bom.
4: Meu marido voltou para casa, a gente, graças a Deus, convive muito bem. Eu não sinto mais aquela angústia, aquele ciúme doentio que eu tenho dele. A gente consegue se dar muito melhor agora, né? Convive bem junto. Obrigada, Jesus da Santa Chagas.
2: Amém.
4: Obrigado, padre, por esse excelente programa que você faz todos os dias.
2: Deus seja louvado, filha, pela sua percepção e sua mudança. Mas fique atenta. E se preciso for, não tenha receio de fazer um acompanhamento, de tentar descobrir de onde é a origem de tanto ciúme. Que Deus continue abençoando essa vida nova que você conseguiu. Meu abraço, Cascavel. 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Também nos transmite a Rádio Colmeia FM, Viviane Silva. Dom José Mário Scalon Angonese, da Arquidiocese de Cascavel. Eu vou para o intervalo e eu volto. Nós voltamos, São Bento, oitavo dia. Volte comigo na terça-feira de Jesus das Santas Chagas.
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2: 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Escute esse testemunho, só tenho a agradecer a Deus por tantas maravilhas e bênçãos derramadas. São muitos testemunhos, padre. Uma conquista, uma vitória. Morávamos de favor na casa de um compadre, ocupando uma fonte de renda dele, mas não tínhamos condições de pagar aluguel. Era longe da escola do meu filho e gastávamos muito, com o deslocamento. Comecei a procurar um imóvel para alugar, pois não tinha esperança de comprar casa. Muita dificuldade financeira. Visitamos vários imóveis, mas nada agradava, até que meu marido decidiu que deveríamos comprar, pagar a prestações. Assim seria nosso imóvel. No início eu discordei, as dificuldades eram grandes, mas fui rezando, ouvindo a Deus e acreditei. É preciso ter a nossa casa. Acreditamos em Deus e pedimos que concedesse um imóvel capaz de alugar com pretensão de comprar. Conseguimos então limpar nosso nome, o que já foi uma grande vitória. Mas não tínhamos o suficiente para financiar. Continuei orando, fiz novenas, quitamos o imóvel antigo de um outro município, o que possibilitou o financiamento em Curitiba. Durante a novena de São Bento, escuta aí, novena de São Bento, fomos à Caixa, assinamos o primeiro contrato. Ficamos muito felizes. Surgiu um problema. A vendedora quis alterar o valor, mas quase cancelou o negócio. Um momento difícil. A vendedora tentou desfazer a venda, mas persistimos. Fomos chamados o terceiro dia. Era a novena de Nossa Senhora do Carmo. Conseguimos assinar definitivamente o nosso sonho. Hoje, graças a Deus, já pagamos e somos proprietários da casa. Ah, sou associada da obra com muito amor. Quem escreveu? Regiane, de Curitiba. Veja que vitória, hein, gente? Deus seja louvado. Nossa Senhora do Carmo e São Bento. Por falar nisso, oitavo dia, rezemos. A cruz sagrada seja minha luz, não seja o dragão meu guia. Retira-te, Satanás, Nunca me aconselhes coisas vãs. É mal o que tu me ofereces, bebe tu mesmo o teu veneno. A cruz sagrada seja minha luz, não seja o dragão meu guia. Sai de retro, Satanás. É mal o que tu me ofereces, bebe tu mesmo o teu veneno. Ó glorioso São Bento, que sempre se mostrou compassivo com os necessitados. Ó glorioso São Bento, que sempre se mostrou compassivo.

Senhor Deus Onipotente, a graça que necessitamos, a graça que necessitamos. São Bento, dai-nos a graça que ao terminar nossa vida neste vale de lágrimas, possamos louvar a Deus convosco no paraíso. São Bento, libertai-nos do mal. São Bento, libertai-nos da inveja. São Bento, libertai-nos do medo. São Bento, libertai-nos do pecado. O Senhor esteja convosco. Ele está no meio de nós. Abençoai, Senhor, a água, a roupa dos enfermos, as fotos de família, os remédios. Por intercessão de São Pio de Pietrelcina, Nossa Senhora do Carmo, nos méritos das Santas Chagas, o Pai, Filho, Espírito Santo. Amém. Dai-me, Senhor, uma fé inabalável. Acompanhe o clipe. Evangelizar é preciso.

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2: Opa, todo mundo ligado, e você sempre em... primeiro lugar, que massa, uma ótima manhã super gostosa pra você, ligado, aqui na melhor estação. Olá, tudo bem? Um prazer, eu sou Mário Júnior, com você coladinho até o meio-dia, manhã super gostosa de terça-feira, eba!
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1: Alô, dourados! E aí, tá tudo bem, tudo ótimo contigo? É claro que tá, uma ótima e deliciosa manhã de terça-feira pra você que tá em casa, no carro, no trabalho. Um mega super beijo pra você que é de beijo e um mega abraço pra você que é de abraço a partir de agora. Juntinho, coladinho, até o meio-dia pra fazer a festa, pra detonar o seu baixo astral. Manhã de terça-feira, hoje, dia 7 de julho de 2026. Uma manhã de inverno brasileiro, até o meio-dia, por aqui a gente vai juntinhos aí fazer a festa. Ó, quero a sua participação, quero o seu sorriso comigo até o meio-dia aí com o nosso WhatsApp aberto já pra você participar, pra você interagir, 34258787. Então manda aí o seu alô feliz da vida, que eu quero mandar o meu alô feliz da vida pra você também. Simbora, começando a nossa programação, vamos sorrir, vamos colocar bastante positividade aí nessa terça-feira maravilhosa, vamos deixar a tristeza de lado, vamos abrir o coração e deixar a vida rolar.
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0: Samba do Pagode, a surpresa de amor aqui na programação.
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0: Simbora, Mário Júnior, sou eu, que massa. Você curtiu aí, Turma do Pagode, surpresa de amor. Seja esse, Henrique Juliano e Dr. Alben, It's My Life. Aqui até o meio-dia, a gente vai juntinhos aí no clima legal da Boa Nova FM em Dourados. Neste momento, 15 graus. 15 graus a temperatura aqui na cidade de Dourados. Daqui a pouquinho as informações, já vou passar para você aí o nosso momento de do clima. Daqui a pouquinho o tempo e a previsão aí de baixo, clima baixo para essa semana, hein, gente? A temperatura vai dar uma baixadinha. Já a gente vai passar essa informação aqui na programação, 10 horas e 17 minutos. Você que tá aí curtindo a nossa programação em casa, no carro, no trabalho, um ótimo dia, uma ótima terça-feira deliciosa. Hoje, dia 7 de julho de 2026. Alô, dona de casa, tá tudo bem com você, dona de casa? Tá preparando o almoço já por aí? Que delícia, eu adoro! Uma ótima manhã super gostosa pra você, dona de casa, já preparando o almoço. Eu já tô sentindo um cheirinho muito bom por aqui já. Simbora! 10 horas e 17 minutos, 10 e 17, falando em nome da Fux Colchões. 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Fux Colchões, Rua Bela Vista 1535, no Jardim Água Boa. 10h19, chegando aí a nossa dica de saúde de hoje.
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5: Coma mais alho. O alho é rico em antioxidantes e ajuda a combater as inflamações, diz Carmia Borek, PhD, professor e pesquisador do Departamento de Saúde Pública e Medicina da Família na Tufts University School of Medicine, em Boston, nos Estados Unidos. Ele ajuda a aumentar as defesas contra doenças e provavelmente ajuda a prevenir o câncer e melhorar a saúde do coração.
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7: O mundo do futebol e das celebridades está em polvorosa. A comentarista Ana Thaís Matos causou um verdadeiro burburinho nas redes sociais após alfinetar Neymar ao vivo na Globo durante a transmissão da partida entre Brasil e Noruega. A jornalista ironizou a atitude do jogador, o que gerou uma enxurrada de críticas e ataques por parte dos fãs do craque. A polêmica se intensificou quando Ana Thaís expôs um hater, chamando-o de homem feio e burro, reacendendo o debate sobre a liberdade de expressão no jornalismo esportivo e a reação dos torcedores. A atitude da comentarista dividiu opiniões, com muitos defendendo seu direito de criticar e outros condenando a forma como ela se expressou. Enquanto a discussão esquenta na internet, o episódio mostra como a paixão pelo futebol e a figura de Neymar ainda geram reações intensas, transformando cada comentário em um prato cheio para as fofocas do dia. O climão entre a comentarista e os fãs do jogador promete render ainda muitos capítulos.
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0: Simbora, estamos de volta. Uhul, 10h33, 10 horas e 33 minutos aqui na programação Boa Nova FM, meu programa mais show com você até o meio-dia, fazendo a festa, detonando seu baixo astral. Manhã super gostosa de terça-feira, hoje, dia 7 de julho de 2026. Uma manhã de inverno sul-mato-grossense, 10h34. Por aqui você vai participando, vai interagindo, 34258787. Manda aí o seu WhatsApp pra cá, manda o seu alô feliz da vida. Assim como a minha amiga Claudete lá no centro, tá sorrindo de montão, hein, Claudete? Uma ótima manhã pra você, um ótimo dia e um ótimo trabalho pra Claudete lá no centro, trabalhando ao som da Boa Nova FM. Que bom, hein? Super bacana saber que vocês estão curtindo aí a nossa programação. Temperaturas devem cair em Dourados e IMET emite alerta de geada para o sul de Mato Grosso do Sul. A atuação de uma massa de ar frio deve derrubar as temperaturas em Dourados nesta quarta-feira, dia 8, quando os termômetros devem registrar mínima de 8 graus nas primeiras horas da manhã. O frio também levou o Instituto Nacional de Meteorologia, o IMET, a emitir alerta de geada para municípios da região sul aqui de Mato Grosso do Sul. O aviso meteorológico classificado como de perigo potencial entra em vigor à meia-noite desta quarta-feira e segue até às 9 horas. Segundo o IMET, há risco leve de perdas em plantações com possibilidade de temperaturas mínimas chegando a 3 graus em áreas atingidas pelo fenômeno. A geada ocorre quando a temperatura próxima ao solo atinge valores suficiente baixos para provocar o congelamento do vapor d'água sobre superfícies como gramados, lavouras e veículos. O fenômeno é mais comum durante madrugadas de céu aberto e ventos fracos. Em Dourados, a previsão indica uma queda significativa nas temperaturas em relação aos últimos dias. Nesta terça-feira, hoje, dia 7, os termômetros variam entre 11 e 24 graus. Já para quarta-feira, dia 8, a mínima prevista é de 8 graus. Prepara aí o seu cobertor, a sua blusa, que a temperatura vai despencar a partir de amanhã, quarta-feira, aqui na cidade de Dourados. A previsão do tempo para agora, neste momento em Dourados, deixa eu ver a temperatura para agora aqui na cidade, 14 graus neste momento, 14 graus em Dourados. 10h36, 10 horas e 36 minutos, chegando aí a nossa dica hoje, alimente-se bem.
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2: Olá, eu sou a Tati Chagas e esse é o nosso Alimente-se Bem de hoje. Vamos a mais uma dica. Reduza o consumo de açúcar. O açúcar refinado passa por processos químicos na sua produção e possui altíssimo índice de glicose, que aumentam os índices de glicemia do corpo. Isso contribui para acelerar o envelhecimento, aumentam flacidez da pele e ainda possuem altas quantidades de calorias. Sem os nutrientes necessários, reduza o consumo de açúcar, diminua os doces. Na hora de adoçar, privilegie os produtos naturais como sucralose. Como a sucralose, derivada da cana-de-açúcar, porém sem calorias e sem alto índice glicêmico. E a estévia, derivado de uma planta natural.
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3: Dicas de economia. Diminua gastos por impulso, como apps de comida e afins. Um dos pontos a saber como economizar dinheiro é não extrapolar seu orçamento com gastos desnecessários. Compras supérfluas devem ser reduzidas ou eliminadas para não comprometer sua renda. Dicas de economia.
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0: Estamos de volta aqui, 11 horas e 6 minutos, 11 e 6. Uma ótima manhã pra você que tá ligado e curtindo de montão a Rádio Boa Nova FM, a rádio mais feliz da cidade, por aqui até o meio-dia. A gente vai detonando o seu baixo astral. Alô, Soninha, minha amiga Soninha, tá sorrindo de montão, uma ótima e deliciosa manhã de terça-feira pra você. Sua lindona, obrigado pela companhia, minha amiga. A Soninha tá na sintonia da Rádio Boa Nova FM, lá no Jardim dos Estados. Aquele abraço carinhoso pra você, tá, sua linda? O esposo Heraldo, filho Vinícius. 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Você vai dançar muito, muito, muito flashback. 11 horas e 8 minutinhos, 11 e 8. A minha amiga Ivone Faustina. Alô, Ivone, tá tudo bem, tudo ótimo contigo? É claro que tá, minha amiga, a Ivone Faustino, lá no Jardim Colibri. Tá sorrindo de montão, que eu sei também, hein, Ivone? Uma ótima e deliciosa manhã pra você. Obrigado pela sintonia. E toda a galera aí no Jardim Colibri, na sintonia do programa. E a Soninha já preparou o almoço, gente. Que é isso aqui, Chiquinho? Que é hoje o almoço? O que, que é isso aqui? É galinhada? É um arroz aqui. Tá parecendo galinhada, mas não sei se é galinhada. É um almoço. O que, que é isso aqui, Chinho? Deixa eu puxar aqui. Isso aqui é um bife. É bife isso aqui. Tem salada de beterraba. Tem salada de pepino. Salada de alface com tomate. Uma delícia esse negócio aqui, hein, gente? Meu Deus do céu. Ô, Soninha! Beijo, obrigado aí pelo compartilhamento do almoço de hoje. Olha só, o Gaeco cumpre mandados aqui em Dourados e Sete Cidades contra esquema que fraudou 27 milhões em licitações. A Operação Gutenberg, desencadeada na manhã desta terça-feira pelo GAECO, o Grupo de Atuação Especial de Repressão ao Crime Organizado, cumpre 43 mandados de busca e apreensão e outros 16 de prisão preventiva em Mato Grosso do Sul, São Paulo e também em Goiás. A ação é resultado de investigação contra organização criminosa suspeita de desviar através de contratos de licitação mais de 27 milhões, com auxílio de servidores públicos, e eram realizados procedimentos mediante contratação direta por inegibilidade de licitação para aquisição de livros paradidáticos. Os mandados são cumpridos em Dourados, Campo Grande, São Gabriel do Oeste, Carapó, Corguinho, Porto Murtinho, São Paulo e Abadiânia, em Goiás. Na maior cidade do interior sul-mato-grossense, conforme mostrado, pelo menos um mandato de busca foi cumprido na casa de servidora pública. Na ocasião, o marido dela acabou flagrado com uma arma e precisou ser encaminhado ao DEPAC, a Delegacia de Pronto Atendimento Comunitário, aqui em Dourados. Então, a servidora pública foi detida nessa operação aqui em Dourados. De acordo com o Ministério Público de Mato Grosso do Sul, A investigação constatou crimes em licitação, corrupção ativa, corrupção passiva, além de lavagem de capitais e outros delitos correlatos. O esquema estava instalado em Campo Grande e com atuação em diversos municípios do Mato Grosso do Sul, envolvendo núcleos bem definidos e liderados por empresários que atuavam como principais articuladores do esquema. Ainda conforme o Ministério Público, as ações realizadas pelo grupo seguiam operando até os dias atuais, com contratos ativos em vários municípios do estado. A operação com o nome Gutenberg faz referência a Johannes Gutenberg, responsável pela popularização da impressão de livros, cuja nobre missão contribuiu para a ampliação do conhecimento. No caso investigado, ao contrário, os livros constituem justamente o instrumento utilizado para dar aparência de legalidade ao esquema criminoso, tá? Então, o nome aí da Operação Gutenberg faz referência a Johannes Gutenberg, que foi responsável pela popularização da impressão de livros no Brasil, cujo nobre a missão dele era contribuir para a ampliação do conhecimento. Então tá aí essa operação desencadeada aqui em Dourados e mais 7 cidades contra esse esquema que fraudou 27 milhões em licitações. Informação aqui no site douradosnews.com.br. Olha só a inscrição. Inscrições aí para o ProUni 2026 do segundo semestre estão abertas, hein? Se você pretende ingressar aí numa faculdade, na universidade, os interessados em uma bolsa de estudo pelo programa Universidade para Todos, o ProUni, já pode se inscrever no processo seletivo do segundo semestre. O prazo de inscrições começou nesta terça-feira, dia 7, e prossegue até sexta-feira, dia 10. O procedimento deve ser feito diretamente no portal único de acesso ao ensino superior do Ministério da Educação, o MEC. A iniciativa federal oferece bolsas de estudos integrais e parciais de 50% do valor da mensalidade em cursos de graduação e sequenciais de formação específica em instituições privadas de ensino superior. O candidato deverá optar por concorrer às bolsas destinadas à ampla concorrência ou aquelas destinadas às pessoas com deficiência, PCD, e autodeclaradas indígenas, pardas ou pretas. Todas as informações sobre as regras deste processo seletivo está no edital 51/2026, publicado na última quarta-feira, dia 1º, pelo Ministério da Educação, o MEC. Quem pode se inscrever? Para se inscrever é necessário que o estudante tenha completado o ensino médio, participado das edições de 2024 ou de 2025 do Exame Nacional do Ensino Médio, o Enem, obtido no mínimo 450 pontos na média das 5 provas do exame e não tenha zerado a redação do Enem. Também ter feito o ensino médio integralmente em escola da rede pública, ter feito o ensino médio como bolsista integral ou bolsista parcial em uma instituição privada, ter mesclado o ensino médio entre escola pública e privada, ser uma pessoa com deficiência como previsto na legislação, ser professor ativo da rede pública de ensino que queiram cursar uma licenciatura ou pedagogia. Tá aí então essa informação aqui também no site douradosnews.com.br. E o resultado da primeira chamada será divulgada no dia 15 de julho na página do ProUni. Já a segunda chamada será no dia 5 de agosto, tá? Depois disso, os selecionados na primeira chamada precisam comprovar as informações de 15 a 24 de julho. Já os da segunda chamada deverão confirmar entre os dias 5 e 14 de agosto. As inscrições seguem do dia 7 de julho a 10 de julho. Resultado da primeira chamada, dia 15 de julho. O resultado da segunda chamada, dia 5 de agosto. A lista de espera será de 26 a 27 de agosto. E o resultado da lista de espera será dia 1º de setembro. Então, se você pretende aí ingressar em uma faculdade privada, através aí do programa Universidade para Todos, o ProUni, já pode se inscrever aí nesse processo seletivo do segundo semestre. Há um prazo aí, vai até sexta-feira, dia 10 de julho. Informação também aqui no site dourados.news.com.br. E amiga Neuza Correia, alô Neuza Correia, tá tudo bem, tudo ótimo contigo? É claro que tá, minha amiga Neuza Correia, tá sintonizada e curtindo a programação, a mamãe é Dona Francisca, a filha Simone. Uma ótima e deliciosa manhã para vocês aí. Obrigado pela sintonia. A Neuza Correia lá no Jardim Clímax, sempre curtindo a nossa programação. Beijo para vocês. 11:17 chegando aí o nosso Cuide-se Bem de hoje.
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2: O engasgo pode acontecer com qualquer pessoa e, em alguns casos, bastante perigoso até. Se alguém estiver tossindo, incentive a continuar, pois isso pode ajudar a expulsar o objeto preso. Mas se a pessoa não conseguir respirar ou até mesmo falar, aí é hora de agir. Fique atrás da pessoa, envolva a cintura dela com os braços e aplique compressões rápidas e firmes na boca do estômago, empurrando para dentro e para cima. Esse é um método simples, mas que pode salvar vidas. Se mesmo assim o engasgo persistir, tente chamar ajuda médica o mais rápido possível. Agir rápido faz toda a diferença, mas o que faz mais diferença ainda é a informação. 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

Boa tarde para você que já está na companhia da 87.9, você que esteve aí com a programação do Mário Júnior, muito obrigado e gratidão por você estar sempre conosco. E nessa tarde gostosa, nesse início de tarde de terça-feira, hoje é 7/7/2026. Para mim hoje, gente, é um dia abençoado, maravilhoso. Hoje o meu companheiro completa mais uma primavera no Jardim da Vida. E eu digo, então, desde já, os meus parabéns hoje vai para Laurentino Machado Cher, que é o Lauro, o meu Lauro, que no Encheivos a gente fala Lauro da Cida, Cida do Lauro. Então é o Lauro da Cida. E eu quero dizer parabéns para você, meu amor, que Deus abençoe você sempre. O programa hoje será dedicado totalmente para você, para os aniversariantes. Você, meu amor, que Deus abençoe você sempre. O programa hoje será dedicado totalmente para você, para os

0: a música do Ataíde Alexandre, Laço Aberto. Depois, Lorenzo Castro e Nayara Azevedo, Se Não Contar, Eu Conto. Vixe Maria, Léo Magalhães, Locutor e Luan Santana e Anitta RG. A gente se encontra daqui um pouquinho com muito mais pedidos e compromissos. Você está pronto para poder ligar, pedir sua música? O telefone está liberado. 3425-8787 é o telefone que faz toda a diferença do meio-dia às 14 horas. Então vem comigo no Almoçando com Música. Simbora!
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0: Essa música é pro cara que perdeu a mulher e ele vive só bebendo e chorando por aí.
1: É, agora são 12 horas e 10 minutos, 12 e 10, Almoçando com Música vai seguindo com toda alegria, com todo movimento. E olha, daqui um pouquinho já tem música aí, a pedido de ouvinte e oferecendo para o aniversariante do dia, que é o Lauro, né? Mas eu quero falar do Pirão Beneficente em prol do tratamento de saúde da senhora Clarice Silva de Almeida. Será dia 12 de julho, das 10 às 13 horas, na paróquia São João Batista, Rua Bela Vista, número 1230, no Jardim Água Boa. Adquire seu convite com Os Vicentino ou na Secretaria Paroquial. Colabore, compre aí e já faz toda a diferença aí nesse momento de ajuda, né, gente? O Laudenor pediu a música do Teixeirinha, parabéns. Tô tentando encontrar ela aqui, ô Laudenor. Não tô achando ela com o Teixeirinha, não. E também vai aqui para o Lauro. Eu, Cida Guiar, mandando aí para o meu esposo. Musical Calmão, parabéns, amor. E Bruno e Marrone, parabéns. Não, não é essa, não. O telefone, para. A Dona Maria e o seu Adivaldo lá no Altos da Alvorada, curtindo a nossa programação. Aí vem Adalzinho Cavalheiro, Guia Lopes da Laguna. E o Bruno Marrone vai cantar depois, porque só tá dando amor por aqui, viu, gente? Marília Mendonça canta Cúmbia do Amor. E eu volto daqui um pouquinho, já com a tua música, viu, Laudenor? Tô procurando ela aqui, vou ver se encontro. Parabéns com Teixeirinha. No próximo bloco, tô mandando aí pro Lauro, pra todos que já estão na sintonia. E muito obrigado por você estar nos ouvindo, tá bom, meus amigos? Que Deus abençoe você e a Dona Maria. Simbora, gente.
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É, agora são 12 horas e 20 minutos, 12:20. Eu quero falar pra você o seguinte, ó. O Egito já mandou em cima da Argentina. Gente, hoje eu tô vermelhinha, porque eu quero ser Egito, viu? Deus me livre desses correntinos, nem pensar. Eu quero ser os Egito, porque pelo menos eu sei que eles vão conseguir ganhar. Tomara, né? Meu Deus, olha a alegria dos argentinos, gente do céu. O cara sabe torcer, viu? Ai, meu Deus do céu, mas olha lá, o jogo tá que tá, viu? Deixa eu falar aqui, ô Laudenor, não consegui ver, não achei de jeito nenhum a música Parabéns com Teixeirinha, mas já que você quer oferecer uma música pro Lauro, que é o aniversariante aí do dia, vamos de Parabéns com Tunique Tinoco, e na sequência vem Teixeirinha, participação de Oswaldir e Carlos Magrão, Verde e Amarelo, Borracho, Catito Vargas e ainda... Bruno Marrone, parabéns pro nosso amor. Vai se embora com música, gente. São 12.

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6: É isso aí, de volta em nossa programação. Vamos que vamos, Almoçando com Música vai com você até às 14 horas. Mas eu quero falar de algumas coisas que você precisa saber. 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Bom, agora nós vamos tocar aquela música lá do Bruno Marrone. Parabéns pro Nosso Amor, que não deu tempo de tocar ali, né, gente? Então vamos tocar. A Márcia do Colibri também tá ligadinha na nossa programação e ela pediu também Bruno Marrone. Quer casar comigo? Olha, vai ser uma dobradinha bem legal, bem gostoso. E na sequência vem Pedro, Paulo e Alex, Jeitão, PPA, Alexandre, Ataíde e Alexandre. Charadeira, eu volto já, já.
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0: É, agora são 12 horas e 48 minutos. Você curtiu então as melhores por aqui, a Thaís Alexandre e a Charadeira. E olha, vem chegando pra você curtir nesse Almoçando com Música muito mais. Deixa eu mandar um boa tarde aqui pro seu Antônio Adonailda lá na Nova Dourado, só na curtição do programa, né, meus amores? Como que vocês estão? Tô com saudade de vocês. Eita, meu Deus do céu, a vida tá corrida, né, meninos? Pelo amor de Deus. Você não consegue mais visitar ninguém, você não consegue fazer as coisas que a gente tanto gostaria de estar fazendo, né? Quero mandar também um boa tarde pra Fátima Gomes, lá em Amambai, meu pai Severino, meus olhos azuis, meu Deus do céu, que eu te amo muito, meu pai. Meu compadre Vaz, o meu cunhado, e pra todos que estão curtindo aí a programação nesse horário de Almoçando com Música. Agora são exatamente 12 horas e 40 em 9 minutos. E vamos que vamos. 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Mandando um abraço também lá pro Benício, pra Valmira, pra Vanessa, lá na Domiciano de Matos Pereira. Que é isso, Cida? Tá mudando os endereços? Para! O Valdir e a Marina também sempre ligadinho na 87.9. Passando ali na W15, isso mesmo, agora nós vamos para W15. A Talina, a Josefa, a Dona Maria, sempre curtindo o nosso programa. São 12 horas e 51, vem de Vitor Léo, Borboletas, Matheus e Cauã e Marília Mendonça, Vou Ter Que Superar. Michel Teló, Fugidinha, eu volto já. 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

0: tarde. 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
8: É isso aí, agora de volta na nossa programação. São exatamente 13 horas e 3 minutos. Chegamos aí na segunda hora da nossa programação. Almoçando com música, vai que vai, né? Deixa eu mandar um abraço aqui pra Jovenice. Oi, Jovenice, tudo bem? Tudo na paz? Tudo tranquilo, minha linda? Como que você está? Entra em contato comigo, quero falar com você, tá bom, lindona? Chegando por aqui, em prol do horário de Almoçando com Música, César e Paulinho, Franguinho na Panela. E depois, na sequência, vem eles, César Menotti e Fabiano, galera do bem. Vitor e Léo, na linha do tempo, vai lá pro Laudenor e a Dona Maria, que eu sei que o Laudenor ama essa música, né, Laudenor? E Amado Batista, pra Jovenice e pra Fátima Gomes, em Yamambai. Vem pra cá, casamento forçado com o Amado Batista, ui! Ai, só por Deus, né, gente? Não dá nada, não. Vamos forçar o casamento aí. Vai que sai, né? Vamos que vamos. E eu volto daqui um pouquinho. Simbora! Só alegria, né, gente? E ó, daqui um pouquinho, opa, tá reprisando ali o golaço que o rapaz fez ali do Egito. Menino céu, o homem deu uma cabeçada ali que... Olha, foi uma coisa de louco. Bonito, bonito de se ver, viu? Simbora!

0: É, agora são 13 horas e 18 minutos, 13:18, e vai seguindo o jogo, Argentina 0 e o Egito 1. E nós vamos seguindo aqui com o nosso programa Almoçando com Música, mandando um alô aqui, um alô ali, chegando uma música aqui, outra ali. E quem tá nos ouvindo é a Dona Maria Alves, lá na Campina Verde. Oi, Dona Maria, tudo bom? Tudo na Santa Paz? Tudo tranquilo? Que maravilha! Então nós vamos tocando as músicas que a senhora quer ouvir. Wilson Carreira e Piracelmo, Avião Sem Piloto, na sequência Amado Batista, Buraco Negro. Tião Carreiro e Pardinho, Amores Perdido. E aí, pra matar a saudade, acho que dá tempo. Kid Vinil, Tique Nervoso. Eu volto daqui um pouquinho.
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0: É isso aí, agora são exatamente 13 horas e 37 minutos, chegando ao final aí já do nosso programa, Almoçando com Música. E lembrando que a partir das 14 horas tem ele, Carlito Machado, o Ratinho, com seu programa Top Mania. E olha, gente, eu tô muito feliz, muito alegre, espero que minha alegria não termine, mas ó, o Egito já tá com 2-0 em cima da Argentina. Ui, ui, ui. Vamos ver o que, que vai dar tudo isso daqui, né? Deixa eu mandar aquele abraço lá pro seu Antônio e a Dona Hilda na Nova Dourados, curtindo a nossa programação. Chico Amado e Xodó, Mudanças, depois Carlo, Fábio e Pacito, Ser Agrônomo é Pauleira, e depois Chancheler e Montenegro, participação de Gini Geno, Bezerro Desmamado. Eu volto daqui um pouquinho. Lembrando também que a partir das 16 horas, o homem do helicóptero, Negão da Arapuca, chega por aqui fazendo aquele barulho, aquele movimento e alegrando as suas tardes até as 19 horas. Então agora nós vamos de música. São 13 horas e 38 minutos.
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1: Esta canção é uma homenagem de Carlos Fábio Pacito a todos os agrônomos do Brasil.
2: Aí, galera da agronomia, vamos nessa!

É isso aí, Mamma Maria! Grafite, você curtiu ainda Chanchelleri e Montenegro com a participação de Gini Geno, Bezerro Desmamado. Bem, gente, eu vou ficando por aqui, deixo vocês na companhia do Carlito Machado, mas antes eu quero falar de uma notícia, né, que pro mundo novelista é uma perda muito grande. Morreu nessa terça-feira, dia 7, aos 95 anos, o escritor e autor de novelas Benedito Rui Barbosa, um dos maiores nomes da teledramaturgia nacional. Ele estava internado no Hospital do Coração, em São Paulo, e faleceu em decorrência de complicações causadas por insuficiência renal crônica, doença que enfrentava havia cerca de 3 anos. Tá aí. Ele que foi o autor e escritor das novelas Pantanal, Renascer, O Rei do Gado, Cabocla, Sinha Moça, Terra Nostra e Esperança. Tá aí. Perdemos mais um escritor aí no mundo da dramaturgia, né, gente? Olha, vou falar uma coisa pra vocês. Todo dia é só notícias de morte, né? Fique na companhia, então, do Carlito Machado. São 13 horas e 51 minutos. E fica aí o Zé Vaqueiro. Bom, né? Mas aí a Argentina fez 2, Egito 2. Ô, meu Deus do céu, vou com o coração doendo pra casa. Mas fazer o quê, né? Amanhã a gente tá de volta. Um beijo no coraçãozinho de vocês. Tchau, tchau.

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1: Oba! Legal, tá aí! Boa tarde, Dourados! Muito boa tarde, meu Mato Grosso do Sul! 2:02, 2:02! Depois que você curtiu ela, Cida Guiar no seu horário de almoço, eu tô chegando por aqui, é claro, Carlito Machado com o seu programa Top Mania. Hoje, uma linda, maravilhosa e gostosa tarde aí de terça-feira, hoje 7 de julho de 2026. Pra você na sua casa, no seu trabalho, enfim, não importa onde você esteja, tá ligada na Boa Nova, você está muito bem. A partir de agora você manda o seu WhatsApp 3425-8787. Você pede a sua música, manda toda a nossa programação pra quem você quiser. Em Dourados, no Mato Grosso do Sul, 22 graus a temperatura. É, gente, a Argentina tava perdendo de 2-0 pro Egito. Foi lá, buscou o empate, agora a Argentina 3 na prorrogação, Egito 2. É, mas o juizão também passou a mão no Egito, né? Meu Deus do céu. Mas vamos que vamos, esse é jogo da Copa do Mundo. 2:03, tá no ar o seu programa Top Mania, sempre em nome, é claro, dos melhores e maiores colaboradores. 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E você, já falou pras amigas? Então grita pra vizinha. Sintoniza 87.9 que começou. Tá no ar o Top Mania. Até às 16 com quem?
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0: Legal, tá aí pra você, o Zé Neto mais o Cristiano, Cadeira Cativa, fechando a primeira sequência do nosso programa Top Mania. Tarde gostosa aí de terça-feira, terçou, meu povo. Até às 16, tô contigo, não desligo. E você vai mandando o seu WhatsApp aí, 3425-8787. Ótima tarde pra Odete, tá lá no BNH Quarto Plano, tá ligada na Boa Nova. E Argentina, Argentina virou pra cima do Egito, né? 3-2. E a Argentina tá nas quartas de finais da Copa do Mundo. Esse Messi joga demais, hein? Esse Messi é monstro na bola. Já o Brasil ficou pra trás. Bora, bora pra frente, que atrás vem gente. 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Alô, alô, Joãozinho. 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Alô, Tatu, meu gerente do back-end. É terça-feira, Tatuzinho. Bora, bora tomar aquele banhozinho hoje, porque amanhã, segundo as previsões do tempo aí, vai ser de 7 graus amanhã de manhã, hein, Tatuzinho? Amanhã o Tatuzinho entra no modo baile, banho sinuca. 2h28, eu falo pra você também em nome de Levi, Sistemas Hidráulico Limitada. 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Ótima tarde aí pro grande Ricardo Campos e a esposa Raquel, lá na Mercearia e Frutaria Tropical. Hoje, terça-feira, aberta até às 19 horas. 2h29, já tem mais. Aguenta aí.
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4: Opa, se liga na melhor programação, tá aqui na 87.9, Rádio Boa Nova FM, a rádio mais feliz da cidade. 2:33, 2:33, programa Top Mania, sempre em nome, é claro, dos melhores e maiores colaboradores. 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Alô, alô, grande Paulinho. 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Tira, tira, tira, dormiu. Este funciona, viu? 2:35.

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0: 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Anotou na sua agenda aí, então? 18 de julho, sabadão, tem Túnel do Tempo Flashback. 3 e 2, por falar em flashback, agora tem o nosso momento flashback.
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É o nosso momento flashback aqui na 87.9, de segunda a sexta, a partir das 3 da tarde, você tem o nosso momento flashback. Aquelas velhas e boas músicas que marcaram épocas. Aquelas músicas que marcaram a sua vida. Aquela música que você só ouve aqui comigo no nosso momento flashback. E o nosso momento flashback de hoje vai pra todos lá no Ronaldinho Autopeças. Alô, Joãozinho. Alô, seu Milton. Alô, Vitória. Alô, Vitor. Alô, Ricardo. Alô, Tatu, meu gerente do pé-quente. Vai pra toda a equipe lá da Rede Master Farma. Grande Leandro. Vai pro Levi Sistemas Hidráulico Limitada. Vai pra toda a equipe lá do Paulinho Autocar. Alô, Paulinho. O grande capacete. E a Gabriele. Vai pro grande Ricardo Campos, esposa Raquel, lá na mercearia e frutaria Tropical. Momento flashback de hoje também vai pra Wanda, lá no Camelô da Rodoviária. Vai pra dona Denise, lá no Parque Alvorada. Ô, dona Denise, se prepare aí, hein? Amanhã vai amanhecer frio, dona Denise. Momento flashback de hoje vai pra Neuza Correia, lá no Climax. Vá pro seu Valdir e toda a família lá na Vila Hilda. Alô, seu Valdir, aquele abraço pro senhor. Vá pra Odete, vá pra Cleusa também. Tá ligada na Boa Nova FM. Alô, Cleusa, tá curtindo Top Mania. Aí eu acho massa aí do valor. Momento flashback, vá pra Marlene lá no Canan 3. Vá pro grande Fábio, tá na obra, tá trabalhando ao som da melhor da cidade. 18 de julho, sabadão, tem flashback Túnel do Tempo lá na Tropical Clube. Você não pode perder, vai estar legal, vai estar demais, com DJ Marcão Cavalheiro e DJ Serginho fazendo a festa pra vocês. E vai ser mais ou menos assim. Túnel do Tempo flashback, 18 de julho, sabadão, 8 da noite.

Legal, tá aí pra você, The Black, Mon Amour, fechando o nosso momento flashback de hoje, nesta tarde gostosa aí de terça-feira, melhor dizendo, né? É, produção, terçou, 7 de julho. E você já sabe, vem aí, Túnel do Tempo Flashback. 18 de julho, sabadão, 8 da noite, lá na Tropical Clube, você não pode perder. Tem DJ Marcão Cavalheiro e DJ Serginho fazendo a festa pra vocês, tocando o melhor dos anos 70, 80 e 90. Flashback Túnel do Tempo é a festa. 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Vai tá legal, vai tá demais, eu vou tá por lá e quero te ver. Túnel do Tempo, flashback, a festa, 18 de julho, sabadão, vai ser mais ou menos assim. 3 horas e 22 minutos e o nosso momento flashback volta amanhã, quarta-feira, a partir das 3 da tarde, dentro do programa Top Mania. O programa que tem mania de tocar sucessos. E você, já mandou seu WhatsApp? Manda pra nós aí, 3425-8787. Você registra aí a sua sintonia, vai mandando a programação da Boa Nova FM, a rádio mais feliz da cidade. 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Alô, Ricardo Campos. Em nome também do Paulinho Botucara. Alô, Paulinho! Alô, grande capacete, a Gabriele. Trabalhando ao som da Boa Nova FM. 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Em nome do Ronaldinho, Moto Peças, alô Joãozinho, alô seu Milton, alô Vitória, alô Vitor, alô Ricardo, alô Tatu, meu gerente do back-end, é terça-feira, Tatuzinho. 3h23.

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2: É, gente, se um dia a sua mulher pedir desculpa pra você, você pode ter certeza que vai cair um pedaço.

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Tá aí pra você, Huli Gulli, com Baltimore, fechando o nosso programa de hoje, nesta tarde gostosa aí de terça-feira, terço, meu povo. E tô lembrando a vocês que vem aí, hein? Anote na sua agenda, 18 de julho, sabadão, 8 da noite, Tropical Clube local, tem flashback Túnel do Tempo, a festa. DJ Marcão Cavalheiro, DJ Serginho, tocando pra vocês as melhores dos anos 70, 80 e 90. É o Túnel do Tempo Flashback, 18 de julho, sabadão, 8 da noite, lá na Tropical Clube, ao lado da antiga Câmara Municipal de Dourados. Vendas e convites na Relojoria Real, lá no Bolívar e na Casa de Carne e Conveniência Stone, ali na Mato Grosso. Vai tá legal, vai tá demais, eu quero te ver por lá, hein? Anotou aí? 18 de julho, sabadão, 8 da noite. Muito bem, agora sim, faltando aí 5 minutinhos para as 16. Eu tô indo, na sequência tem ele, Negão Tarapuca, o Peixe, com o seu programa no Ponteio da Viola. Eu tô indo, é claro, prometendo voltar amanhã, quarta-feira, a partir das 14h, com mais um Top Mania, sempre em nome, é claro, dos melhores e maiores colaboradores. 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Até amanhã, a minha última de hoje. Eles, Zezé de Camargo, mais o Luciano. Aô, menina veneno.

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Alô, meu povo! Estamos chegando. Alô, Piquitita, alô, Riudão! Boa tarde! É, Márcio Moreno, é desse jeito! Tudo ok por aqui! Agita aí, agita aí, agita aí!

de julho do ano 2026, uma terça-feira. 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Frontal, materiais para construção, 16 horas, 7 minutos. 4 da tarde, mais 7 minutos, a partir de agora, está no ar o programa No Ponteio da Viola. Aqui estamos falando sim diretamente da Rua Pureza Carneiro Alves, W7, no Jardim Água Boa, para toda a nossa região aqui adjacência.

Rádio Portátil, gravado na 87.9. Aqui estamos nós. Mas tem também você que está aí pelo celular, pelo aplicativo, também pela internet. Boa tarde. Neste momento já vamos nos colocando à sua disposição a linha direta para você participar, confirmar a audiência, pedir o seu sucesso, oferecer o programa para quem desejar. 34258787 para você enviar o seu torpedo. 996062270 para você enviar o seu WhatsApp. Boa Nova FM. 67 3425 8787 para você enviar o seu WhatsApp. Negão da Arapuca, 984 06 1124. Para você de Dourado e toda a região aqui adjacência, região sim da nossa grande Dourados, Mato Grosso do Sul, Brasil e o mundo interligados através da internet www.boa

Top Mania com ele, Carlito Machado. Vem chegando o Negão da Arapuca, pedindo passagem, sim, pedindo licença para mim adentrar os vossos lares, chegar até você, ouvinte Boa Nova, onde quer que esteja, com seu rádio portátil, cravado na 87.9. Aqui estamos nós. A partir de agora já vou convocando meus três personagens, já vem chegando pro pé do Eito. Sim, obrigado pela presença, chega pra cá, garotinho. Lá vem chegando ele com a garrafa de água gelada com limão e gelo, que beleza! É o Teres, abriu o sol, esquentou um pouquinho, vamos de Teres, obrigado, sim, hidratar faz bem, obrigado, boa tarde. Mas tem também você que já vem chegando com a garrafa de café, beleza, puro, já deixa aí mais ou menos um sinal de que a merenda está garantida, obrigado, boa tarde. Mas tem também você que já vem chegando com a garrafa de água quente, é o Shima marcando presença lá fora, o quê? 21 graus ali pro lado de fora, que maravilha, mas pra você, vai assim mesmo? Ah é? Gosta do Shima, água quente? Então vai daí que eu fico num cafezinho, é isso, garantido pra todos.

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7: 4:30

Confira aqui comigo agora, 16 horas 35 minutos, 4 da tarde, mais 35 minutos, informando para você a hora certa, Frontal Materiais para Construção.

Meu amigo, minha amiga, dona de casa, primeiramente, o meu boa tarde. Boa tarde, sim, pra você, boa tarde também pra você, tudo bem? Eu espero que esteja tudo na santa paz, amiga. Amigos, boa tarde. Boa tarde também pra todos vocês na audiência do meu, do nosso programa, no Ponteio da Viola. Tarde esta maravilhosa de 7 do mês de julho de 2026, uma terça-feira! Atenção, amigos, eu preciso me dirigir para você para dizer boa tarde para você que acabou de acabar de sintonizar aqui na sua e na nossa Rádio Boa Nova FM, a rádio mais feliz da cidade. Boa tarde pra você, saboreando aquele cafezinho, que beleza, igual que Negrade. Tô indo aqui, e você, tá indo aí? Ô, maravilha, vamos nessa, nós nos encontramos aí pelo caminho da vida. Vamos lá, através do Rádio Boa Nova FM, eu chego até você, onde quer que esteja, aí nos bairros da minha, da nossa cidade, Dourados, no sítio Chacras e Fazenda, pra você dos municípios, circunvizinha, nossa região, compreendido assim, a grande Dourados, Mato Grosso do Sul, Brasil e o mundo, através da internet. É, aqui é www.boanova87.fm.br. Boa tarde pra você, saboreando aquele Teres. Opa, boa tarde também pra você que tá no Chima. Esse, vamos lá. Boa tarde também pra você que tá naquela cervejinha gelada. Bom também, isso. Depois da, depois dos trabalhos, nós vamos pra merenda, o Negra já tá aqui, né? Depois nós vai pro recreio. É, esquentou um pouquinho, é, só falta cair a temperatura. Já, já, né, rapaz? Tudo está dizendo que vai cair a temperatura. Amanhã, um dia mais frio, é, da semana. Mais geladinha amanhã, mais fresquinho. Então se agasalhe, viu? É. E aí vamos que vamos. Boa tarde também pra você, além da cervejinha. Mas tem você que não, não vai com nenhum dos itens que eu citei? Ah, sim. Mas tá aí com o Negrão da...

Então, você que está, já está aí na audiência do programa, como sempre, todas as tardes, mas de repente você precisaria de ter aí o telefone, endereço, é isso? Então deixa eu copiar aqui o seu pensamento, é isso mesmo. Você que precisa fazer essa reforma, fazer aí uns acabamentos. Ah, para você que está precisando já de dar início à construção tão já, tão breve, mas já precisa fazer aquele apanhado de preço. Que é isso, Negragem? É apanhado de preço, que é história é essa? Não, é verdadeiramente dito assim, o orçamento, fazer aquele orçamento para dizer assim, vamos começar. 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Abrimos mais um bloco sertanejo. Lá vem chegando modão do jeito que você gosta de ouvir aqui no programa do Negrão. Não! Não, não, nada disso. O programa não é meu, rapaz. O programa não é do Negrage. É de todos nós. Então é nessa que vamos. Vamos nessa, meu povo! Abrimos mais um bloco sertanejo. Lá vem chegando esse menino aqui. Eu convidei ele pra chegar pra cá, sabe por quê? Que eu preciso dar um pulinho ali na cidade de Itabirito, Minas Gerais. Uai, isso! Quero ir de encontro com um amigo ouvinte, tá sempre acompanhando pelo aplicativo. Tá lá o meu amigo José Roberto Machado Mineirinho. Aê, guri! Lá vai curtir. E é uma história mais ou menos assim. E ele sabe que, rapaz, lá em Minas Gerais. Uai, isso aqui, nós é dos bons, Divino e Donizete! Divino e Donizete já chega pra contar essa história. A mineira da cidade de Uberaba. Eita lasqueira, sou. Na sequência, Sérgio Reis, Baldrana Macia. Aí eu trago Eli Silva e Zé Carvalho, Tempo de Infância. Na sequência, Deli Delinha, Contemplando a Natureza, atendendo o Valdir ali da Vila Hilda. Ele diz, boa tarde, negão da Arapuca, aqui é o Valdir, o Mini, manda aí um alô pra nós aqui na Vila Hilda e manda aquele modão sertanejo pra nós, obrigado, amigo, que Deus o abençoe, você e sua família, abraço, obrigado, amém, viu meu rei? Obrigado, assim vou atendê-lo. Dois modão do jeito que você vai gostar. Milionário José Rico, Bailão Cuiabano. Depois, Saudoso Barreirito, Luz da Minha Vida. Então, Negrage, deixa cair, meu rei.

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2: 4:46.

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Mesmo chorando, prossegui ainda, observando as coisas lindas que a natureza criou. Vi a chuva caindo, as flores em um tom lindo, e nesse momento uma rosa despetalou. Ao ver aquela pétala cair, daí então pude sentir a grande realidade. Por que a natureza constrói tantas riquezas, nos envolve em tantas belezas e não une a humanidade? 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
5: 5 e 4.

Suíça é Suíça. É Suíça, né, Negrage? É Suíça e Colômbia 0-0. Vai começar o segundo tempo. Aí sim, aí que vai ver quem é quem é, quem sai, quem fica. É? Então começa o segundo tempo de Suíça 0, Colômbia também 0. E aqui começa mais um pacote, mais uns modão. Agora 17:06, 17:06, informando para você a hora certa. 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

mandou de lá pra cá o seu pedido. Vai no outro bloco, tá, Capota? Que agora já tá tudo preparado pra nós já tocarmos nesse momento. Já vai uma do Lil e Léo. No outro bloco, nós abre mais um bloco com uma do Lil e Léo. Eita, eu já sei qual é. Quero ver não, hein, Capota? 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

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Boa noite! 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Abrimos mais um bloco sertanejo. Lá vem chegando o botão do jeito que você gosta. Aqui comigo que eu quero ver. A partir de agora, então, já vai mais um pacote. É um pacotão de moda. Mais ou menos assim. Eu trago o saudoso Tião Carreiro, mais um Pardinho. Preto, inocente, negando arapuca. Vamos lá, meu peixe, vamos. Você tá rindo por quê? Por que você tá rindo? Não sei por quê, rapaz. Ah, eu na sequência vou atender aqui meu amigo Silvio Ribas. Ele e a Carla Ojeda aqui no Jardim Água Boa, dizendo boa tarde. Estamos ligados na rádio mais feliz da cidade de Dourados. Ei, Silvio Ribas, obrigado, meu peixe. Obrigado, boa tarde para vocês. Obrigada pela companhia, audiência. E ele gostaria de ouvir a música com Liu e Léo, Mãe de Carvão. Obrigado pelo pedido musical. E lá vamos nós. Na sequência, eu tenho Sudimar e João Ricardo, o rei da honestidade. Quero dedicar para o meu grande amigo e irmãozinho. Alô, Antônio Neres. Boa tarde, Antônio Neres, lá da Web, Rádio Web. Beleza, tá na sempre na audiência, tá ouvindo sempre o programa do Ponteio da Viola. E aí eu digo pra você, essa daqui, o modão desse jeito, hein? João Renes e Reni. Parece, mas não é, viu? Você pensa que é, mas não é. Mundo de Deus, contando uma história, meus amigos Fred e Nelson, tá ali na cidade de Naviraí, já estiveram aqui por Dourado por muito tempo, e aí eles vêm pra cantar e contar essa história. Livro da Fé. Presta atenção, o pai queria tanto que o filho estudasse, o filho estudou, e tanto que estudou que se enjoou. Aí o pai, para incentivar o filho, prometeu dar um presente.
E o filho estudou e muito livro aqui, muito livro ali. E o pai trouxe um outro livro para presentear. E ele ficou bravo, ficou nervoso, ficou irritado. Mais livro, eu não quero mais livro. Mas aí, preste atenção. É, Fred Nelson vai contar essa história aqui para você. Na sequência, eu trago Eduardo Viola e Pantanal. Essa vai lá pro Verão, lá no Jardim São Pedro, campeão de fibra. Fecha o pacote, Vieira e Vieirinha, recorte paulista.

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9: 5:39.

que beleza, vamos nós, vamos nós, a hora certa, Dourados, 17h40, 5 da tarde, mais 40 minutos, informando para você a hora certa, Frontal Materiais para Construção. 34 minutos do segundo tempo, Suíça 0, Colômbia também 0. Mas eu preciso fazer um lembrete para você. 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Atenção. Atenção, amigos, atenção, família. Dia 12 de julho, portanto, 12 de julho, das 10 da manhã às 13 horas, 1 da tarde, aqui na Paróquia São João Batista, na Rua Bela Vista, 1230, Jardim Água Boa, estará acontecendo um pirão beneficente, que será em prol do tratamento de saúde da senhora Clarice Silva de Almeida. Portanto, é dia 12 de julho, das 10 da manhã às 13 horas. Venha você também participar. Adquira o seu convite aqui com os vicentinos ou até mesmo na Secretaria Paroquial. E muito obrigado! Abrimos mais um bloco sertanejo, lá vem chegando sim, atendendo o Capota de plantão esse pra acompanhar o modão do Lio e Léo. É, boa tarde, Negras, aqui é o Capota, Jardim Novo Horizonte, gostaria de pedir uma música aí com Lio e Léo e oferecer aí pra namorada Francisca, pro cunhado Onofre, também para o colega dele, o amigo Paulinho Costa, a filha do Paulinho, a Paulinha Costa, e também para a mãe do Paulinho e vó da Paulinha, Dona Maria de Lourdes Costa, e para todos nós, obrigado. Então vamos lá, boiadeiro de palavra. Na sequência, atendendo a Denise, do Parque Alvorada. Ela gostaria de ouvir uma música com Sidney Alves, Calendário do Amor. Quem está também na audiência do programa, ela está dedicando o programa, a música, para os amigos lá da Marcenaria da Vila Mar. Ali próximo à Escola Estadual Reis Veloso, lá o popularmente conhecido como Queridinho, é o Queridinha. Então deixa cair, né, Graça? Agora, 17.

Já começa! Pra dar o tom aí, pra esquentar um pouquinho, tá começando a cair a temperatura. Então vamos nessa, é o bailão do...

deixa eu dar um pulinho lá no sítio Rodeio Bonito em Sete Quedas. Alô, Dilneia, pra esquentar, tá no Chima, é? Ah, tá, o chamamé vem chegando, o Hamilton Dalzac tá de plantão, tá? Boa noite.

Alô, Vivito, lá no Jardim Independência, curtindo um chamamé, ele é fã também. Mas a Neuza Corrêa tá de plantão, ali no Jardim Climas, a Cléo lá na Fazenda Boa Vista, em Jardim. Segura nessa aqui, ó. Aí, ó.

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5: 6:06.

Lá vamos nós, agora sim, 18 horas, 7 minutos, 6 da tarde, mais 7 minutos, informando para você a hora certa, Frontal Materiais para Construção. Neste momento, 6 minutos do primeiro tempo da prorrogação. Prorrogação, 15-15 para finalizar e para as penalidades e continuar empatado. Suíça 0, Colômbia também 0.

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Os DJs que serão responsáveis são eles, animar a pista. É o DJ Marcão Cavalheiro e também o DJ Serginho. O local é ali no Tropical Clube, ao lado da antiga Câmara Municipal. Abre-se mais um bloco sertanejo, já vem o bloco sertanejo, é o bloco da Roda do Chima. Ah, Iracema, por onde andei? É a mesma, aqui é, espera aí, deixa eu ver. Ah, tá. Já o Jorge, a Vera, Nuvem de Lágrima, o Sérgio, o Zé pra Maria, o Jogo do Amor, Jorginho Dalzaco, Mocinha Aventureiro, Serginho Passinatura, Só por Deus, a Jussara, Amor Amigo, a Delita vem pro Gugu, rapaz. O Gugu falou assim, Argentina, rapaz, tava indo embora, igual o Brasil, mas não é de ver que buscou força. Pelos poderes da Argentina. Eita lasqueira. A Delita é a música. Deixa cair.

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1: 6:14.

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6: 6:36.

termina o segundo tempo da prorrogação, 0-0 Suíça e Colômbia. Vai para as cobranças de penalidade máxima. A hora certa, Dourados, confira comigo, 18 horas 37 minutos, 6 da tarde, mais 37 minutos, informando para você a hora certa, Frontal Materiais para Construção. 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Agora vem o último bloco desta noite, já noite de terça-feira. Delay e Dorivan. Rolo de Cobra, Solevante Solenia. Vou atender aqui o meu amigo João Parabólico, que ele pediu ontem, tá lá na farmácia do tio Júlio, e ele pediu, não teve tempo de ser atendido, viu, João Parabólica? Ele pediu Solevante Solenia, a história do negão da Arapuca. O quê?

Ah, é, é. Desculpe, desculpe. Ele pediu com solevante e soleni. O que aconteceu? O que aconteceu com o negão da Arapuca? Ele pediu solevante e soleni. É que a história, o trio Parada Dura regravou, né? É, essa música é do solevante e soleni, Arapuca. E aí o trio Parada Dura regravou e ficou assim. Mas ele quer essa daqui, ó.

A Colômbia vai desperdiçando um pênalti. Então, Suíça está na frente. É, agora vem a defesa do goleiro da Colômbia. E agora, saudoso Dito Freitas. Alô, meu amigo Djalma, Jardim Itália, boa noite.

o time do meu amigo ouvinte, Abílio Diniz, lá na Suíça, ouvindo o programa no Ponteiro da Viola, venceu nos pênaltis 4-3. A Colômbia dá adeus à Copa do Mundo de 2026. A última do programa de hoje para os fãs do Amado Batista. Alô, Ivete Mangueira. Ah, pra você, pra nós, todos os fãs.

Olha, desde 1954 que a Suíça não chega nas quartas de finais. É, informações que vêm chegando direto lá do jogo, não é isso? Desde 1954 que a Suíça não chega para a disputa de quarto lugar. E nada mais, nada menos, vai enfrentar a Argentina. Eita, lasqueira, Su. Aí eu digo pra você, só pra cachorro grande. Ho, ho.

0: Neste momento, abrimos espaço para registrar os aniversariantes do dia.
1: Com amor e amor.
0: Hoje, 7 do mês de julho de 2026, uma terça-feira.

0: Não. Quero também parabenizar o Sargento PM Paiva. Parabéns!
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0: Se ele estivesse em vida, diria... É, eu acho que... A informação que chega pra mim que é... Né? Saudoso Sargento da Silva, o Robocop, né? Que Deus o tenha! Quero também parabenizar o Subtenente Pereira Souza. Subtenente PM Pereira Souza de aniversário hoje, parabéns!
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0: Quero também parabenizar o Laurentino Machado Scher.
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0: Parabéns pro Kleber Pereira, parabéns!
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0: Lá na Reserva Indígena Aldeia Jaguapiru, quero parabenizar o Jair Carlos. Alô, Jair Carlos, da família Rincon.
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0: Quero também parabenizar o Ramão Amaral. Parabéns.
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0: Lá no distrito de Indápolis, quero parabenizar o coordenador da paróquia, Nossa Senhora Auxiliadora, Elcio Rocha.
1: Um abraço.
0: Quero também parabenizar o Valdenir Rodrigues. Parabéns.

Obrigado, Deus, por mais uma tarde aqui no rádio com os meus amigos, ouvintes e familiares. Obrigado sim a você, obrigado sim a todos vocês pela audiência.

0: Os aniversariantes do dia, hoje, 7 do mês de julho de 2026, uma terça-feira.
1: Canta Brasil.
0: Parabéns vai para o soldado PM Magno. Parabéns também para o sargento PM Paiva. Parabéns para o subtenente PM Pereira Souza. Parabéns para o Manuel Hernandes aqui no Jardim Água Boa na 11. Alô, Manuel Hernandes, parabéns. Parabéns também pro Laurentino Machado Cher. Parabéns pro Kleber Pereira. Lá na reserva indígena Aldeia Jaguapiru. Parabéns pro Jair Carlos. Parabéns para o Ramão Amaral. Lá no distrito de Indápolis, ao coordenador da paróquia Nossa Senhora Auxiliadora, Elcio Rocha. Parabéns pro Valdenir Rodrigues. Parabéns a todos aniversariantes do dia. Boa noite ao Flávio, a Jurema ali na primeira opção, lanches aqui na Bela Vista com a W8. Boa noite, obrigado à audiência. Lá na farmácia do Ceará, ali na Rael Bompac, entra W5, W6. A toda a rapaziada. Olha o Miltão da Doura Moto. Boa noite a todos aí. Vamos embora. Eu volto, se Deus me permitir, amanhã, a partir das 16 horas, com mais um programa no Ponteio da Viola. Vem aí a programação da Boa Nova aqui pra você. A todos uma boa noite. Obrigado. Tchau. 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